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4: 21 horas e 26 minutos.

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1: 21 horas e 42 minutos. 6.

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9: 21 horas e 59 minutos.

0: Obrigado.
1: 22 horas e 13 minutos.
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4: 22:28. E 28 minutos.

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2: 22 horas e 30 minutos.
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4: Ao final desta quarta-feira, iniciamos mais uma oração da noite, pedindo a Deus que até dormindo estejamos unidos ao seu Sagrado Coração.

Agradeçamos pelo dia que tivemos e por todas as coisas e pessoas que fizeram parte dele, seja fisicamente, seja por mensagens, ligações ou se rezaram por nós. E também peçamos por aqueles que rezam por nós, mas nós não sabemos quem. Afinal, às vezes nós pedimos orações e não temos certeza se as pessoas rezaram. Que Deus possa recompensar essas pessoas e tenham elas a nossa oração e o nosso agradecimento. Durante a semana, a igreja dedica cada dia a uma devoção especial. A quarta-feira é dedicada a São José, patrono da igreja e protetor da Sagrada Família e dos trabalhadores. Rezemos. Em nome do Pai e do Filho e do Espírito Santo. Amém. Você pode me acompanhar mentalmente. Agora que o clarão da luz se apaga, a vós nós imploramos, Criador. Com vossa paternal misericórdia, guardai-nos sob a luz do vosso amor. Os nossos corações sonhem convosco. No sono possam eles vos sentir. Cantemos novamente a vossa glória, ao brilho da manhã que vai surgir. Saúde concedei-nos nessa vida. As nossas energias renovai. Da noite a pavorosa escuridão, com vossa claridade iluminai. Ó Pai, prestai ouvido às nossas preces, ouvi-nos por Jesus nosso Senhor, que reina para sempre em vossa glória, convosco e o Espírito de amor. Nos dirijamos então a São José. Salve, guardião do Redentor e esposo da Virgem Maria. A vós Deus confiou o seu Filho. Em vós Maria depositou a sua confiança. Convosco Cristo tornou-se homem. Ó bem-aventurado José, mostrai-vos Pai.

também para nós, e guiai-nos no caminho da vida. Alcançai-nos graça, misericórdia e coragem. Defendei-nos de todo mal e dai-nos uma noite tranquila sob tua proteção. Amém. Glória ao Pai, e ao Filho e ao Espírito Santo, como era no princípio, agora e sempre, por todos os séculos dos séculos. Amém.

Salvai-nos, Senhor, quando velamos, guardai-nos também quando dormimos. Nossa mente vigie com o Cristo, nosso corpo repouse em sua paz. Que o Senhor Todo-Poderoso nos conceda uma noite tranquila e no fim da vida uma morte santa. Em nome do Pai, e do Filho, e do Espírito Santo. Amém. Obrigado por rezar comigo nesta noite. Te desejo um excelente final de quarta-feira.

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4: É aquela nossa viagem toda especial, né? Com música, com destaques nacionais, internacionais, novidades, as mais antigas. Tudo pra fazer esse momento mais especial do seu dia. Muito prazer, eu sou o Marcos. A gente tá junto pra mais uma vez aqui nesse quase encerramento de semana. A gente tá na quinta-feira e o Moment Love tá começando por
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4: O amor cresce quando existe constância. Não é aquela presença intensa que dura pouco, mas a que permanece nos dias comuns, nas conversas sinceras, nas escolhas repetidas. Amar é estar disponível emocionalmente, é mostrar com atitudes que o sentimento não depende do momento. Ele é decisão. Esse é o amor. Então, bailei pra começar.

0: ano era 2005, mas neste ano você sempre será. Você fez parte da Malhação, né? E Tears for Fears também passaram por aqui. Já já a gente volta com muito mais.
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4: 23:10.
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Aqui com esse clássico que a gente adora, Hotel California, por aqui no nosso Momento Love, para você matar saudade sempre, ao som de boa música.

0: Talk to You, Whitney Houston, maravilhosa, matando a saudade dessa voz aqui, inesquecível. Fique ligado com a gente.
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5: Uma ótima noite para você que tá ligadão com a gente agora, 23:39.
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7: Elevando a sua experiência sonora para outro nível. Essa é a nossa missão sempre por aqui no Moment Love. Chegando a nossa tradução de hoje, vamos conferir.
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0: gente, está acabando nosso Moment Love, né? Amanhã tem muito mais. Claro que eu espero você ter uma semana no capricho especial, tá? Toda linda. Até amanhã.
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2: Meia-noite, bom dia.
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2: Com a Mãe Aparecida, Rede Aparecida de Rádio, uma ótima e abençoada madrugada, madrugada de um novo dia. A você, meu irmão, a você, minha irmã, obrigado, viu, pela sua companhia. Você que estava aí na companhia de José Antônio até agora há pouco, vamos juntos nessa caminhada de fé, de amor, paz e esperança, na segunda parte do programa Com a Mãe Aparecida. Eu sou Eduardo José, estou chegando para ficar com vocês até a meia-noite, perdão, até às 5 horas da manhã. Eu já estou pensando no dia de amanhã, viu, gente? Esquenta não. Vamos juntos até às 5 da manhã, louvando e agradecendo ao bom Deus por tudo que temos, por tudo que somos, agradecendo a sua presença conosco, rezando com a gente pelo 3104-1043, é o nosso WhatsApp, onde você envia a sua mensagem de fé, de esperança e também as intenções para rezarmos juntos o Santo Terço logo mais às 4 da manhã, o nosso Santo Terço Mariano. E você, meu irmão, que está aí no seu trabalho, já cumprindo a sua missão nessa madrugada, mais uma, né, meu querido? Minha querida, os irmãos que trabalham na madrugada, assim como nós, vamos juntos até às 5 da manhã. Aos irmãos que estão pelas estradas do Brasil afora, louvando e agradecendo a Deus por mais um dia de jornada, obrigado, viu? A você que ainda está no tapetão, a você que já está ancorado, descansando, obrigado pela sua companhia, obrigado pelas suas orações. E a você, meu irmãozinho, minha irmãzinha, a vocês que estão em casa, louvando e agradecendo ao bom Deus, vamos juntos, vocês daí, eu daqui, e juntos agradecendo ao nosso bom Deus por tudo que temos, por tudo que somos, agradecendo sempre a intercessão e as bênçãos de nossa Mãe Santíssima, a Senhora Aparecida. Meia-noite, 3 minutinhos de um novo dia, com a graça de Deus, estamos hoje na alegria, no amor, na paz, na esperança, vivendo o dia 23 de julho de 2026, quinta-feira. Quinta-feira da graça de Deus, quinta-feira eucarística. A produção é de Marcos Tiago, Paula Castro na coordenação, Padre Vanderlei Souza na direção geral. Padre Vanderlei, missionário redentorista. Hoje a Santa Mãe Igreja celebra, faz memória a Santa Brígida, a quem nós pedimos a intercessão. Quem está chegando, como acontece todos os dias em nossa madrugada, é o Padre Vanderlei. Padre Vanderlei chegando com esse momento de reflexão, de evangelização, com os ponteiros apontam para o infinito.
4: Concebeu do Espírito Santo. Ave Maria, cheia de graça, o Senhor é convosco. Bendita sois vós entre as mulheres, e bendito é o fruto do vosso ventre, Jesus. Santa Maria, Mãe de Deus, rogai por nós, pecadores, agora e na hora da nossa morte. Amém. Rogai por nós, Santa Mãe de Deus, para que sejamos dignos das promessas de Cristo. Oremos e fundi, Senhor, vos rogamos a vossa graça em nossos corações, para que nós que conhecemos pela anunciação do anjo a encarnação de Jesus Cristo, vosso Filho, cheguemos por sua paixão e morte de cruz à glória da ressurreição. Pelo mesmo Cristo, nosso Senhor. Amém.
5: Olá, meu querido irmão, querida irmã, estamos no tempo comum na liturgia da igreja, nesse momento especial que vai da Páscoa até a festa de Cristo Rei. Um tempo longo na liturgia, na qual nós somos convidados a incorporar em nosso dia a dia a palavra de Jesus, a mensagem da comunidade de fé e a experiência daqueles que vieram antes de nós. Então a liturgia vai nos oferecer a oportunidade de fazer uma grande reflexão, um grande retiro na nossa vida, trazendo para o hoje a riqueza que a palavra nos traz. Você sabe que nos Salmos nós contemplamos a ação, a presença, que é poeticamente muitas vezes associada à face de Deus, né? A face de Deus não é uma face visível, uma face material, como nós temos a face uns dos outros. A face de Deus quer dizer a presença, a forma como ele se manifesta, como ele se dá a experienciar por nós, que nós dizemos assim, se dá a conhecer, né? São todas linguagens poéticas para falar da experiência da fé. Então, Santo Ambrósio tem uma reflexão belíssima sobre a luz da tua face foi marcada em nós, falando dessa face de nosso Senhor Jesus Cristo, que marca a nossa vida a partir do nosso batismo. Diz o santo: por que voltas o rosto? Julgamos que Deus vira o rosto quando estamos em qualquer aflição, de modo que as trevas se espalham sobre nossos afetos e, assim impedidos, não conseguimos encher os olhos com o fulgor da verdade. De fato, se Deus olhar para nosso espírito e se dignar visitar nossa mente, podemos estar certos de que coisa alguma nos envolverá na escuridão. Na verdade, se o rosto do homem brilha mais do que todas as partes do corpo, e fitando-o ficamos conhecendo alguém antes desconhecido, ou reconhecemos o já conhecido, que não se furta a nosso olhar, quanto mais o rosto de Deus iluminará a quem olha. Também nisto, como em tantas outras coisas, o apóstolo, o verdadeiro intérprete de Cristo, é muito claro para iluminar nossas mentes com melhor palavra e sentido. Assim diz: porque Deus, que ordenou à luz resplandecer nas trevas, refugiu em nossos corações para o esclarecimento da ciência da glória do Senhor na face do Cristo Jesus. Sabemos onde Cristo está em nós e onde refugia. É o fulgor eterno das mentes que o Pai enviou à terra para que em seu rosto resplandecente possamos contemplar as realidades eternas e celestes, nós que éramos antes presa da escuridão terrena. Por que falo de Cristo quando até o apóstolo Paulo disse ao Paráclito de Nascimento: olha para nós? Tamanha glória se enchia os apóstolos como Pedro. Mas Zaqueu, tendo ouvido dizer que o Senhor Jesus passaria, subiu uma árvore, pois era pequeno e não podia vê-lo na multidão. Viu Cristo e encontrou a luz, viu a face de Cristo. Viu, portanto, aquele que tirava dos outros e dado o que é seu. Por que voltas o rosto? Quando fazemos essa pergunta na nossa oração, queremos dizer: Senhor, mesmo que te afastes, teu rosto está marcado em nós. Guardamos a tua luz em nossos corações, na nossa alma, no nosso íntimo. Ela refugia e ilumina. Na verdade, não podemos viver sem a tua luz. Não vivemos, porque ninguém só pode subsistir se desviares o rosto.
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Alencastro e Gislaine Cantini, Mãe Maria. Meia-noite, 12 minutos. Meia-noite, 13 agora. Obrigado a você que nos acolhe, a você que reza conosco, louvando e agradecendo ao bom Deus por tudo na sua vida, na vida da sua família. O nosso momento, sempre aquele momento especial para todos nós, momento de agradecermos por tudo em nossa vida. Senhor Deus, nosso Pai, neste novo dia, nós te louvamos e agradecemos pelo dom da vida, pela tua presença constante e por todo o amor que derramas sobre nós. Concede-nos um coração dócil à tua palavra, para que possamos acolher a semente do Evangelho e fazê-la frutificar em nossa vida por meio de gestos de amor, justiça e misericórdia. Fortalece nossa fé para que, mesmo diante das dificuldades, permaneçamos confiantes em teus desígnios. Livra-nos do desânimo, da indiferença e de tudo que nos afasta de ti. Que o teu Espírito Santo nos conduza pelos caminhos da paz e da santidade. Abençoa nossas famílias, ilumina os jovens, sustenta os idosos, conforta os enfermos e renova a esperança daqueles que enfrentam momentos de sofrimento. Faze de nós instrumento do teu amor, levando consolo, acolhida e fraternidade a todos os que encontrarmos. Pela intercessão de Nossa Senhora Aparecida, guarda-nos sob o teu manto e ajuda-nos a viver este dia com alegria, fé e confiança, testemunhando a presença de Cristo em todas as nossas ações. Amém.

0: Padre Antônio Maria e do Esperança, é bom ter família.
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2: 12:31. 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
2: Com a Mãe Aparecida, Rede Aparecida de Rádio, juntinho de você aí na sua casa, no seu trabalho. Obrigado, viu, por você participar conosco nessa madrugada. Mais uma, com a graça de Deus. Mandando um abraço para Elaine em São Paulo, capital. Rezando por ela, pela família, pelos amigos. Quem reza conosco também nessa madrugada, a nossa irmã Maria, tá lá em Brasília, prefixo 61, rezando conosco, louvando e agradecendo ao bom Deus. Pedindo a proteção também ao nosso irmão querido, o Dito Delário, Benedito Delário em Poços de Caldas, na bela Poços de Caldas, é a terra do doce de leite. Melhor de bom que tem, né, Odito? Um beijo no coração, viu, meu irmão? Obrigado pelas suas orações, pela sua companhia. Quem também está desejando a todos nós uma madrugada abençoada é a Lucimeire Veríssimo, rezando por ela, pela família, louvando e agradecendo ao bom Deus. E o Ayrton e o Miguel, lá em São José do Rio Preto, família Félix, rezando conosco. Façam mesmo, 3104-1043, colocando as suas intenções para o Santo Terço às 4 da manhã.
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2: Padre Jô canta pra gente: quero mergulhar nas profundezas. 12:33.

0: responsorial.
1: Salmo 35. Em vós está a fonte da vida, ó Senhor.
2: Em vós está a fonte da vida, ó Senhor.
1: Vosso amor chega aos céus, ó Senhor. Chega às nuvens a vossa verdade. Como as altas montanhas eternas, é a vossa justiça, Senhor.
2: Em vós está a fonte da vida, ó Senhor.
1: Quão preciosa é, Senhor, vossa graça. Eis que os filhos dos homens se abrigam sob a sombra das asas de Deus. Na abundância de vossa morada, eles vêm saciar-se de bens. Vós lhes dais de beber água viva, no torrente das vossas delícias.
2: Em vós está a fonte da vida, ó Senhor.
1: Pois em vós está a fonte da vida, e em vossa luz contemplamos a luz. Conservai aos fiéis vossa graça, e aos retos a vossa justiça. Em vós está a fonte da vida, ó Senhor.
2: Em vós está a fonte da vida, ó Senhor.

Davidson Silva, um novo dia. Meia-noite, 42 minutos, com a Mãe Aparecida. 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
1: Jesus ressuscitado vem para nos doar sua paz e nos abençoar. E o faz na medida em que eu e você, cada um de nós, se converte de nossas maldades. Rezemos demonstrando o sincero desejo de conversão. Nesta oração, lembro de maneira especial os aniversariantes de hoje: a Márcia de São Paulo, a Maíra de Cruzeiro e o Robson, também de Cruzeiro. Iniciemos esta oração invocando a Santíssima Trindade. Em nome do Pai, do Filho e do Espírito Santo. Amém. Senhor nosso Deus, nosso Pai, nós cremos em vós, nós esperamos em vós, nós vos amamos, nós vos agradecemos este dia e vos damos graças porque estamos com vida. Oferecemos este dia ao Senhor com todas as nossas alegrias e sofrimentos, com todos os nossos trabalhos e divertimentos. Guardai-nos do pecado e fazei de nós instrumentos de vossa paz e do vosso amor. Ajudai-nos a observar vossos santos mandamentos. Amém. Quinta-feira, dia 23 de julho. O trecho do Evangelho de hoje é escrito por Mateus, capítulo 13, versículos de 10 a 17. Anúncio do Evangelho de Jesus Cristo segundo Mateus. Naquele tempo, os discípulos aproximaram-se e disseram a Jesus: por que tu falas ao povo em parábolas? Jesus respondeu: porque a vós foi dado o conhecimento dos mistérios do reino dos céus, mas a eles não é dado. Pois a pessoa que tem será dado ainda mais, e terá em abundância. Mas a pessoa que não tem será tirado até o pouco que tem. É por isso que eu lhes falo em parábolas, porque olhando, eles não veem, e ouvindo, eles não escutam nem compreendem. Desse modo se cumpre neles a profecia de Isaías: havereis de ouvir sem nada entender, havereis de olhar sem nada ver, porque o coração deste povo se tornou insensível. Eles ouviram com má vontade e fecharam seus olhos, para não ver com os olhos, nem ouvir com os ouvidos, nem compreender com o coração, de modo que se convertam e eu os cure. Felizes sois vós, porque vossos olhos veem e vossos ouvidos ouvem. Em verdade vos digo, muitos profetas e justos desejaram ver o que vedes e não viram. Desejaram ouvir o que ouvis e não ouviram. Palavra da salvação. Hoje temos a possibilidade de ver Jesus presente na Eucaristia e escutar sua palavra na proclamação do Evangelho. Toda celebração eucarística é uma oportunidade de encontrarmos Jesus, de entrarmos em contato com Ele, de o tocarmos, criarmos comunhão com o seu corpo e sangue. Sabemos aproveitar essas oportunidades ou as evitamos, como se fosse uma obrigação indesejada? Será que também o nosso coração não ficou insensível? Talvez também nós, hoje, ouçamos de má vontade e fechemos os olhos, tornando-nos por isso incapazes de compreender com o coração e assim ser curados de muitos males. Talvez devamos voltar a ler e a interpretar as parábolas de Jesus para responder às questões atuais. Peçamos juntos a vinda do Espírito Santo sobre você e sobre suas necessidades. Vinde, Espírito Santo, enchei os corações dos vossos fiéis e acendei neles o fogo do vosso amor. Enviai o vosso Espírito e tudo será criado, e renovareis a face da terra. Oremos. Ó Deus, que instruístes os corações dos vossos fiéis com a luz do Espírito Santo, fazei que apreciemos retamente todas as coisas segundo o mesmo Espírito, e gozemos da sua consolação. Por Cristo nosso Senhor. Amém. Jesus Cristo passou a vida inteira fazendo o bem e curando cada pessoa de suas enfermidades, tanto as físicas quanto as psíquicas. Por isso vamos, nesta quinta-feira, abençoar, pedir a bênção para a água, por intercessão da Mãe do Perpétuo Socorro. Nesse momento, convido você a pegar um copo com água, colocar aí pertinho de você, do seu lado, e com fé acompanhar e rezar junto a esta oração. Senhor, Pai Santo, voltai vosso olhar sobre nós, remidos pelo vosso corpo e pelo vosso sangue, e renascidos pelo Espírito Santo nas águas do batismo. Abençoai esta água que vossos filhos e filhas vos apresentam neste momento. Concedei aos que usarem desta água renovar-se no corpo e no espírito, e vos servirem de todo o coração. Em nome do Pai, e do Filho, e do Espírito Santo. Amém. Deus, que anunciou aos pastores pelo anjo a grande alegria do nascimento do Salvador, derrame no seu coração agora a sua alegria e torne você mensageiro também do seu evangelho. A nossa proteção está no nome do Senhor, que fez o céu e a terra. Pela intercessão de São João Batista, desça sobre você, sobre a sua família, sobre o seu trabalho, a bênção do Deus Todo-Poderoso. Pai, Filho e Espírito Santo. Amém. O abraço de hoje vai para o pessoal de São Vicente. Um abraço para o Carlos e a Odete. Um abraço para a Lúcia e para o Milton. E um abraço para o pessoal de Piracicaba, a Emily e a Daniela. Sou o padre Edmilson Moraes, salesiano de Dom Bosco, e moro atualmente em Campinas, no estado de São Paulo, no Colégio Liceu Salesiano Nossa Senhora Auxiliadora. Que Deus continue abençoando seus projetos e suas decisões. Abraço e até mais.
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2: Padre Rubens Gomes de Carvalho.
3: Uma vez mais juntos, unidos aqui para crescermos na fé e entendermos melhor o significado dos gestos litúrgicos e dos sacramentos na vida do cristão, na vida da pessoa humana. E nós estamos descobrindo devagarzinho o significado, o sentido da Santa Missa. Nos últimos encontros, nós vimos então que fomos ajudados a descobrir e viver a Santa Missa no dia a dia. A missa não termina com a bênção. Aí que começa a nossa missão. A missão de celebrar aquilo que a missa significou para nós. Jesus dando a vida por nós. A Santa Missa é a celebração da paixão, morte e ressurreição de Jesus. E nos alimentamos do perdão de Deus, da palavra de Deus, das necessidades da comunidade por quem rezamos, comungamos o corpo e o sangue do Senhor para também sermos uma presença de um corpo amoroso no meio da comunidade e da sociedade, ajudando as pessoas a descobrirem, pela nossa atitude cristã, descobrirem em nós o jeito de ser de Jesus. Nós então celebramos na comunidade dominical, na Santa Missa, a paixão, morte e ressurreição de Jesus. E ali na Santa Missa, nós recebendo o corpo e o sangue de Jesus, o corpo entregue e doado, o sangue derramado por nós, que significa então a morte plena de Jesus em nosso favor, nós então nos preparamos também para a ressurreição de Jesus em nós. E assim nós procuramos ser alimentados pelo Cristo ressuscitado, vivo no corpo e no sangue dele, nós também sejamos esse alimento para a comunidade. E assim, então, nós ressuscitados com Jesus, nós então procuramos viver uma vida nova, buscando fazer sempre a vontade do Pai, como Jesus Cristo fez por amor a nós e por amor ao Pai. O que celebramos, vivenciamos na missa, isso nos compromete como discípulos de Jesus e nos fortalece para dinamizar a nossa vida, para testemunhar o amor de Jesus como cristãos conscientes na sociedade. Testemunho de Jesus na sociedade, na família, no trabalho, no lazer e nos relacionamentos com o povo e com a justiça e a defesa dos excluídos. Fazer memória de Cristo, procurando ser como ele, fiel à palavra, a doação que Jesus fez, aprendemos com ele e procuramos dar então o nosso próprio sangue, a nossa própria vida em favor dos irmãos, testemunhas de Jesus. Encerramos o nosso último encontro dando atenção ao canto do saudoso missionário redentorista Padre Hélio Ataíde, a Eucaristia, a missa da qual participamos na comunidade, na igreja, na capela, ela se encerra liturgicamente como rito com a bênção final do sacerdote. E abençoados para que o fruto da Eucaristia de Jesus seja continuado por nós que dela, da Santa Missa, participamos no mundo, na sociedade, na família e etc. Fazendo então memória de Cristo, nós então retiramos-nos no final da Santa Missa e nos retiramos do rito sacramental com as bênçãos, mas continuamos a nossa missão, a missão de cristãos, continuadores da missão de Jesus, com nossos atos, provando nosso amor a Deus, pelo amor ao próximo e necessitados, proclamando a vida de todos, transformando a vida de todos. A Eucaristia não é simplesmente um gesto, uma celebração de piedade, piedosa, devocional. A Santa Missa é o mistério pascal, a vida, a paixão, a morte de Jesus Cristo. Isso acontece para a nossa redenção. E nós participamos também desse jeito de ser de Jesus. Por isso nos alimentamos de todas essas ações que vimos agora sobre a Santa Missa. Não somos nós que transformamos Jesus Cristo em nós, como fazemos com os outros. Alimentos que formamos, mas é Jesus Cristo que nos transforma nele, nos diz Santo Agostinho. Olha que interessante. Santa Missa. Não somos nós que transformamos Jesus Cristo em nós, como fizemos com os outros alimentos que tomamos. Mas é Jesus Cristo que nos transforma nele, para a gente ser a presença dele na comunidade, nos ensina Santo Agostinho. A Sacrosanto Concílio, um documento da Igreja do Vaticano II sobre a liturgia, no número 47 da Sacrosanto Concílio, diz o seguinte: o nosso Salvador instituiu na última ceia, na noite em que foi entregue, instituiu o sacrifício eucarístico do seu corpo e do seu sangue, para perpetuar, através dos tempos, pelo decorrer dos séculos, até ele voltar para perpetuar, a continuar o sacrifício da cruz, confiando à Igreja, à sua esposa amada, o memorial da sua morte e ressurreição. Sacramento de piedade, sinal de unidade, vínculo de caridade. Banquete pascal em que se recebe Cristo e a alma se enche da graça e nos é concedida o penhor, a garantia da vitória futura. Esse trecho está no número 47 do documento Sacrossanto Concílio sobre a liturgia na Igreja. Vamos procurar nos alimentar dessa verdade. Tornar a Eucaristia não um gesto de piedade, mas um encontro com a salvação. E nos deixemos envolver pelo seu significado, sermos uma presença do Cristo Eucarístico que se doa para os irmãos. Voltaremos a continuar a refletir sobre essa realidade profunda da Santa Missa no nosso próximo encontro. Fiquem na paz e com as bênçãos do Senhor.
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9: Uma e um horário de Brasília. 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
2: Abraçando os nossos irmãos queridos que rezam conosco por uma das nossas emissoras, rádios que integram a Rede Aparecida de Rádio, mandando um abraço muito especial aos irmãos em Batatais, interior de São Paulo, pela Rádio Claretianas FM. Em Rio Claro, também interior de São Paulo, a Rede Claré de Comunicação. Aos irmãos e irmãs que rezam conosco em Tucano, na Bahia, pela Rádio Tucano FM. A você, meu irmãozinho querido, que está em Machado, Minas Gerais, rezando pela Rádio Difusora Live AM FM, louvando e agradecendo a Deus por tudo na sua vida, na vida da sua família. Obrigado a você também, meu irmão, minha irmã, que está nos ouvindo, rezando conosco pelo aplicativo Aparecida e pelo a12.com/Rádio Aparecida. O Carlão do Paraná, mas em Campinas, está rezando conosco, pedindo por ele, pela dona Roseni, que é a esposa, a Daniela, a Rafaela, o Lucas e o Leonardo, que são os filhos, louvando e agradecendo também pela vida do seu Raimundo, que é o paizinho dele, a Célia, que é a irmã, o Wilson, o José, Rodolfo e a aposentadoria da Roseni também, que é a esposa. E para Geralda, para Célia, todos que precisam muito de orações. Obrigado, viu, Carlão? Rezando conosco lá em Campinas, a nossa querida Maria Aparecida Francisco, a Cida, rezando com a gente, né? A nossa querida irmã, rezando, louvando e agradecendo a Deus por tudo na vida dela e de todos os nossos irmãos e irmãs que rezam com a gente, louvando e agradecendo ao bom Deus por tudo. Quem canta pra gente é o padre Juarez de Castro, cantando essa canção, Deus de Promessas.
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Senhor, Tu és um Deus fiel e bem próximo. Tão próximo que posso até ser tocado pelo Teu amor. Guarda-me. Guarda-me como a pupila dos Teus olhos. Proteja-me contra todo o mal, contra toda a dor. Sei que eu não serei decepcionado e que depois da lágrima banhar o meu rosto, alegria vai florescer nos meus lábios. Por isso eu espero e confio em Tuas promessas. Enfrentarei a dor, vou transpor os montes e verei o impossível acontecer diante dos meus olhos. Pois Tu és um Deus de aliança que não mente e que cumpre a Tua palavra. Não serei confundido e nem esquecido, pois até pode uma mãe esquecer o seu filho, mas Tu, Senhor, jamais esquecerás o que é Teu. Grava-me como selo em Teu coração e põe em mim Tua marca de amor. Tudo passa, mas Tua palavra permanece assim como Teu amor, que é bem mais forte

0: Deus de promessas, Padre Juarez de Castro, 1:10. Aliança. 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

0: Vera Lúcia cantando pra gente, mãe. 1:16 com a mãe Aparecida, Rede Aparecida de Rádio, Música, Fé e Missão. Obrigado a você que nos acolhe e reza conosco.
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0: Gabi Pedroso chegando para mais uma madrugada conosco, trazendo a sua crônica.
1: Iniciativa. Iniciativa é a capacidade de ter audácia naquilo que se vai fazer, em vez de ficar aguardando. Uma das frases latinas que eu mais aprecio é: a sorte segue a coragem. Há várias pessoas que acham que algumas outras têm muita sorte. Essa é uma pessoa que tem muita sorte, tudo dá certo para ela. Como se a sorte fosse uma bênção especial, um dom que os deuses chamassem e dissessem: esse aqui vai ser abençoado, vai ser protegido, vai dar tudo certo para ele. De maneira geral, isso não acontece. Uma pessoa com iniciativa tem determinação, tem persistência naquilo que quer fazer. A probabilidade de ser mera sorte é pequena. Quase sempre a sorte segue a coragem. Não significa obrigatoriamente que tudo dará certo, mas as chances de êxito aumentam. E aí sim, aquilo que se chama de sorte, que os latinos denominavam fortuna, pode acontecer. A ideia de sorte é a possibilidade de encontrar uma ocasião propícia para exercer a coragem. A ideia de iniciativa fica em vários campos: para reinventar a capacidade de viver na família, para procurar um outro tipo de trabalho, para empreender, para dar um passo na vida que está sendo adiado. A sorte entrará nisso se ela for atrás da coragem. É preciso energia para percorrer esse caminho, mas acima de tudo, iniciativa. Mário Sérgio Cortella, Pensar Bem Nos Faz Bem, 2, Editora Vozes.
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0: vida, quinta-feira eucarística em teu altar, 1:22, Rádio Aparecida, Rede Aparecida de Rádio, música, fé e missão.
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0: Chegando com a sua mensagem para o dia de hoje.
2: Iluminados pela palavra de Jesus e inspirados por seu sagrado coração, entendemos que para amar melhor precisamos da graça de Deus e da ajuda uns dos outros. Dentre as formas de ajuda que nos auxiliam na conversão do coração e de coração, com mudanças reais de atitude, está o conhecimento sobre o ser humano e seu modo de pensar e de agir. Neste sentido, conhecimentos da psicologia e da sociologia podem ajudar de forma especial, sendo instrumentos eficazes de autoconhecimento e de impulso na mudança real de atitudes. Na caminhada de fé, nos deparamos com momentos em que sabemos o que devemos fazer, mas nem sempre conseguimos realizar o que nos propomos. São Paulo já dizia: sei o bem que eu quero, mas faço o mal que eu não quero. Numa alusão clara à dificuldade de adequar suas atitudes às suas decisões. Que possamos crescer na fé, na graça e no conhecimento das coisas humanas e divinas.

0: Padre Jorge Trevisol, Humana Consciência, 1:28.
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3: 1:32. 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
3: Com a Mãe Aparecida, Rede Aparecida de Rádio, juntinho de você, na sua casa, no seu trabalho, onde quer, meu irmão, minha irmã, que você esteja nesse momento, rezando conosco, rezando por você, pela sua família, louvando e agradecendo a Deus por mais um dia na sua vida e pedindo sempre bênçãos e graças a todos nós. Agora, 1:33. Às 4 da manhã nós rezamos o nosso Santo Terço e você enviando a nós as suas intenções pelo 3104-1043. O Paulo Roberto Oliveira, lá em Santa Rita de Jacutinga, rezando por ele, pelas intenções particulares, por todos os nossos irmãos e irmãs espalhados por todo o Brasil. E ele reza lá pela saúde de Irani Teodoro de Oliveira. O Paulo Sérgio, lá em Aracaju, nosso irmão querido, porteiro de condomínio, tá lá trabalhando de plantão, rezando por ele, pelos colegas espalhados pelo Brasil afora, que estejam de plantão também, rezando pela família, pelos filhos, por todos os nossos irmãos e irmãs. Paulinho tá lá, sempre firme e forte, tá lá cuidando do povo do condomínio e rezando conosco aqui no Com a Mãe Aparecida, né, Paulo Sérgio? Pela Rádio Cultura FM, nossa parceira lá em Aracaju. Rezando conosco também o Genivaldo Mijolaro, rezando conosco, pedindo por ele e pela família em Rio Claro, louvando e agradecendo a Deus pela nossa rede Claré de comunicação, rezando por tudo e por todos. 1:35.
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3: Padre Reginaldo Manzotti, faça um milagre.

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1: Pelúcio Velho chegando com o nosso momento com a mãe.
2: Estamos começando o Momento com Maria de hoje e vamos juntos refletir o tema: o sim de Maria e a vontade de Deus. O sim de Maria é o exemplo perfeito de confiança e obediência à vontade de Deus. Ao responder ao anjo: eis aqui a serva do Senhor, faça-se em mim segundo a tua palavra, ela acolheu com humildade o plano divino, mesmo sem compreender plenamente tudo o que aconteceria. Seu coração aberto permitiu que Cristo viesse ao mundo, a tornando modelo para todos os cristãos. Assim como Maria, somos chamados a dizer sim ao Senhor diariamente, confiando que sua vontade é sempre caminho de amor, salvação e verdadeira felicidade.

Filhos de Davi cantando pra gente. Agora 15 minutinhos faltando para as 2 da manhã. Madrugada de quinta-feira. Quinta-feira eucarística.

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2: Irmão, irmã, você pode ter uma visão ambígua de Javé. Na Bíblia se pode ver que existe uma explicação de dois Javés, um benigno e um brabo. Também, hoje em dia, muita gente mostra dois Jesus, um misericordioso e oso, o outro severo, castigador. Bom, isso significa que é coisa do escritor, do pregador, porque Jesus é quem é. E Javé, na concepção dos hebreus, era quem era. Então, alguém interpretou errado e disse que aquilo era Deus, que aquele é Jesus. Nós dependemos muito de pregadores, e muitas vezes o pregador erra na sua explicação e na sua concepção. Por isso que o fiel que não está bem preparado, não leu, ele fica confuso. Afinal, Jesus é bom ou é brabo? Afinal, Javé era brabo ou era bom? Depende do trecho que você lê e quem escreveu. Porque o essencial é que Deus é bom e ama. E ele criou porque nos ama. Isso é o essencial. O resto, quase sempre, é a interpretação do pregador, que às vezes exagera para um lado ou para o outro. Cantem comigo.

0: Roberto Carlos, luz divina, essa luz só pode ser Jesus.
1: É claro que é Jesus.
0: É claro que é Jesus. 1:53.

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2: 2 horas, horário de Brasília.
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2: Com a Mãe Aparecida, Rede Aparecida de Rádio, abraçando a você, meu irmão, a você, minha irmã, irmãos em Cristo que rezam conosco pelo a12.com/Rádio Aparecida e pelo aplicativo Aparecida. Obrigado a você que está rezando conosco também pela nossa Rádio Centro Minas FM em Curvelo, Minas Gerais. Rezando com a gente pela nossa queridíssima Rádio Vaza Barris FM em Jeromoabo, na Bahia. Louvando e agradecendo. Às 4 nós rezamos o Santo Terço e você, meu irmão, minha irmã, continue enviando a nós as suas intenções. O Zeca Rosa, lá de Sete Barras, em São Paulo, rezando conosco, andando de trem-bala aqui no Japão e curtindo você com a Mãe Aparecida. Que Deus abençoe a todos nós. Obrigado, viu, meu querido Zeca? Um abraço a toda a sua família, rezando conosco, louvando e agradecendo. E ele está dentro de um trem-bala, gente, brincadeira, lá no Japão. Ei, coisa boa, hein, Zeca? Um beijo no coração, meu irmão, que Deus abençoe, viu? Que a Mãe Aparecida lhe cubra com seu manto sagrado, a você, a toda a sua família aí no seu trabalho, no seu passeio, não sei se você está trabalhando ou passeando, mas que a Mãe Aparecida cuide de você e de toda a sua família, viu, meu irmão? Agora 2 horas, 2 minutinhos.
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0: abençoa todas as famílias do nosso país. Em nome de Jesus. Amém.
1: Tony Alisson, minha família. 2:06, Padre Vanderlei Souza chegando com o nosso momento de oração aqui no Com a Mãe Aparecida, Rede Aparecida de Rádio Música, Fé e Missão.
2: Olá, meu querido irmão, querida irmã, você que nos acompanha nesse programa Com a Mãe Aparecida, sou o Padre Vanderlei, missionário redentorista. Vamos colocar-nos na presença de Deus, rezar, pedir, agradecer e louvar. Nesta semana, querido irmão, querida irmã, louvemos e agradeçamos a Deus pela vida de todos os avós, celebrando a memória de São Joaquim e Santa Ana, no próximo dia 26. Ó Santa Ana e São Joaquim, chamados por Deus a colaborar na vida familiar, no testemunho da salvação do mundo, seguindo os caminhos da providência divina, formando o lar abençoado de onde nasceu Maria Santíssima, que seria a mãe de Jesus Cristo, nosso Salvador. Esta família tão santa, confiantes nós vos pedimos por nossa família. Alcançai-nos a todos as graças de Deus, aos pais que vivam na santidade do matrimônio e formem seus filhos segundo o Evangelho, aos filhos que cresçam em sabedoria, graça e santidade e encontrem a vocação que Deus os chamou. E a todos nós, alcançai-nos, ó divinos avós de Jesus, a alegria de viver fielmente na Igreja de Cristo, guiados pelo seu Espírito Santo, para que um dia, após as alegrias e sofrimentos desta vida, mereçamos também nós chegar à casa do Pai, onde vos possamos encontrar, para juntos sermos eternamente felizes no Cristo pelo Espírito Santo. Amém. Santa Ana e São Joaquim, rogai por nós.
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0: 2:12, madrugada de quinta-feira, quinta-feira eucarística, rezando meu irmão, minha irmã, com você aí na sua casa, no seu trabalho, onde quer que estejas, para adorar a Deus. Salete Ferreira, agora 2:12.
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0: A você que está rezando conosco, entregando as suas dificuldades, as suas necessidades, nos braços da Mãe Aparecida, que ela interceda por cada um de nós, por tudo que temos, por tudo que somos, que a Mãe sempre esteja presente em nossa vida. A Mãe da esperança, a Mãe da alegria, a Mãe da consolação.
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0: Padre José Allen trazendo sempre essa reflexão de nossa Mãe.
3: A paz esteja com você. Quatro fundamentos para a nossa vida cristã que estão nos Atos dos Apóstolos, expressão da comunidade cristã primitiva, aquelas primeiras comunidades que foram vivendo depois que Jesus ressuscitou e enviou o Espírito Santo. Primeiro, viver a palavra de Deus. A palavra de Deus não é apenas uma doutrina, um ensinamento, é a expressão do próprio Deus. À medida que eu vivo a palavra de Deus, eu estou vivendo Deus em mim. Deus está agindo em mim. É uma comunhão, ou seja, uma união de Deus comigo. Portanto, sem viver a palavra de Deus, não é possível ser cristão, membro da igreja. Outro fundamento é o amor ao próximo. A palavra de Deus nos leva a amar o próximo. É impossível dizer eu vivo a palavra de Deus e não amo o próximo. Se eu amo o próximo, é porque eu estou vivendo a palavra de Deus, a vontade de Deus. O mundo saberá que vós sois meus discípulos se vos amardes uns aos outros, disse Jesus. Portanto, sem amar o próximo, jamais seremos autênticos discípulos de Cristo. Outro aspecto fundamental é a Eucaristia. A gente nem tem noção da grandeza e do sentido desse mistério que é a Eucaristia, onde Jesus se deu como alimento para cada um de nós, doando a sua própria vida. Nós recebemos em nós Jesus na Eucaristia, como Maria. Nós ficamos, entre aspas, como que grávidos do Espírito Santo. Não fisicamente, mas espiritualmente, porque Jesus está morto, ressuscitado na Eucaristia e vivo em cada um de nós. E a vida de oração. A oração é um diálogo com Deus, é uma convivência. Não se trata de repetição de fórmulas, simplesmente, mas de um diálogo. Cada vez que eu rezo Ave Maria, eu estou conversando com Maria. Cada vez que eu rezo o Pai Nosso, estou conversando com Deus Pai, e assim por diante. Lembremos sempre que esses quatro pilares, a palavra, o amor fraterno, a Eucaristia e a oração, são expressões de uma autêntica vida cristã. E olhemos para Maria e vamos ver como ela, de uma maneira ou de outra, de uma maneira mais clara ou mais silenciosa, ela sempre viveu fazendo a vontade de Deus, cumprindo a sua palavra, amando o próximo, vivendo a Eucaristia na última ceia e através das primeiras comunidades cristãs, e uma mulher de oração. Assim nós vivemos a plenitude da fé, da esperança e do amor. Que possamos nesse ano jubilar crescer cada dia, aprendendo a viver a palavra de Deus e produzir todos os frutos através do amor ao próximo.
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0: Bate-papo acerca de milagres e milagradas. O senhor Arigó, um médio espírita, fazia milagrada por sugestão. Tudo parecia milagre, mas depois nós víamos que não era milagre. Como, por exemplo, a tia de um dos nossos padres estava com câncer adiantado. Arigó mandou as sugestões e os remédios dele e a mulher pensou que estivesse curada, mas era sugestão. Pela força da ideia, sumiu a febre, voltou a apetite, voltou a coragem, ela se sentiu bem. Levantando-se da cama e parecia curada, jogou fora os remédios, telefonou para todo mundo que estava curada. Arigó a curara. 8 dias depois, ela morreu de câncer. Recebi uma carta de Abaeté, Minas Gerais, noticiando que um tal missionário, não católico, tinha estado lá a fazer enorme estardalhaço, curando meio mundo. 3 cancerosos, vários paralíticos, alguns ébrios, etc. Mas tudo fora apenas sugestão momentânea e fogo de artifício. Não se passara meio ano e um dos cancerosos já morrera. Os outros 2, piores. Os paralíticos continuavam paralíticos e os ébrios bebendo. Estive em Lourdes, pedi ao diretor do célebre Biro de Constatação que me citasse um autêntico e recente milagre, verificado e garantido por aquela renomada organização, cuja finalidade é verificar cientificamente os prodígios tidos como miraculosos. Ele me contou o fato que depois encontrei registrado no boletim daquela organização. Por motivo de gangrena, fora amputado o dedo da operária Teresa Guido. A gangrena progrediu pela mão, que devia ser igualmente eliminada. Deu-se então o prodígio. Tendo invocado a proteção do capuchinho, a ser então beatificado, Frei Francisco Maria de Camporosso, a operária Teresa Guido não só ficou livre da gangrena, como teve a restituição do dedo amputado. Isso é milagre. Documentação, Boletim Medical Internacional de Lourdes, número 133-134, 1966, páginas 26 e 27, processo de beatificação de São Francisco de Camporosso.
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0: Em tuas mãos, Sueli Façanha, 2:28, com a mãe Aparecida, música, fé, emissão. Madrugada de quinta-feira, louvando e agradecendo ao nosso bom Deus por tudo em nossa vida e pedindo sempre as bênçãos à nossa mãezinha querida, a senhora Aparecida.
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0: está agradecendo e rezando conosco é a Maria Auxiliadora. Ela reza com a gente, pedindo as bênçãos da Mãe Aparecida por ela, pela família, louvando e agradecendo a Deus por tudo. A Dora está lá em Caxambu, Minas Gerais, louvando e agradecendo a Deus por tudo, tudo, tudo. Ela conta que esses dias ela estava muito doente, com muita dor, né? E ela pediu a intercessão de Nossa Senhora na vida dela, pediu para que a dor fosse aliviada e ela conseguiu dormir com a graça de Deus, né, minha querida? Quando acordei, estava bem, graças a Deus. Testemunho de fé, de confiança da nossa Maria Auxiliadora, lá de Caxambu, Minas Gerais. Rezando conosco a Ivanete, de Manhuaçu, Minas Gerais. A Ivanete reza pelo matrimônio dela, que está marcado para o dia 23. 23 é hoje, né, minha querida? Ah, mas é 23, deixa eu ver. Ah, tá. É 23 de setembro. Eu já tô querendo casar você antes, viu, Ivanete? Beijo no coração, minha irmã. E ela reza também pelo noivo, Miro Alves, por toda a família. Que Deus abençoe a todos nós. A Eliete lá em Curvelo rezando conosco também. E o Paulo Brito, lá em São Sebastião do Passé.
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0: manda teus anjos, anjos de resgate. 2:37. 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
2: É a menor de todas as sementes, mas quando cresce, é a maior das hortaliças e torna-se uma árvore, de modo em que seus ramos os passarinhos vêm fazer ninhos. Mateus 13:32. Jesus aproveitava temas do cotidiano para deixar lições de vida e salvação. Em Mateus 13, estudamos as parábolas das sementes. Sobre o grão de mostarda, Jesus fez uma explanação para deixar claro o poder e a glória do reino de Deus nos corações dos ouvintes. Disse ele: "O reino dos céus é semelhante a um grão de mostarda, que um homem tomou e plantou no seu campo." E continuou: "É a menor de todas as sementes, mas quando cresce, é a maior das hortaliças e torna-se uma árvore, de modo que em seus ramos os passarinhos vêm fazer os seus ninhos." Com essa parábola, ele ensinou como o tamanho e a reposição das pessoas representam para o trabalho do reino de Deus. Há pessoas que não valorizam as coisas pequenas da vida, não valorizam uma pessoa humilde que não teve oportunidades de crescer intelectual ou financeiramente. Para Deus, certas coisas que a sociedade valoriza não têm importância. Ele vê em nós o coração. Observe a pequenina semente de mostarda quando cresce, transforma-se em árvore. A árvore nos dá sombra e frutos. As aves, os animais e o ser humano se servem desses frutos. Deus nos escolhe para o seu trabalho. Nós, pela misericórdia e ajuda de Deus, espalhamos a boa nova da salvação. Outras pessoas que nos ouviram foram abençoadas e falaram de Jesus a outros tantos. A sementinha primeira foi multiplicada. Senhor, na minha humilde sinceridade de coração, com a minha fé, quero ser uma semente de mostarda. Preciso da tua ajuda. Amém.
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0: 2:48 com a manhã aparecida, onde quer que você esteja, rezando, pedindo bênçãos e graças à nossa Mãe Santíssima, pérola preciosa, Ministério de Música Shalom, cantando pra gente.
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2: Os santos nos ensinam, hoje, dia 23 de julho, dia de Santa Brígida. Eu, Padre André, daqui da Arquidiocese de Aparecida, estou com você, amigo e amigo ouvinte, para conhecermos a história desta santa. Com contentamento, celebramos hoje o testemunho de santidade de uma grande mística que enriqueceu o mundo com sua devoção à paixão de nosso Senhor Jesus Cristo, à Eucaristia, à Maria Santíssima, ao Coração de Jesus. Santa Brígida nasceu na Suécia, numa nobre família, no ano 1303. E ao ficar órfã de mãe, foi educada por sua tia. Brígida foi dada em casamento a um príncipe, que ficava entregue ao jogo e à luxúria, até ser atingido pelo testemunho de santidade da esposa. Juntos, tiveram 8 filhos e os educaram segundo a fé em Nosso Senhor e na Santa Igreja Católica. Quando Brígida tinha apenas 32 anos, seu esposo morreu. E assim, ela, que já havia fundado um hospital e nele servia aos enfermos, pôde se entregar totalmente ao cuidado dos doentes e pobres, sem deixar a educação dos filhos. Mulher de longas adorações noturnas ao Santíssimo Sacramento, Santa Brígida, inspirada pelo Espírito Santo, fundou uma ordem feminina e uma masculina. Consagrou-se na vida religiosa e, em meio a sofrimentos e inspirações reveladoras do próprio Jesus, aprofundou-se no mistério do Cristo crucificado, até que mergulhasse definitivamente neste mistério, quando em Roma, no ano 1373, entrou na eternidade. Foi canonizada em 1391, 18 anos após a sua morte. Com ela, nós rezamos: Bendito sejas tu, meu Senhor Jesus Cristo, que com teu precioso sangue e morte sacratíssima remiste nossas almas e as levaste em tua misericórdia deste exílio para a vida eterna. Amém. Santa Brígida, rogai por nós.
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0: 2:56, quase 2:57. Vera Lúcia cantando pra gente Deus de Promessas, com a Mãe Aparecida, Rede Aparecida de Rádio Música, Fé e Missão. Obrigado a você, meu irmão, que está colocando as suas intenções nos braços, no colo de nossa mãezinha querida, a Senhora Aparecida, para que ela cuide, para que ela interceda por cada um dos nossos pedidos, das graças que desejamos e precisamos para a nossa vida.
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0: 2:58.
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0: Juntinho de você aí na sua casa, no seu trabalho, onde você estiver rezando conosco, viu? Obrigado pelo seu carinho, pelas suas orações. O Marcos Aurélio e Lorena rezando conosco, pedindo por ele, pela família, que a vida seja um lugar onde a esperança encontre abrigo. É o recado do nosso querido Marcos Aurélio em Lorena, para todos nós. E desejando a todos um excelente dia, um santo terço e as intenções hoje pela vida e saúde do ilustre primo dele, o João Luiz Ramos, que é aniversariante do dia 23. Portanto, hoje, muita saúde, graça e luz sempre com Jesus. Amém. Que a Mãe Aparecida o cubra, viu, meu querido João Luiz? com o seu manto sagrado, que a Mãe Aparecida esteja sempre presente na sua vida, intercedendo por você e pela sua família. Né, meu querido Marcos Aurélio? Obrigado pelo carinho. A Auricele Vasconcelos em Portugal, rezando conosco também, por ela e pela família. O Salvador em Além Paraíba, Minas Gerais, rezando por ele, por toda a família e em especial pela Célia Rodrigues em Juiz de Fora. O Paulo Brito lá em São Sebastião do Passé, rezando por ele e pela família. Seu Jorge Teruel em Votorantim, rezando por ele e pela família. A Maria lá de Brasília, rezando por ela, pelo filho Ricardo, que a Mãe Aparecida cubra-o com o seu manto sagrado. E ela coloca aqui: parabéns, meu filho, hoje é aniversário dele. Ei, Ricardo, que a Mãe Aparecida também o cubra com o seu manto sagrado, viu, meu irmão? Parabéns, saúde e felicidades para você, para toda a família. Agora, 3:02.
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1: Olá, meu irmão, minha irmã. Graça e paz para você e sua família. Jesus no evangelho hoje nos diz que os discípulos são felizes porque os seus olhos podem contemplar e experimentar a presença viva do Messias e compreender em profundidade a sua mensagem. Invoquemos a luz do Espírito Santo para que abra as nossas mentes e corações ao acolhimento da palavra do Senhor.

Ó Espírito Santo, tu que habitas, tu que falas, rezas e ages em mim, abra-me a palavra, que a minha mente e o meu coração sejam o terreno bom onde a semente da palavra possa germinar, crescer e frutificar, para que a minha vida seja transformada. Amém. Hoje, 23 de julho, a liturgia nos oferece o Evangelho de Mateus, capítulo 13, versículos 10 a 17. Os discípulos aproximaram-se de Jesus e lhe perguntaram: por que lhes falas em parábolas? Ele lhes respondeu: porque a vós foi dado conhecer os mistérios do reino dos céus, mas àqueles não. Com efeito, aquele que tem lhe será dado e terá em abundância, mas daquele que não tem, mesmo que tem, lhe será tirado. É por isso que lhes falo em parábolas. Mesmo vendo, não veem; mesmo ouvindo, não ouvem e nem compreendem. Bem-aventurados, porém, vossos olhos, porque veem, e vossos ouvidos, porque ouvem. Eu vos digo: muitos profetas e justos desejaram ver o que vedes e não viram, e ouvir o que ouvis e não ouviram. Estamos lendo o discurso em parábolas. Jesus conta 7 parábolas: do semeador, do joio e do trigo, do grão de mostarda, do fermento, do tesouro, da pérola e da rede de pesca. Entre a parábola do semeador e sua explicação, Jesus diz por que fala em parábolas. Elas são ensinamentos sobre o reino dos céus. A reflexão gira em torno dos verbos ocultar e revelar, descobrir e encobrir. Os discípulos têm acesso aos mistérios do reino, os de fora não. Segue-se a citação de Isaías: ouvir, mas não compreender; olhar, mas não ver. Quem tem abertura recebe os mistérios do reino. Quem não tem abertura não entende e por isso não se converte. O texto do Evangelho de hoje é o contraponto a essa realidade. Os discípulos de Jesus são bem-aventurados exatamente porque são capazes de ver e ouvir a novidade que Jesus oferece: o vinho novo da festa de núpcias do Messias. Jesus, na verdade, revelou mais do que os antigos viram e ouviram. Nós também participamos dessa bem-aventurança e somos gratos ao nosso Deus. Bem-aventurados, porém, vossos olhos, porque veem, e vossos ouvidos, porque ouvem. Eu vos digo: muitos profetas e justos desejaram ver o que vedes e não viram, e ouvir o que ouvis e não ouviram. O Senhor nos convida a sermos praticantes da palavra. Neste momento, vamos dispor o nosso coração para a vivência de sua palavra.

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1: Hoje, dia 23 de julho, nós vamos conferir a história de Obed, filho de Ruth e de Boaz. Essa história você confere no livro de Ruth, capítulo 4, versículos 21 e 22. A última frase do livro de Ruth diz: Boaz foi o pai de Obed, Obed foi o pai de Jessé e Jessé foi o pai de Davi. Obed apareceu aqui como o bisavô de Davi, que viveu no fim da época dos juízes, em torno do ano 1000 antes de Cristo. Mas a história real, narrada pelo livro de Ruth, é do tempo de Esdras e Neemias, época pós-exílica, em torno do ano 450 antes de Cristo. O povo tinha voltado do exílio e tentava reconstruir a vida. Muitos homens tinham se casado com mulheres estrangeiras. As pessoas ligadas a Esdras e Neemias se queixavam, dizendo que as crianças não sabiam nem mais falar o hebraico e que a raça se deturpava. Por isso, Esdras e Neemias decidiram então que todas as mulheres estrangeiras fossem mandadas embora junto com seus filhos. Muita gente não gostou. Ora, o livro de Ruth é uma novela popular de 4 capítulos para denunciar essa decisão desumana de Esdras e Neemias de mandar embora as mulheres estrangeiras e os seus filhos. E o livro de Ruth conta uma história do período dos juízes, de antes do rei Davi. Conta que, num período de grande seca, o casal Noemi e Elimelec saiu de Belém e migrou para o estrangeiro, para a terra de Moab. Levaram consigo os dois filhos. Estando no estrangeiro, os dois filhos se casaram com mulheres de lá, mulheres estrangeiras, chamadas Ruth e Orpa. Morreu Elimelec. Morreram também os dois filhos. Ficaram só as três mulheres, três viúvas, três pobres, as três sem futuro. Quando voltou a chover em Belém, Noemi decidiu voltar para Belém, a terra dela. As duas noras iam junto. Mas Noemi disse para elas: voltem para sua casa. Javé vai dar um marido para vocês. Orpa voltou, mas Ruth não quis voltar. Teu povo, meu povo. Teu Deus, meu Deus, nada a não ser a morte nos pode separar. Ruth foi junto com Noemi até Belém. Lá, um senhor chamado Boaz casou-se com Ruth. E dos dois nasceu um menino, que eles chamaram de Obed. O nome Obed significa servo. Evoca as profecias de Isaías sobre o Messias servo. O livro de Ruth termina com essa frase: Obed foi o pai de Jessé e Jessé foi o pai de Davi. Então, nessa história, Davi, o grande rei admirado por todos, aparece como neto de uma mulher estrangeira. O recado do livro de Ruth para Esdras e Neemias é este: vocês, com a sua política contra as mulheres estrangeiras, correm o perigo de mandar embora o avô e a avó de Davi, de cuja descendência irá nascer o Messias servo. E assim, vocês impediriam a continuidade da história e a realização das profecias. Boaz e Ruth estão na genealogia de Jesus.

0: Adriana Rides cantando pra gente, 3:23. Minha graça te basta. Você ouviu Serei Teu Amigo, Valmir Alencar, e Este Pranto em Minhas Mãos, com Gislaine Cantini.
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1: Bem-vindo e bem-vinda à Escola de Maria, a melhor e mais perfeita discípula da palavra. Continuando nossa reflexão da semana, hoje nós falaremos de Maria, mãe de Jesus. Quando dizemos que Maria é a mãe de Jesus, nós estamos dizendo o essencial sobre ela. Ao dizer que de Maria nasceu Jesus, resumimos toda a vida de Maria. É, portanto, desnecessário ir atrás de outras atribuições a respeito de Maria. Maria foi e continua sendo uma criatura humilde. Por meio de sua humildade, ela conquistou o coração de Deus. As excelências de Maria encontram-se todas na sua pequenez e simplicidade diante de Deus e dos homens. Maria é a mãe de Jesus. Aí está toda a sua dignidade. Portanto, meus irmãos e irmãs, Maria recebendo de Deus tamanha missão, em nenhum momento ela se colocou acima de quem quer que seja. Elevada por Deus à condição de mãe de Jesus, ela se auto-intitulou como a serva do Senhor. Sejamos, pois, a seu exemplo, sempre humildes, porque a humildade é uma virtude que muito agrada o Senhor nosso Deus. Pedro Celense era um devoto da Santíssima Virgem Maria, muito apaixonado por ela. E ele assim disse: dá-lhe o nome que quiseres. Podemos chamar Maria de Rainha do Céu, de Senhora dos Anjos ou qualquer outro título de honra, e jamais chegarei a honrá-la completamente. O que mais honra a Santíssima Virgem Maria, o que mais agrada a Santíssima Virgem Maria, é ser chamada de a Mãe de Jesus. Maria, na minha maneira de entender, fica felicíssima quando ela é reconhecida como a Mãe de Jesus, a segunda pessoa da Santíssima Trindade. Maria é a criatura humana que mais se aproximou de Deus. E foi por causa da vontade de Deus que ela, apesar de toda a sua pequenez e fragilidade, foi elevada à condição de mãe de Jesus. Mais uma vez eu insisto nisso. Sejam humildes, sejam simples, como foi humilde e simples a Santíssima Virgem Maria. E assim estaremos encantando o coração de Deus. Fiquem com Deus, com a Virgem Maria, e até amanhã, se Deus quiser.

0: Padre Antônio Maria cantando pra gente, Romaria, 3:33.
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0: 3:36.
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0: Rezando com você, meu irmão, minha irmã, irmãos em Cristo, que rezam conosco nessa madrugada de quinta-feira, quinta-feira eucarística. Louvemos e adoremos a Jesus no Santíssimo Sacramento do altar. E você, meu irmão, rezando já conosco, por você, pela sua família, por aquelas pessoas que pedem suas orações, pelos nossos irmãos e irmãs espalhados pelo Brasil.

0: e pelo mundo afora, louvando e agradecendo sempre. 3:37.
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0: Zízia Fernandes, a ti, Senhor. 3:41 com a mãe. 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
0: Elô Silvério chegando.
3: Jesus nos deu belos exemplos de humildade. De si mesmo afirma: o Filho do Homem veio, não para ser servido, mas para servir. Servir tem de ser o lema cristão, sobretudo se está constituído em algum posto de dignidade, segundo aquele refrão já conhecido: aquele que não vive para servir, não serve para viver. Todo aquele que está constituído em alguma dignidade tem de pensar que o que importa não é brilhar, mas servir amando. Ou, se preferires, amar servindo.

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2: Bom dia, meu amigo, minha amiga. Você sabe o que é o fio de Ariadne? De forma resumida, a história é assim. Na mitologia grega, existia um labirinto em uma ilha chamada Creta. Dentro desse labirinto vivia o Minotauro, uma fera que possuía corpo de homem e cabeça de touro. De tempos em tempos, 7 jovens eram oferecidos como sacrifício e eram jogados no labirinto para servirem de comida ao Minotauro. Um jovem chamado Teseu foi um dos escolhidos para ser sacrificado. Mas chegando a Creta, conheceu uma jovem chamada Ariadne, filha de Minos, rei da região. Os dois se apaixonaram e Teseu prometeu casar-se com Ariadne caso ela o ajudasse a matar o Minotauro e escapar do labirinto. Ariadne deu a Teseu um novelo de lã e segurou a ponta do fio na entrada do labirinto. Teseu entrou, desenrolando o novelo enquanto andava, e ao encontrar o Minotauro, matou-o com uma espada. Depois disso, fez o caminho de volta, seguindo o fio de lã até a porta do labirinto. Você já viu uma pessoa agitada? E uma pessoa ansiosa? E uma pessoa depressiva? E como você é capaz de dizer que uma pessoa está agitada, ansiosa ou em depressão? Geralmente a resposta é pelo comportamento que ela apresenta. Uma pessoa agitada faz muitas coisas ao mesmo tempo, mas não termina nenhuma delas. Uma pessoa ansiosa não consegue se concentrar porque está preocupada com algo que ainda vai acontecer. Uma pessoa em depressão interage pouco, dorme muito e não tem interesse em nada. Mas você sabia que o comportamento é uma ordem que damos ao nosso corpo? É um caminho que começa com um pensamento, desemboca em um sentimento e se concretiza em uma ação. A essa ação, damos o nome de comportamento. Todos nós possuímos algumas atitudes que são automáticas. Pense bem, você já se lembrou de pedir ao seu coração que continue batendo hoje? Ou se deu conta de que está respirando enquanto me ouve? Esses são comportamentos involuntários, ou seja, eles acontecem independentemente de nossa vontade, justamente para nos proteger. Algumas outras ações são os chamados atos reflexos.

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3: Bom dia, excelente quinta-feira, hoje dia 23 de julho, está no ar mais um programa sucesso, sob direção geral de Padre Ricardo Fidelis, na produção Luiz Antônio, programação, locução e a recepção é minha, Carlos André com você a partir de agora, informando, divertindo e evangelizando.
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3: Bom dia para você de Sacramento, cidades circunvizinhas, comunidades rurais. Bom dia para você, internauta. Meu muito obrigado pelo carinho, pela sintonia. 15 graus agora em Sacramento, a umidade relativa do ar 50%. Bom dia para você que está trabalhando, bom dia para você aí se preparando para mais um dia de trabalho. Bom dia para você que tá aí no seu descanso, tranquilo, tranquila, e a partir de agora curtirá o melhor da música sertaneja raiz. Meu abraço aí para você, homem do campo, você produtor rural, onde quer que esteja. Meu muito obrigado pelo carinho, pela sintonia. Sejam todos muito bem-vindos. Você motorista também, obrigado pela carona. Abraço aqui a você, guarda noturno. Bom dia, bom trabalho. 4:02, excelente madrugada para você que está aí tomando seu café, se preparando para ir pro trabalho, tá preparando o almoço aí. Opa, já tá almoçando? Vamos que vamos, né? Boa quinta-feira, excelente comecinho de final de semana para você na sintonia da 100,3. 4:03, bora lá começar mais um programa. Participe 3351-1735 ou pode também, né, claro, aí pelo WhatsApp. Lembrando que pelo WhatsApp é só mensagem de áudio ou de texto, tá certo? 99197-1748. 99197-1748. Fique à vontade para participar comigo.
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3: 4:03, Lourenço e Lourival. Evolução da minha terra. Bom dia.

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2: Tá na 100, tá feliz? Confira a hora certa, 4 horas, 7 minutos.

Bom dia, bom dia, bom dia. 4:18, 4:18. Abrindo o programa de hoje, nesta madrugada de quinta-feira. Irmãs Freitas, a filha que volta. Antes aqui o trio Parada Dura, Vaquinha, Arimateia e o Azulão, Vapsucuri. Evolução da Minha Terra com Lourenço e Lourival foi a primeira de hoje. Wilson, bom dia, tudo bom, meu amigo? Tudo certinho aí? Muito obrigado pela sintonia. Seja bem-vindo sempre aqui, que Deus abençoe você, sua família, o seu dia de trabalho aí. Bom comecinho do fim, né? Hoje é o começo do fim, como eu costumo dizer, mas é do final de semana, viu, gente? 4:19.

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4: Bom dia, bom dia, bom dia. 4:21, 4:21. Excelente madrugada para você. Um abraço para aniversariante de hoje. Oi, dona Francisca. Parabéns, felicidades, tudo de bom. E Deus a abençoe nesta data especial, lhe concedendo muita saúde, muita paz e que possa ser celebrada por muitos e muitos anos. Receba o meu abraço, as orações e toda a nossa programação musical no dia de hoje, celebrando mais um ano de vida. Tudo de bom para a senhora. Abraço aqui também para Tereza. Tudo bom, Tereza? Bom dia para o Rogério. Alô, pessoal de Franca. Meu abraço aqui também a dona Cleusa. Tudo bom, dona Cleusa? Alô, pessoal no bairro Maria Rosa. Bom dia aqui para o Ender. Seja bem-vindo, Ender, mandando abraço para a esposa, para os filhos e para todos que estão na sintonia. O Gilberto também sintonizado. Seja bem-vindo, Gilberto. 4:22.

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1: 4:32.
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6: Bom dia. 4:35, 4:35. Carlos André ainda meio rouco nessa gripe, tá um trem sem conserto. Não sei se é gripe, é resfriado, que desgrita que é, desculpa da palavra, mas vamos que vamos, né? Ora lá, não pode é bambear, né, Wilson? Não bambeia não, menino, vamos firme. Ô Silvio, bom dia, tudo bom? Tudo certo aí na fazenda? Abraço aí pra você, pro Franciel, fala comigo, Franciel. Bom dia aqui também para Silvânia, tudo bom, Silvânia? Carlos, o Anael, o pessoal aí na fazenda, dona Silvia tá sintonizadinha comigo, tudo bem, dona Silvia? Tá aí no João 23, né? Abraço pra senhora, muito obrigado pelo carinho. Bom dia pro José Ivan e a Sirlei, lá na fazenda Jatobá. Alô, pessoal de Ponte Alta, Gaspar, bom dia. Meu abraço aqui também, cadê aqui? É o Arthur, tá sintonizado, tudo bom, Arthur? Seja bem-vindo. Bom dia aqui pra Sandra, seja bem-vinda, Sandra. Meu estimado primo Cairo Freitas, tudo bom, Cairo? Bora lá, hein, no bambeia, não, vamos que vamos. Meu abraço aí pra você, boa viagem, bom trabalho, bênçãos e proteção de Nossa Senhora e São Cristóvão. Seja bem-vindo, obrigado pela carona aí. 4:36. Vamos de moda aqui, atendendo a indicação do pessoal lá de Araxá. É o senhor João Batista, tá na sintonia. Tudo bom, senhor João? Tudo certinho aí? Ô Wilson, vamos recordar uma moda antiga aqui, ó. Vamos ver se conhece essa aqui. Essa moda é de 1961, né? É um bolero aí do Silvinho. O senhor João tá pedindo pra relembrar aí, curtir, claro. Pediu, a gente toca aqui na senha, ó. Quem é? 4:37.

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1: 4:40. Bom dia. 4:40.

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0: 4:47. Tião Carreiro e Pardinho, lá onde eu moro. Lá onde eu moro é mais ou menos igualinho, que nem essa moda aqui, né? Lá no sítio aí é muito parecido. Pedacinho do céu aqui na terra. E Silvinho, quem é? Relembrando aí Bolero de 1961.
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3: Bom dia, 10 minutinhos faltando para 5 horas da manhã desta quinta-feira, hoje dia 23 de julho, excelente madrugada, 15 graus agora, a umidade relativa do ar 49%. Lembrando que todos os dias de segunda a sábado às 6h15 você confere a previsão do tempo aqui no programa Eu, a Viola e Deus. Dona Sirlene, senhor Eurípides, bom dia pessoal aí no SCAF, tudo bom com vocês? Tudo certo aí? Abraço aqui pro meu estimado amigo Giovanni Rosa, não bambeia não meu patrão, bora lá, quinto, hein? Bom final de semana para você, pra família, muito obrigado aí pela sintonia, como diz o Gerardinho aí. Onde tá por andanças aí? Tá em São Paulo, Minas, fala comigo. Abraço aqui também, cadê aqui na sintonia? É a Ana Cláudia Cândido, mandando aí toda a programação, né? Para aniversariante de hoje, a Ana Cláudia, a Maria Cecília e o Marcelo, desejando tudo de bom para dona Francisca, hoje celebrando o dom da vida. Dona Francisca, então receba aí o abraço da Ana Cláudia, do Marcelo e da Maria Cecília, desejando tudo de bom, felicidades, toda a nossa programação para a senhora hoje, né? Bênçãos de Deus aí com muita saúde. Então toda a programação musical para a senhora nesse dia especial. 4h51, bom dia, Belmonte Amaraí. Maria Ângela está em Conquista pedindo moda, claro que vai ouvir aqui na 100,3. Maria Ângela, bom dia, Deus abençoe vocês, sejam bem-vindos.

0: Casa André. Fala pra esse tirador de leite não bambeia, não. Manda um modão lá pro Sérgio Matheus, os companheiros dele lá. O neguinho lá do Brasileiro, fala comigo. Fala, neguinho, não bambeia não, neguinho. E um Bruno Marrone aí, Chora as Rosas. Oferecer pra Sirlei também, minha esposa, estimado minha esposa. Mandou pro Gaspar também. Pro Eguinho, fala comigo.
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3: 4 horas 55 minutos.

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2: Bom dia, 5 horas em ponto.
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2: Bom dia,
3: 5:02.
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3: Bom dia, bom dia, bom dia. 5:04, 5:04, quinta-feira. 23 de julho, 14 graus agora em Sacramento, a umidade relativa do ar 49%. Seja bem-vindo, seja bem-vinda, onde quer que você esteja, meu muito obrigado por acolher aí, receber-me através das ondas da 100,3. Excelente quinta-feira para você. Bom dia para os internautas, bom dia para você de Sacramento, cidades circunvizinhas, comunidades rurais. A todos, meu abraço fraterno. Participe comigo, 3351-1735, ou mande aí seu WhatsApp, 991-97-1748. Vamos seguindo o programa de hoje, a Vânia Manzanta no Rosário. Oi, Vânia, bom dia, tudo bom com você? Tarcísio, bom dia. Bom dia, Carlos André, quero parabenizar a dona Francisca pelo aniversário. Felicidade, saúde e muitas bênçãos de Nossa Senhora do Rosário. Abraço. Oi, dona Francisca, receba aí o abraço da Vânia, as felicitações, as orações também neste dia especial. Vânia, seja bem-vinda, muito obrigado pelo carinho, Deus abençoe você, o Tarcísio e toda a família. Abraço aqui para tia Nena lá no Santo Antônio. Oi, tia Nena, bom dia. Parabenizando o neto Pedro Henrique, aniversariante de hoje. Pedro, parabéns, felicidades, tudo de bom para você. Tá lá na padaria Pão Nosso, já trabalhando e sintonizado. Vai ser difícil achar um bolo aí hoje, hein, Pedro? Essa diversidade de bolos aí, então tudo de bom para você. Parabéns, felicidades. 5:06.

0: Mineiro Marciano, Aurora do Mundo, antes cantou pra nós aqui na 100, o Creônio Barrereto, Valsa das Mães. Bom dia, 5:13, 5:13.
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1: 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Acerte o seu relógio. 5:16.
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1: Bom dia, 5:17. E o petróleo passa de US$96 e amplia temor sobre inflação global. A escalada da guerra entre os Estados Unidos e Irã voltou a pressionar o mercado de energia e levou o petróleo Brent, referência internacional, a superar os US$96, cerca de R$486,06 por barril. Hoje, quinta-feira, dia 23, será o maior nível desde o início de junho. O avanço ocorre em meio ao aumento das preocupações com o fornecimento global de petróleo, diante das restrições à navegação no Estreito de Hormuz, uma das rotas marítimas mais importantes do mundo para o transporte da commodity. O Brent subia 2,2%, chegando a US$96,14 por barril, enquanto o petróleo WTI, referência nos Estados Unidos, avançava 1,8%, chegando a US$88,35. No começo do mês, o Brent era negociado abaixo de US$72, antes da intensificação do conflito. A continuidade dos confrontos tem dificultado a circulação de petroleiros do Estreito de Hormuz, passagem estratégica por onde normalmente transita cerca de 1/5 de todo o petróleo e gás natural comercializado globalmente. Na quarta-feira, portanto, ontem, dia 22, os militares americanos anunciaram a 12ª noite consecutiva de ataques contra o Irã, enquanto os dois lados ampliam ações contra infraestruturas civis. Portal G1.com com informação na 100,3.
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1: 5:19.
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1: 5:21. Bom dia.

Bom dia, 5:30, 5:30. Meu abraço aí pra você, meu amigo Tucano, bom dia, meu patrão, não bambeia não, viu, Tucano? Vamos firme, quintou, né? É o começo do fim, mas é do final de semana, viu? Não vai confundir as coisas, não. Quero agradecer aqui o carinho, a atenção aí do José Ivan, da Sirley, pessoal aí na Fazenda Jatobá, daqui a pouquinho, moda pra vocês aí, viu, Ivan? Seja bem-vindo, obrigado aí, bom trabalho pra você, Sirley. Abraço aí pra você. Cadê o José Heitor? Tá dormindo, tá de férias, né? Deus abençoe ele, já tá rapazinho aí, né? Saudades de vocês, precisando fazer uma visita aí breve, se Deus quiser, né? Eu costumo dizer que saudade mata-se com presença, não tem mensagem, não tem ligação, né? Mas a saudade mata-se com presença e nós precisamos nos conscientizar dessa presença, porque muitas vezes a gente fica adiando, né? Adiando essa presença e depois ela se torna impossível e vira saudade, né? Uma saudade que não se pode tocar para ser matada, né? Então, às vezes nós na correria do dia a dia vamos passando, vamos deixando, amanhã eu vou, amanhã eu passo aí e talvez o amanhã não chegue. É preciso viver o agora, o hoje, porque nós todos, né, enquanto humanos, somos passageiros aqui e não sabemos a hora, o momento e o lugar do desembarque desta, né, viagem chamada vida. Então é preciso ter essa consciência e fazer-se presença na vida das pessoas que são importantes para nós, das pessoas que amamos e das pessoas que nos amam, porque, né, a verdadeira vida acontece quando se ama e é amado, né? Na presença do outro, somos capazes de nos tornarmos seres humanos melhores, né? Por isso que é preciso ir além do que os olhos podem ver. Nós precisamos compreender que os olhos do coração são capazes de ir além da presença física, né? Adentrar ao coração, porque aí acontece a verdadeira convivência, acontece o verdadeiro amor, aquele que brota no coração, o amor da verdadeira amizade, da convivência, do relacionamento entre os casais, e isso nos torna e nos possibilita sermos seres humanos melhores a cada dia. Nós não podemos nos contentarmos com o que fomos ontem. Se ontem fomos bons, hoje nós precisamos ser melhores. Se erramos ontem, hoje é a oportunidade de recuperar o tempo perdido, né? Pedir perdão e recomeçar. E deve ser assim, porque a partir do momento em que nós nos contentamos em viver os dias da mesma forma, tudo tá bom, assim vai levando, nós nos tornamos seres humanos mais ou menos. E não pode ser mais ou menos um ser humano, né? Presença real de Deus aqui na Terra, porque somos semelhanças de Deus. E ao nos contentarmos com o que está bom e não ir além para melhorarmos, nós começamos a ser um amigo mais ou menos. O que está bom e não ir além para melhorarmos, nós começamos

0: essa consciência de se tornar melhor na sociedade, nós estamos construindo um mundo melhor, um mundo mais fraterno, onde se cultiva o amor, a humildade de coração e a simplicidade, e nos torna corajosos para se colocar no lugar do outro, porque o dom do perdão acontece quando eu tenho a coragem, a humildade de se colocar no lugar do outro, que eu sou capaz de ver no outro a minha semelhança. O que eu não quero para mim, eu não posso querer para o outro. Se eu desejo ser amado, se eu desejo ser perdoado, esse desejo deve se refletir na pessoa do outro. É assim que se constrói vida, é assim que se preserva a vida, é assim que se compartilha cada dia chamado presente de Deus.
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2: 5:36. Bom dia.
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2: Bom dia, 5:40, 20 faltando para 6 horas da manhã, Aparecida em Conquista. Bom dia para Luzia Afonso, meu estimado amigo Arthur, um abraço aí para você. A Valdete Jerônimo está no centro da cidade, tudo bom, Valdete? Bom dia, Deus abençoe vocês, excelente quinta-feira. Robson, meu abraço fraterno aí pra você. O Caio Tunai, lá em Águas Lindas de Goiás. Ô Caio, bom café aí pra você. Carlos André não toma café não, viu? Carlos André toma água, né? Carlos André nunca tomou café. Tem gente que fala, ah, você é bobo demais, não toma café. Não sei, uai. Não sei se você é bobo, se é ativo, nunca experimentei. Por enquanto, vamos tomando uma aguinha, né? 5:41. Cada coisa que eu vou te contar. Bora lá então, vamos de moda. Cadê até meu computador aqui? Deve tá querendo um cafezinho esse computador pelo jeito aqui, né? Não tá nem querendo, mas vamos que vamos. Meu abraço aqui também, cadê aqui? É o pessoal, é a Sandra. Oi, Sandra, bom dia. Pessoal aí no bairro Maria Rosa, tudo bom, Sandra? Abraço a vocês aí, muito obrigado. A Maria do Rosário também, tudo bom, Maria? Seja bem-vinda, senhor Elmelino, dona Simone. Abraço a todos aí no bairro São Geraldo. Bom dia pro Wanderson, mandando um abraço aí para todos os motoristas. Tonique Tinoco. Dona Luzia, senhor Lazinho aí na 13 de maio, bom dia para Maria Helena. Abraço também pro senhor

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1: Bom dia, confira a hora certa, são 5:46. 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
4: Bom dia, vem chegando a nossa oração da manhã. Queremos rezar com você, por você, pela sua família, as intenções que cada um traz no seu coração. Rezamos pelos aniversariantes de hoje, pelo Pedro Henrique, também por Adriana Aparecida Rosa, Francisca Aparecida Delfino e por todos que celebram o dom da vida. Rezamos por todas as famílias, rezo pela minha família, especialmente pelos meus pais. Rezamos por cada intenção particular que você traz aí no seu coração, de pedido, de agradecimento. E por todas aquelas pessoas que encomendaram as nossas orações.
6: Eu quero agradecer a participação de Ana Lúcia, Luciana e Oriana, as irmãs Freitas.
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2: Bom dia a todos os queridos rádio ouvintes da Rádio Sacramento. Eu sou o Padre Ricardo Fidelis e nesta manhã de quinta-feira convido a todos a rezarem comigo a oração da manhã. Em nome do Pai, do Filho e do Espírito Santo. Amém. Já o dia nasceu novamente, supliquemos orando ao Senhor, que nos guarde do mal neste dia e por atos vivamos o amor. Ponha freios à língua e a modere da discórdia, evitando a paixão, que nos vele o olhar e o defenda da vaidade e de toda a ilusão. Sejam puros os seres no íntimo, dominando os instintos do mal. Evitemos do orgulho veneno, moderando o impulso carnal. Para que no final deste dia, quando a noite em seu curso voltar, abstinentes e puros possamos sua glória e louvores cantar. Glória ao Pai, ao seu unigênito e ao Espírito Santo também. Suba aos três o louvor do universo, hoje e sempre, nos séculos. Amém. Senhor, meu primeiro pensamento nesta manhã que começa se dirige para ti, que velaste meu sono e assististe o meu despertar. Tu moras nas alturas e habitas bem no íntimo de minha vida, e todo este dia é teu. Consagro-te agora a jornada que começa, que o meu trabalho seja fecundo como o orvalho do teu amor e a força da tua bênção. Em vão trabalham os homens se tu não os amparas. Permite que eu possa responder claramente a todos a respeito da esperança que existe em mim. Que todos aqueles que eu encontrar possam receber uma palavra amiga de meus lábios, um gesto acolhedor de minhas mãos e uma oração sincera do meu coração. Olha na mesa dos homens pobres e que possam se alimentar para recuperar as forças e continuar a caminhada da vida. Que hoje à noite eu possa estar novamente contigo na intimidade, como alguém que reencontra um amigo para poder dar graças pelo dia que me destes. Vamos agora acolher no coração a nossa palavra de vida, o evangelho desse

0: Quinta-feira, dia 23 de julho. Evangelho segundo São Mateus, capítulo 13, versículos de 10 a 17. Os discípulos se aproximaram de Jesus e lhe perguntaram: "Por que falas a eles em parábolas?" Jesus respondeu: "Porque a vocês é dado conhecer os mistérios do reino dos céus, mas a eles não. Pois será dado a quem tem, e lhe será dado em abundância, mas a quem não tem, mesmo o que tem lhe será tirado. É por isso que falo a eles em parábolas, porque veem sem ver, e ouvem sem ouvir e entender. Neles então se cumpre aquela profecia de Isaías que diz: vocês ouvirão, mas não entenderão, enxergarão, mas não verão." Palavra da salvação. Glória a vós, Senhor. Meus irmãos e minhas irmãs, hoje temos a possibilidade de ver Jesus presente na Eucaristia e escutar sua palavra na proclamação do Evangelho. Toda celebração eucarística é uma oportunidade de encontrarmos Jesus, de entrarmos em contato com ele, de o tocarmos, criarmos comunhão com seu corpo e sangue. Sabemos aproveitar essas oportunidades ou as evitamos como se fossem uma obrigação indesejada? Será que também o nosso coração não ficou insensível? Talvez também nós hoje ouçamos de má vontade e fechemos os olhos, tornando-nos por isso incapazes de compreender com o coração e assim ser curados de muitos males. Talvez devamos voltar a ler e interpretar as parábolas de Jesus para responder a questões atuais.
1: Depois de ouvir o evangelho deste dia, vamos elevar ao Senhor as nossas preces.

0: Bendigamos a Deus, vida e salvação do seu povo, e o invoquemos. Bendito sejais, Deus e Pai de nosso Senhor Jesus Cristo, que na vossa misericórdia nos fizestes renascer para uma viva esperança, mediante a ressurreição de Jesus Cristo dentre os mortos. Vós que em Cristo renovastes o homem criado à vossa imagem, tornai-nos semelhantes à imagem do vosso Filho. Derramai em nossos corações, feridos pelo ódio e pela inveja, a caridade do Espírito Santo. Dai trabalho aos desempregados, alimento aos famintos, alegria aos tristes e a toda a humanidade graça e salvação. Concedei a vossa bênção e proteção a todos os ouvintes da Rádio Sacramento, especialmente aqueles que apresentaram as suas intenções nesta manhã de quinta-feira, para que suas preces sejam atendidas, alcancem o auxílio que necessitam, que sejam protegidos por vós, tenham a saúde do corpo, a paz em seus corações. Concedei também, Senhor, a vossa graça a todos os membros do Clube de Amigos, para que neste compromisso de nos ajudar a evangelizar pela Rádio Sacramento, eles sejam perseverantes e alcancem também a recompensa que vem de vós. Por todas as nossas intenções e aquelas que trazemos em nossos corações, elevemos ao Pai a nossa oração como o Senhor Jesus nos ensinou. Pai nosso que estais no céu, santificado seja o vosso nome. Venha a nós o vosso reino, seja feita a vossa vontade, assim na terra como no céu. O pão nosso de cada dia nos dai hoje. Perdoai-nos as nossas ofensas, assim como nós perdoamos a quem nos tem ofendido. E não nos deixeis cair em tentação, mas livrai-nos do mal.
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0: Senhor, no início deste dia venho pedir-te saúde, força, paz e sabedoria. Quero olhar hoje o mundo com olhos cheios de amor, ser paciente, compreensivo, manso e prudente, ver além das aparências teus filhos como tu mesmo os vês, e assim não ver senão o bem em cada um. Cerra meus ouvidos a toda calúnia, guarda minha língua de toda maldade, que só de bênçãos se encha meu espírito. Que eu seja tão bondoso e alegre, que todos quantos se achegarem a mim, sintam a tua presença. Senhor, reveste-me de tua beleza, e que no decurso deste dia, eu te revele a todos. Amém. Vamos pedir a nossa mãe, Maria Santíssima, que nos conceda a graça e a bênção que necessitamos. Vamos nos confiar a ela, pedindo que Nossa Senhora nos acompanhe ao longo de todo este dia, nos concedendo a saúde do corpo, a proteção da alma, as bênçãos que necessitamos.
2: Nossa Senhora, Virgem do Silêncio.
0: Ó minha Senhora e minha Mãe, eu me ofereço todo a vós, e em prova de minha devoção para convosco, vos consagro neste dia meus olhos, meus ouvidos, minha boca, meu coração e todo o meu ser. E já que sou vosso, ó incomparável Mãe, guardai-me e defendei-me como propriedade vossa. Amém. Ave Maria, cheia de graça, o Senhor é convosco. Bendita sois vós entre as mulheres, e bendito é o fruto do vosso ventre, Jesus. Santa Maria, Mãe de Deus, rogai por nós, pecadores, agora e na hora de nossa morte. Amém. Queridos ouvintes da Rádio Sacramento, vamos neste momento receber a bênção de Deus para este dia que está começando. O Senhor Jesus Cristo esteja a teu lado para te defender, dentro de ti para te conservar, diante de ti para te conduzir, atrás de ti para te guardar, acima de ti para te abençoar. Ele que vive e reina pelos séculos dos séculos. Amém. A bênção de Deus Todo-Poderoso, Pai, Filho e Espírito Santo. Amém. Um feliz e abençoado dia para todos os queridos rádio ouvintes da Rádio Sacramento.
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5: Bom dia, 6:12, é hora de informação. Vamos saber como fica o tempo e a temperatura.
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5: 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Esta quinta-feira será marcada por uma redução das chuvas na região sul do Brasil, com melhora gradual das condições do tempo na maior parte da região sul, após a passagem da frente fria que provocou enchentes e vendavais. Enquanto o tempo fica mais estável entre o Rio Grande do Sul, Santa Catarina e grande parte do Paraná, o sistema avança sobre São Paulo e mantém condições para chuvas de moderada a forte intensidade em áreas do estado e também em Mato Grosso do Sul. No interior do país, o tempo segue seco, com baixa umidade relativa do ar e risco elevado para queimadas, enquanto a chuva continua concentrada em trechos do litoral do Nordeste e em áreas isoladas da região norte. Na região sudeste, o bloqueio atmosférico deve perder força e favorecer o aumento gradual da nebulosidade, principalmente no estado de São Paulo. Desde a madrugada de hoje, o oeste, sudoeste e sul paulista deve registrar chuvas de moderada a forte intensidade devido ao avanço da frente fria, que também alcança a região central do estado. Ao longo do dia, as instabilidades se espalham para o Nordeste, Leste, Litoral e região metropolitana de São Paulo, permanecendo mais concentradas entre o Centro-Sul e o Oeste Paulista. A atuação de um cavado reforça as instabilidades, especialmente no Oeste, Sudoeste e Sul do estado de São Paulo, onde há risco de temporais. Até à noite, as chuvas seguem nessas áreas e também aumentam no noroeste paulista. No Rio de Janeiro, a mudança do tempo ocorre apenas no final deste dia, principalmente no sul do estado e na região metropolitana, com aumento da nebulosidade, chuva, virada dos ventos e queda das temperaturas. O extremo sul de Minas Gerais também sente essa mudança. Enquanto isso, Minas Gerais e Espírito Santo deverão permanecer com predomínio de tempo seco na maior parte das áreas. A baixa umidade relativa do ar deve continuar preocupando no Triângulo Mineiro, Norte, Noroeste e Oeste e região central de Minas Gerais, além do extremo norte paulista. Em Sacramento, nesse momento, 15 graus, a umidade relativa do ar, 48%. A máxima prevista para hoje, 30 graus. Nesse momento, os ventos 6 quilômetros por hora. A umidade relativa do ar deve variar entre 39 e 69%. Durante o decorrer do dia, as nuvens poderão ter aumento, mas ainda não há possibilidade de chuvas significativas para esta quinta-feira. Portal Climatempo.com com as informações do tempo e a temperatura.
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6: Seis e 17.
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4: 6:21.
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6: Bom dia, bom dia, bom dia pra Ângela Seregatti lá em Mojimirim. Tudo bom, Ângela? Abraço fraterno. Vai ter chuva aí hoje, viu, Ângela? Temperatura deve cair mais um pouquinho aí. Abraço pra todos os paulistas. A Lourderlei tá no Rosário. Tudo bom, Lourderlei? Bom dia. Bom dia pro Devaldo também, seja bem-vindo. Tudo bom, Devaldo? Tudo certinho aí, meu amigo? Abraço fraterno para você, para toda a família, pessoal aí no bairro Cajuru. Alô, equipe Agromil, meu amigo Marcos e toda a equipe aí, obrigado pela carona. Abraço, bom trabalho a todos, excelente quinta-feira. Sejam sempre muito bem-vindos. E moçada, não bambeia não, vamos firme. É, meu amigo Paulo Sérgio Paté, parabenizando a mamãe, dona Francisca, aniversariante de hoje. Oi, dona Francisca, receba aí o abraço do Paté e toda a família, desejando tudo de bom para a senhora, felicidades, muitos anos de vida. Tá dizendo aqui, ó, que hoje vai tomar café aí, vai almoçar, lanche da tarde, jantar com a senhora, viu? Mas é fácil, né? Igual aquela moda aqui do Zé do Campo aqui. É, marmita cheia, só a senhora falar, vocês já traz a marmita e mais uma pra mim, né? Que aí dá certo. Parabéns pra senhora, felicidades, tudo de bom. O Odair tá aí, então bom dia pra ele, pra Silvia, pras meninas, né? Pra Rafaela, pra Thaísa, abraço a todos aí, dona Francisca em festa hoje, celebrando o dom da vida. Meu amigo Sérgio e a família aí na Fazenda Santa Terezinha, tudo bom, Sérgio? Seja bem-vindo, mandando um abraço aí pro pessoal de Ponte Alta, né? O José Ivan na Fazenda Jatubá, vai também para todos aí na Tiborna e na comunidade Santa Helena. Alô, pessoal da Santa Helena. Oi, dona Cleusa, senhor Antônio, nosso querido Tobias, pessoal na sintonia, né? Abraço para todos aí, muito obrigado, sejam bem-vindos. Cadê? Tem mais gente aqui comigo. É a Rita de Cássia mandando aí: bom dia, eu queria pedir a música Franguinho na Panela para minha avó e meu avô. Então é o pessoal aí na Fazenda São Carlos, é isso mesmo, né, Rita? Então um abraço aí pro pessoal na Fazenda São Carlos, a dona Nilza e o senhor João Carlos acompanhando também a programação. Bora lá então. Relógio não para, 6:26. José Ivan pedindo música, oferecendo especialmente para a esposa. Um abraço pro meu amigo João Kleber e a família lá no sítio João e Maria, aí na comunidade Caxambu. Tá querendo chover aí já, João? Você vai ver o frio esses dias de novo, viu? Vai ser muito igual o final de semana passado, não, mas vai dar uma esfriadinha. Tem previsão de garoa aí pro final de semana. Seja bem-vindo, meu amigo. Deus abençoe vocês.

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1: A hora certa, 6:33.
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0: Soja.
1: Os contratos futuros de soja com vencimento em agosto registraram elevação nos Estados Unidos na quarta-feira. Na Bolsa de Chicago, a cotação era de US$ 12,33 por bushel ao final do dia. Valor no mercado físico no Brasil por saca de 60 quilos. Estado do Mato Grosso, cidade de Rondonópolis, R$ 135,50. Paraná, Marechal Cândido Rondon, R$ 121. Bahia, Luiz Eduardo Magalhães, R$ 125. E Rio Grande do Sul, não me toque, também R$ 125 por saca de 60 quilos. Valores no mercado físico, por saca de 60 quilos. Paraná, Marechal Cândido Rondon, R$ 52, valor em estabilidade na comparação com a cotação anterior. Mato Grosso, Rondonópolis, também R$ 52, em elevação. E Goiás, Rio Verde, R$ 51, em elevação.
0: Boi Gordo.
1: Em São Paulo, na B3, os contratos com vencimento em julho eram negociados ao final da quarta a R$ 343,85 por arroba. Houve queda de 0,25% no dia. Boa Vista, Mato Grosso, Cuiabá, R$ 309,07 por arroba.
0: Café.
1: Os contratos futuros de café arábica com entrega prevista para agosto terminaram a quarta-feira em Nova York, nos Estados Unidos, em queda. A cotação era, ao final do dia, de R$ 2.119,45 por saca de 60 quilos. No Brasil, na B3, os contratos futuros de café arábica com entrega prevista para setembro apresentaram queda, com cotação de US$ 382 por saca de 60 quilos. Valor no mercado físico do café arábica tipo 6 por saca de 60 quilos. Minas Gerais, Varginha, R$ 1.820. Bahia, região oeste, R$ 1.625. E São Paulo, Franca, R$ 1.800.
0: Laranja.
1: Os contratos futuros de suco de laranja com entrega prevista para setembro deste ano terminaram a quarta em Nova York em elevação. A cotação era, ao final do dia, de US$ 150,30 por libra peso. Valor da caixa de 40 quilos e 800 gramas de laranja na indústria. Estado de São Paulo, R$ 31,18. Valor em queda na comparação com a cotação anterior.
0: Uva.
1: Valores no mercado físico, tipo Isabel, no estado de Pernambuco, preço mais frequente, R$ 100 para a caixa de 14 a 18 quilos. E tipo Isabel, em Santa Catarina, R$ 85 para a caixa de 10 quilos.
0: Arroz.
1: Valores no mercado físico, Bahia, região oeste, R$ 76 por saca de 60 quilos em estabilidade. E Rio Grande do Sul, média estadual, R$ 62 por saca de 50 quilos, também em estabilidade.
0: Indicadores Agropecuários, um conteúdo do Grupo Rádio Web. 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
6: 6:39. Bom dia.
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2: Bom dia, bom dia. 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Só falta você. 6:41, 19 faltando para 7. É bom estar com você aí no seu trabalho, na sua casa, no seu carro, no seu caminhão. Bom dia, pessoal aqui, ó, cadê? Tem mais gente, a Patrícia. Oi, Patrícia, bom dia. Parabenizando a tia Francisca, a tia Chiquinha pelo aniversário no dia de hoje, desejando tudo de bom. O Tiago Sabino, lá de Uberaba também, viu, dona Francisca? Parabenizando a senhora pelo dia de hoje. Então, tudo de bom, felicidades, né? Parabéns aí pelo aniversário no dia de hoje. Abraço aqui também pro meu amigo Cacildo Bianchin, lá na Coab. A Neide Paiva Martins, tudo bom, Neide? Abraço pra Adriana Terra, tudo bom, Adriana? Já descansou? Ainda nada, né? Bora lá então, não pode é bambear, viu, Adriana? Vamos firme. Bom dia pra você, Deus abençoe. Meu amigo Júlio, lá no Ranchinho Boa Vista, tudo bom, Júlio? Abraço aí pra você, seja bem-vindo, tudo de bom aí, né? Qualquer hora o Tucano diz que vai aí, de Tucano, você pode avisar os frangos pra eles dar um jeitinho de vazar na braquiária, porque só pro Tucano é uns 3 frangos aí, no mínimo, viu? No mínimo. Então tá certo aí, abraço aí, bom dia. Pessoal na Fazenda Boa Vista, senhor José Francisco de Rezende, dona Ronilda, abraço fraterno aí.
3: Mato Grosso e Matias.
2: Bora lá de moda, é o Mato Grosso e Matias com o Fidume e o Jeca, Igrejinha Azul, bom dia, 6:43.

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2: 6:47.
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2: Bom dia, 6:50, 10 minutos faltando para 7 horas da manhã desta quinta-feira. Hoje, dia 23 de julho. Abraço para Edna Souza e o Antônio lá na Fazenda Divisa. A Luana tá na sintonia, parabenizando aí a prima Gabriela. Oi, Gabi, bom dia, parabéns, felicidades, tudo de bom para você. Deus abençoe nessa data especial também, celebrando o dom da vida. Parabéns pro Pedro Henrique lá na padaria Pão Nosso, também aniversariante de hoje. A Francisca Aparecida Delfino no Rosário. A Adriana Aparecida Rosa, lá no bairro Maria Rosa, e a todos os aniversariantes, tudo de bom, bênçãos de Deus. Abraço aqui também, cadê aqui o pessoal? O Robson tá na sintonia. Carlos, bom dia, gostaria de pedir qualquer música da programação e dizer que não perdemos um programa seu, parabéns pela programação. Você é nota mil, muito obrigado, Robson, que é isso, a gente tá aqui para aprender, né? Mas muito obrigado pelo carinho, pela sintonia. O Tiago Sabino parabenizando a tia Francisca, aniversariante de hoje. Tiagão, fala comigo, bom dia.
3: Bom dia, Rádio Sacramento, aqui quem fala é o Tiago Sabino de Begado, tudo bem? Meu querido, toca para nós a música Chitãozinho Chororó, Terra Tombada. Ofereci pra minha tia Francisca lá no Rosário, fazendo aniversário hoje. Desejar pra ela muita felicidade, que Deus abençoe, ilumine, dê muita saúde pra ela. Agradecer a ela por tantos anos de vida aí, cuidando, rezando por todos nós. Dizer pra ela que eu amo muito ela e todos os meus parentes aí também de Sacramento. Oferecer também pro Pança, na Conquista. Minha tia Maria aqui em Uberaba também. A Daniela e o João Pedro. Lá em Franca. Muito obrigado. Tia, parabéns, felicidades. Beijão.

0: Chitãozinho e Xororó, terra tombada, bom dia pra você. E com essas e outras, né, nós vamos finalizar mais um programa sucesso, desejando pra você tudo de bom, né, que você tenha aí uma abençoada quinta-feira. Pros aniversariantes de hoje, parabéns, felicidades, de um modo especial e particular para dona Francisca no Rosário, pessoa porque a gente tem um carinho, um respeito, uma admiração, uma gratidão muito grande pelo carinho da sintonia, pelas orações. Dona Francisca, que é uma das minhas ouvintes desde o meu primeiro bom dia aqui na Rádio Sacramento, né? Ela é uma das minhas ouvintes aí. Então que Deus abençoe a senhora, tudo de bom, felicidades, e que esta data festiva possa ser celebrada por muitos e muitos anos, sob as bênçãos, a proteção de Nossa Senhora, concedendo-lhe saúde, paz, prosperidade e muitos anos de vida aí, muita paciência, né? Dona Francisca é a nossa segunda mãe aqui na Rádio Sacramento, pessoa muito especial no nosso convívio e quem reza por nós sempre aqui também na Rádio Sacramento. Então, em nome da equipe Rádio Sacramento, do Clube de Amigos, dona Francisca é sócia do Clube de Amigos, é dizimista, então em nome do Clube de Amigos, parabéns, felicidades, tudo de bom. Não deu tempo, viu, dona Francisca, de atender aqui a todas as indicações musicais, mas a melhor música que a senhora poderá receber hoje será as nossas orações de gratidão a Deus pelo dom da vida da senhora. Tudo de bom, parabéns.
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0: E com essas e outras, bora lá encerrar o programa. Obrigado, Senhor, por mais um dia de trabalho. Obrigado, Senhor, pela minha voz, que através dela pude levar a todos a alegria da música, da informação e também da evangelização. Encerro mais este programa prometendo voltar amanhã às 4 da madrugada, se o nosso bom Deus permitir, porque é graças a Ele que a vida continua. E Ele é tão bom que vai querer. Eu espero por você. Que Deus abençoe você, sua família, o seu dia. Gratidão a Deus pelo dom da vida de cada um de vocês. Seja feliz, faça alguém feliz. Eu acredito em você. Boa quinta-feira, aquele abraço especial. Bom dia, tchau, tchau.
2: Fiquem com Deus.
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0: Em nome do Pai, e do Filho e do Espírito Santo.
1: Amém.
0: O Senhor que encaminha os nossos corações para o amor de Deus e a constância de Cristo esteja convosco.
1: Bendito seja Deus que nos reuniu no amor de Cristo.
0: Irmãos e irmãs, reconheçamos os nossos pecados para celebrarmos dignamente os santos mistérios. Confessemos os nossos pecados. Confesso a Deus Todo-Poderoso e a vós, irmãos e irmãs, que pequei muitas vezes por pensamentos e palavras, atos e omissões, por minha culpa, minha culpa, minha tão grande culpa. E peço à Virgem Maria, aos anjos e santos, e a vós, irmãos e irmãs, que rogueis por mim a Deus nosso Senhor. Deus Todo-Poderoso, tenha compaixão de nós, perdoe os nossos pecados e nos conduza à vida eterna.
1: Amém.
0: Kyrie eleison.
1: Kyrie eleison.
0: Christe eleison.
1: Christe eleison.
0: Kyrie eleison.
1: Kyrie eleison.
0: Oremos. Sede, Senhor, propício a vossos fiéis e benigno, multiplicai neles os dons da vossa graça, para que, fervorosos na fé, esperança e caridade, perseverem sempre vigilantes na observância dos vossos mandamentos. Por nosso Senhor Jesus Cristo, vosso Filho, que é Deus, e convosco vive e reina na unidade do Espírito Santo, por todos os séculos dos séculos.
1: Amém.

0: Leitura do livro do profeta Jeremias. A palavra do Senhor foi me dirigida dizendo: vai e grita aos ouvidos de Jerusalém. Isto diz o Senhor: lembro-me de ti, da afeição da jovem, do amor da noiva, de quando me seguias no deserto, numa terra inculta. Israel, consagrado ao Senhor, era como as primícias de sua colheita. Todos os que dele comiam, pecavam, males caíam sobre eles. Diz o Senhor: eu vos introduzi numa terra de pomares, para que gozasseis de seus melhores produtos, mas, apenas chegados, contaminastes o país e tornastes abominável minha herança. Os sacerdotes nem perguntaram onde está o Senhor. Os versados na lei não me reconheceram, e os chefes do povo voltaram-me as costas. Os profetas profetizaram em nome de Baal e correram atrás de coisas que para nada servem. Ó céus, espantai-vos diante disso, enchei-vos de grande horror, diz o Senhor. Dois pecados cometeu meu povo: abandonou-me a mim, fonte de água viva, e preferiu cavar cisternas, cisternas defeituosas, que não podem reter água. Palavra do Senhor.
1: Graças a Deus.
0: Em vós está a fonte da vida, ó Senhor.
1: Em vós está a fonte da vida, ó Senhor.
0: Vosso amor chega aos céus, ó Senhor. Chega às nuvens a vossa verdade. Como as altas montanhas eternas é a vossa justiça, Senhor.
1: Em vós está a fonte da vida, ó Senhor.
0: Quão preciosa é, Senhor, vossa graça. Eis que os filhos dos homens se abrigam sob a sombra das asas de Deus. Na abundância de vossa morada, eles vêm saciar-se de bens. Vós lhe dais de beber água viva, na torrente das vossas delícias.
1: Em vós está a fonte da vida, ó Senhor.
0: Pois em vós está a fonte da vida, e em vossa luz contemplamos a luz. Conservai aos fiéis vossa graça e aos retos a vossa justiça.
1: Em vós está a fonte da vida, ó Senhor.

0: O Senhor esteja convosco.
1: Ele está no meio de nós.
0: Proclamação do Evangelho de Jesus Cristo segundo Mateus.
1: Glória a vós, Senhor.
0: Naquele tempo, os discípulos aproximaram-se e disseram a Jesus: Por que tu falas ao povo em parábolas? Jesus respondeu: Porque a vós foi dado conhecimento dos mistérios do reino dos céus, mas a eles não é dado. Pois a pessoa que tem será dado ainda mais e terá em abundância, mas a pessoa que não tem será tirado até o pouco que tem. É por isso que eu lhes falo em parábolas, porque olhando eles não veem, e ouvindo eles não escutam nem compreendem. Deste modo se cumpre neles a profecia de Isaías: Havereis de ouvir sem nada entender, havereis de olhar sem nada ver, porque o coração deste povo se tornou insensível. Eles ouviram com má vontade e fecharam seus olhos, para não ver com os olhos, nem ouvir com os ouvidos, nem compreender com o coração, de modo que se convertam e eu os cure. Felizes sois vós, porque vossos olhos veem e vossos ouvidos ouvem. Em verdade vos digo, muitos profetas e justos desejaram ver o que vedes e não viram. Desejaram ouvir o que ouvis e não ouviram. Palavra da salvação.
1: Glória a vós, Senhor.
2: A palavra de Deus neste dia nos convida a fazer uma pergunta muito importante: onde estamos procurando saciar a sede mais profunda do nosso coração? Essa é para nós cristãos uma questão decisiva, porque a resposta vai determinar o rumo da nossa vida. Ouvimos na primeira leitura o profeta Jeremias nos recordando o amor dos primeiros tempos da aliança, quando o povo caminhava com confiança ao lado do Senhor. E depois o profeta, ele lamenta que Israel tenha abandonado o Senhor, tenha se tornado infiel à aliança, porque o Senhor é descrito pelo profeta como a fonte de água viva. E o profeta denuncia aquele povo que, ao invés de permanecer fiel ao Senhor, fonte de água viva, decidiu cavar cisternas rachadas, incapazes de reter a água. Assim terminava a primeira leitura de hoje. Essa é, sem dúvida, uma imagem muito forte. Quem se afasta de Deus acaba procurando a felicidade em lugares que muitas vezes prometem muito, mas não conseguem preencher realmente o coração humano. Essa é a imagem das cisternas rachadas, incapazes de conter a água. No Evangelho, Jesus explica para os discípulos por que ele ensina por meio de parábolas. As parábolas não são enigmas para confundir as pessoas. Na verdade, as parábolas contadas por Jesus são sempre um convite para entrar mais profundamente no mistério de Deus. Quem escuta com humildade e sinceridade vai compreendendo cada vez mais a palavra de Deus. O problema nunca está na palavra, mas na disposição de quem recebe a palavra. Essa liturgia de hoje nos faz olhar para a nossa própria vida. Vivemos cercados de tantos barulhos, de tantas preocupações, de tantas distrações que podem nos tornar surdos diante da voz de Deus. Sem perceber, corremos o risco de ficar buscando segurança, alegria, realização em tantas cisternas rachadas que o mundo oferece. E assim vamos nos esquecendo da única fonte de água viva que realmente pode saciar a nossa sede, que é o Senhor Deus. Peçamos nesta Eucaristia a graça de voltar sempre a essa fonte, a fonte de água viva, o Senhor nosso Deus, que encontremos ao longo deste dia, sobretudo neste dia eucarístico, de adoração ao Santíssimo Sacramento, que em alguns momentos de silêncio, de oração, de adoração, para escutar a voz do Senhor e permitir que a palavra de Deus renove o nosso coração e dê novo sentido ao caminho da nossa vida. Louvado seja nosso Senhor Jesus Cristo.
1: Para sempre seja louvado.

0: Bendito sejais, Senhor Deus do universo, pelo pão que recebemos de vossa bondade, fruto da terra e do trabalho humano, que agora vos apresentamos e para nós se vai tornar pão da vida.
1: Bendito seja Deus para sempre.
0: Bendito sejais, Senhor Deus do universo, pelo vinho que recebemos de vossa bondade, fruto da videira e do trabalho humano, que agora vos apresentamos e para nós se vai tornar vinho da salvação.
1: Bendito seja Deus para sempre.

0: Orai, irmãos e irmãs, para que o meu e vosso sacrifício seja aceito por Deus Pai Todo-Poderoso.
1: Receba o Senhor por tuas mãos este sacrifício, para a glória do seu nome, para nosso bem e de toda a sua santa igreja.
0: Ó Deus, no único sacrifício da cruz, levastes à plenitude os diversos sacrifícios da antiga lei. Aceitai esta oblação das mãos dos vossos fiéis e santificai-a com a mesma bênção que destes à oferta de Abel, a fim de que sirva para a salvação de todos o que cada um trouxe em vossa honra. Por Cristo nosso Senhor.
1: Amém.
0: O Senhor esteja convosco.
1: Ele está no meio de nós.
0: Corações ao alto.
1: O nosso coração está em Deus.
0: Demos graças ao Senhor nosso Deus.
1: É nosso dever e nossa salvação.
0: Na verdade, é digno e justo, é nosso dever e salvação dar-vos graças sempre e em todo lugar. Senhor, Pai Santo, Deus Eterno e Todo-Poderoso, ainda que nossos louvores não vos sejam necessários, vós nos concedeis o dom de vos louvar. Nossos hinos de louvor não acrescentam nada à vossa infinita grandeza, mas nos ajudam a alcançar a salvação por Cristo Senhor nosso. Por isso, associados aos coros dos anjos, nós vos louvamos com alegria, dizendo a uma só voz: Santo, Santo, Santo, Senhor Deus do Universo, o céu e a terra proclamam a vossa glória. Hosana nas alturas, bendito que vem em nome do Senhor. Hosana nas alturas. Na verdade, ó Pai, vós sois santo, fonte de toda santidade. Santificai, pois, estes dons, derramando sobre eles o vosso Espírito, a fim de que se tornem para nós o corpo e o sangue de nosso Senhor Jesus Cristo.
1: Enviai o vosso Espírito Santo,
0: estando para ser entregue, e abraçando livremente a paixão, Jesus tomou o pão, pronunciou a bênção de ação de graças, partiu e o deu a seus discípulos, dizendo: Tomai todos e comei. Isto é o meu corpo, que será entregue por vós.

Do mesmo modo, no fim da ceia, ele tomou o cálice em suas mãos e, dando graças novamente, o entregou a seus discípulos, dizendo: Tomai todos e bebei. Este é o cálice do meu sangue, o sangue da nova e eterna aliança, que será derramado por vós e por todos para a remissão dos pecados. Fazei isto em memória de mim.

0: Mistério da fé.
1: Anunciamos, Senhor, a vossa morte e proclamamos a vossa ressurreição. Vinde, Senhor Jesus.
0: Celebrando, pois, o memorial da morte e ressurreição do vosso Filho, nós vos oferecemos, ó Pai, o pão da vida e o cálice da salvação, e vos agradecemos porque nos tornastes dignos de estar aqui na vossa presença e vos servir.
1: Aceitai, ó Senhor, a nossa oferta.
0: Suplicantes, vos pedimos que, participando do corpo e sangue de Cristo, sejamos reunidos pelo Espírito Santo num só corpo.
1: O Espírito nos una num só corpo.
0: Lembrai-vos, ó Pai, da vossa Igreja que se faz presente pelo mundo inteiro, que ela cresça na caridade em comunhão com o Papa Leão, com nosso Bispo Paulo, os bispos do mundo inteiro, os presbíteros, os diáconos e todos os ministros do vosso povo.
1: Lembrai-vos, ó Pai, da vossa Igreja.
0: Lembrai-vos do vosso filho Maurício Escalon Correia, que chamastes deste mundo à vossa presença. Tendo sido sepultado com Cristo em sua morte no batismo, participe igualmente da sua ressurreição. Lembrai-vos também, na vossa misericórdia, dos outros nossos irmãos e irmãs que adormeceram na esperança da ressurreição, e de todos os que partiram desta vida, acolhei-os junto a vós, na luz da vossa face.
1: Concedei-lhes, ó Senhor, a luz eterna.
0: Enfim, nós vos pedimos, tende piedade de todos nós e dai-nos participar da vida eterna, com a Virgem Maria, Mãe de Deus, São José, seu esposo, os apóstolos e todos os santos que neste mundo viveram na vossa amizade, a fim de vos louvarmos e glorificarmos, por Jesus Cristo, vosso Filho. Por Cristo, com Cristo e em Cristo, a vós, Deus Pai Todo-Poderoso, na unidade do Espírito Santo, toda honra e toda glória, por todos os séculos dos séculos.
1: Amém.
0: Obedientes à palavra do Salvador e formados por seu divino ensinamento, ousamos dizer: Pai nosso que estais no céu, santificado seja o vosso nome. Venha a nós o vosso reino. Seja feita a vossa vontade, assim na terra como no céu. O pão nosso de cada dia nos dai hoje. Perdoai-nos as nossas ofensas, assim como nós perdoamos a quem nos tem ofendido. E não nos deixeis cair em tentação, mas livrai-nos do mal. Livrai-nos de todos os males, ó Pai, e dai-nos hoje a vossa paz. Ajudados pela vossa misericórdia, sejamos sempre livres do pecado e protegidos de todos os perigos, enquanto aguardamos a feliz esperança e a vinda do nosso Salvador, Jesus Cristo.
1: Vosso é o reino, o poder e a glória para sempre.
0: Senhor Jesus Cristo, dissestes aos vossos apóstolos: eu vos deixo a paz, eu vos dou a minha paz. Não olheis os nossos pecados, mas a fé que anima a vossa Igreja. Dai-lhe, segundo o vosso desejo, a paz e a unidade. Vós que sois Deus, com o Pai e o Espírito Santo.
1: Amém.
0: A paz do Senhor esteja sempre convosco.
1: O amor de Cristo nos uniu. Cordeiro de Deus, que tirais o pecado do mundo, tende piedade de nós. Cordeiro de Deus, que tirais o pecado do mundo, tende piedade de nós. Cordeiro de Deus, que tirais o pecado do mundo, dai-nos a paz.
0: Por este vosso santíssimo corpo e sangue dos meus. meus pecados e todo o mal. Dá-me cumprir sempre a vossa vontade e jamais separar-me.

0: Felizes os convidados para a ceia do Senhor. Eis o Cordeiro de Deus que tira o pecado do mundo.
1: Senhor, eu não sou digna de que entreis em minha morada, mas dizei uma palavra e serei salva. Corpo do Senhor.

0: Oremos. Nós vos pedimos, Senhor misericordioso, permanecei junto ao vosso povo e fazei passar da antiga para a nova vida aqueles que iniciastes nos mistérios do céu. Por Cristo nosso Senhor.
1: Amém.

0: Ó Maria concebida sem pecado,
1: rogai por nós que recorremos a vós.
0: São José,
1: rogai por nós.
0: São Miguel Arcanjo, defendei-nos no combate. Sede nosso refúgio contra as maldades e ciladas do demônio. Ordene-lhe Deus, instantemente o pedimos. E vós, príncipe da milícia celeste, pelo divino poder, precipitai no inferno a Satanás e a todos os espíritos malignos que andam pelo mundo para perder as almas. O Senhor esteja convosco.
1: Ele está no meio de nós.
0: Abençoe-vos Deus Todo-Poderoso, Pai, Filho e Espírito Santo.
1: Amém.
2: Ide em paz e o Senhor vos acompanhe.
1: Graças a Deus.
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4: 7:32.
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1: No dia 23 de julho, a igreja celebra Santa Brígida, mãe e monja. Santa Brígida nasceu em 1303 na Suécia. Descendia de uma piedosa família real que construiu mosteiros, igrejas, hospitais e mantinha, com recursos próprios, muitas obras de caridade para a população pobre. Conhecida por sua bondade com o próximo e sua entrega total aos cuidados dos pobres e doentes, Santa Brígida entrou para a vida monástica e fundou uma ordem religiosa sob as regras de Santo Agostinho. No mosteiro agostiniano, viveu e trabalhou por 24 anos. Com o apoio do rei da Suécia, construiu e instaurou 78 mosteiros por toda a Europa. Morreu em 1373, aos 70 anos, em Roma. Foi canonizada em 1391. É padroeira da Suécia. Oremos. Querida Brígida, mãe e monja, intercessora da família e da igreja, rogai a Deus pelos religiosos, assim como pelas famílias. Pedi ao Senhor a conversão da Europa e dos pecadores do mundo inteiro. Amém. Santa Brígida, rogai por nós. Neste mesmo dia também celebramos São João Cassiano. 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Mesmo dia também celebramos São João Cassiano. 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

0: Olá, meu amigo. Olá, minha amiga ouvinte. Eu sou o Padre Ezequiel. Esse é o momento de despertar para o amor. Eu queria falar hoje sobre família. Nós sabemos que hoje em dia viver em família é um desafio. A gente percebe pelos relacionamentos dos jovens entre si, casais de meia idade e até casais de 20, 30 anos de casamento que ainda entram em crises profundas, muitas vezes em separações. Uma palavra importante é o seguinte: o diálogo, a conversa, é um dos principais elementos para a construção de um relacionamento saudável. O diálogo onde eu expresso aquilo que eu sou, eu expresso as minhas dúvidas, eu expresso o porquê estou com esse comportamento, com essas tensões, com esses problemas, porque ocorre que os casais muitas vezes não falam, não conversam e, consequentemente, não se entendem. Quando falam, explodem. Por isso, deveria haver aqui um exercício de maturidade para que o diálogo, a conversa franca, não quando a gente está tenso, mas nos momentos certos, nos momentos oportunos que se estabelece para isso. Então esse é um ponto. O segundo ponto, os casais deveriam ter rituais, rituais de vida. Por exemplo, um ritual é a missa, pode ser o culto, pode ser a celebração. Outro ritual é a mesa. Tem famílias que não se encontram mais na mesa, que não tem mais o momento da mesa, da refeição do meio-dia, a refeição da noite. Cada um fica isolado, um na sala, outro no quarto, outro não sei aonde. E assim, são pessoas estranhas dentro do mesmo ambiente. Por isso, rituais comuns ajudam a família a se manter. E outra coisa é acreditar. São crenças compartilhadas. No que a família acredita? No que o pai e a mãe acreditam? Em que Deus? Num Deus que sustenta, num Deus que ama, num Deus que perdoa, mas num Deus que também compromete. Quais as crenças são compartilhadas entre pai, mães e filhos? Por isso, família é sempre uma tarefa. Família é um desafio. Oremos. Deus Pai de amor e bondade, vós que enviastes vosso Filho ao mundo para ser o nosso Mestre, Ele que nasceu no seio de uma família. Ajude as famílias a serem famílias, a se encontrarem no diálogo, no amor, no perdão, compartilhando a vida, compartilhando dúvidas, encontrando soluções para os problemas. Deus abençoe a tua família e a tua casa, em nome do Pai, do Filho, do Espírito Santo. Amém.
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1: Show, hein? E essa foi a minha última. Ficam todos com Deus. Um beijo no seu coração e até a próxima edição do Catequese e Família. Tchau, tchau.
2: Bom dia, sim.
3: Bom dia.
4: 3,3.
5: 7 horas e 45 minutos.

dia, ouvintes da Rádio Sacramento, paz e bem para você que para este breve momento para rezar conosco e sintoniza a Rádio Sacramento. Nós já iniciamos com essa linda canção Deus Cuida de Mim, cantada por Salete Ferreira. Sou eu, Marcos Vinícius, que faço companhia para você nesta manhã de quinta-feira. Deus abençoe você grandemente, dia 23 do mês de julho, né? Muitas pessoas aí de férias, curtindo as férias, que neste momento então você seja alcançado, alcançada pelo amor de Jesus Cristo. Que aonde quer que você esteja, que Jesus Cristo, né, ele te alcance através da sua presença, da sua paz. Amém? E hoje eu quero convidar a você a abrir o seu coração para uma verdade que pode transformar a sua vida. Deus cuida de você. Deus cuida de mim. Deus cuida de nós. E se você crê no cuidado de Deus por você, que ele cuida de você, que ele está sempre com você, te livrando dos perigos, te direcionando, te protegendo, te conduzindo, você diga aí amém. Eu creio, eu creio. Talvez você esteja aí ouvindo essa mensagem em sua casa, né, no seu trabalho, no hospital, trabalhando ou até mesmo cuidando, né, da sua saúde, tendo aí, né, os procedimentos médicos para que você possa, né, restabelecer a sua saúde física. Ou talvez você esteja no seu carro, ou até mesmo, né, passando aí você nesta hora, por um momento difícil, aonde que você precisa ouvir que Deus cuida de você. Quem sabe você tenha chegado ao seu limite, ao limite das suas forças, esteja pensando aí. Muitas vezes nós não é nem pensamos, nós questionamos: será que Deus, ele cuida de mim? Será que Deus, ele se esqueceu de mim? Diante dessa adversidade, diante deste problema, quem nunca questionou a presença de Deus? Quem nunca, né, disse aí no seu interior, nos seus pensamentos mais profundos: será que eu sou amado, cuidado por Deus? A palavra de Deus, ele responde, ela vai responder com clareza, né, que você não é esquecido, que você não está abandonado, mas que você é um filho e uma filha amada por Deus. No Evangelho de São Mateus, Jesus, ele vai nos dizer isso. Então, a palavra que nós vamos hoje rezar está em Mateus, capítulo 6, versículo 26. Mas antes de iniciar a palavra, eu convido você a traçar sobre você o sinal da nossa fé. Nós estamos unidos e reunidos em nome do Pai, do Filho e do Espírito Santo. Amém. Vamos pedir o Espírito Santo para que ele possa nos orientar e nos direcionar nesta manhã, nesta hora. Vinde, Espírito Santo, enchei os corações dos vossos fiéis e acendei neles o fogo do vosso amor. Enviai o vosso Espírito e tudo será criado, e renovareis a face da terra. Oremos, ó Deus, que instruísse os corações dos vossos fiéis com a luz do Espírito Santo. Fazei que apreciemos certamente todas as coisas, segundo o mesmo Espírito, e gozemos sempre da sua consolação. Por Cristo, Senhor nosso. Amém. Divino Espírito Santo, iluminai-nos. Pegue então a sua palavra, nós vamos rezar com o texto de Mateus, capítulo 6, versículo 26. E a palavra vai já nos dizer, né? Olhai as aves do céu, não semeiam, nem colhem, nem ajuntam em celeiros. Contudo, vosso Pai Celeste as alimenta. Não valeis vós muito mais do que elas? Que palavra maravilhosa! Jesus
não está dizendo que temos uma vida sem dificuldades. Ele está dizendo que em meio às dificuldades existe um pai que nunca abandona seus filhos. Muitas vezes nós queremos que Deus cuide de nós do nosso jeito, no nosso tempo e conforme os nossos planos. Mas Deus conhece aquilo que nós não conhecemos. Ele enxerga o amanhã, Ele enxerga o futuro, Ele enxerga aquilo que ainda nós vamos passar. Ele sabe o que é melhor para cada um de nós. Quantas vezes olhamos para trás e percebemos que aquilo que parecia uma tragédia acabou sendo uma bênção? Quantas portas fechadas nos livraram de caminhos errados? Quantas lágrimas prepararam um tempo de alegria? E você, tenho certeza, que consegue enxergar isso. Esse então, meus irmãos, é o cuidado de Deus. Nem sempre Ele vai dar tudo aquilo que nós queremos. Cuidado de Deus nem sempre aparece também em grandes milagres, em grandes feitos. Às vezes, Ele está nas pequenas coisas, na saúde que ainda temos, na família, em um amigo que nos estende a mão, em uma palavra de esperança, em uma porta que se abre na hora certa que precisamos, em uma força interior que nem sabemos de onde veio. Quem nos deu essa força foi Deus. O Senhor, Ele cuida de nós quando nós estamos fortes, mas também quando estamos fracos. Ele permanece ao nosso lado. Quando todos vão embora, é Ele que está ali, no silêncio, olhando por nós, nos dando força, coragem, nos acalentando. Então vamos lembrar aqui do Salmo 23. O salmista diz: o Senhor é meu pastor e nada, nada faltará. Nada me faltará. Veja que o salmista, ele não diz: nunca passarei pelo vale, pela tristeza, pela dificuldade. Mas ele afirma: ainda que eu caminhe pelo vale da sombra da morte, não temerei mal algum, porque tu estás comigo. Quero repetir para você o que o salmista fala nesse versículo do Salmo 23. Ainda que eu caminhe pelo vale da sombra da morte, não temerei mal algum, porque tu estás comigo. O vale, meu irmão, existe para todos nós. As dificuldades, elas existem. As enfermidades existem. O desemprego existe. O sofrimento existe. Mas Deus também está presente em tudo isso. Talvez hoje você esteja vivendo um vale. Talvez haja preocupações dentro da sua casa, dificuldades financeiras, problemas familiares, ou até mesmo uma enfermidade que bateu na sua porta, ou você que já está passando por um tratamento difícil, conturbado, que parece não ter fim. Mas eu digo para você: não desanime. Deus, Ele continua cuidando de você nos mínimos detalhes. Não se sinta sozinho, sozinha. Não fique triste. Deus está aí, te sustentando, cuidando. O cuidado de Deus, ele não significa ausência da cruz. O próprio Jesus, ele carregou a cruz. Mas aquela cruz, ela não foi o fim da história. Depois da Sexta-feira Santa veio o quê? Domingo da Ressurreição. A nossa vida também é assim. Nenhuma dor é eterna quando nós colocamos ela nas mãos de Deus. Como católico que somos, até mesmo você que acredita em Deus, mas não professa essa fé, nós sabemos que o Senhor nos concede inúmeras graças por meio dos sacramentos.
Na Santa Missa, nós recebemos o próprio Cristo na Eucaristia. Na confissão, experimentamos sua infinita misericórdia. No Santo Rosário, encontramos a companhia da Virgem Maria, que jamais abandona seus filhos. Maria, ela conheceu profundamente o cuidado de Deus. Mesmo sem compreender tudo o que acontecia, ela confiou. Na Assunção, ela disse: faça-se em mim segundo a tua palavra. Aos pés da cruz, ela permaneceu firme. Ela nos ensina que confiar em Deus não significa entender tudo, mas acreditar que Ele está conduzindo todas as coisas para o nosso bem. Talvez hoje Deus esteja lhe pedindo apenas isso: confiança. Entregue a Ele, meus irmãos, as suas preocupações, os seus medos, o seu futuro, porque Deus nunca abandona aqueles que colocam nele a sua esperança. São Pedro também nos deixa uma orientação preciosa na primeira carta, né? 1 Pedro 5, versículo 7. Lançai sobre ele todas as vossas preocupações, porque ele tem cuidado de vós. Que beleza! Não carregue sozinho aquilo que Deus quer carregar com você. Existe muita gente vivendo angustiada, porque tenta resolver tudo apenas com as próprias forças. Mas Deus nos convida a descansar nele. Quando rezamos, não estamos apenas falando com Deus. Estamos colocando a nossa vida nas mãos daquele que sabe exatamente do que nós precisamos. Hoje faça esse exercício da confiança. Talvez você não tenha todas as respostas. Talvez os problemas ainda continuem aí. Mas tenha certeza de uma coisa: Deus cuida de você. Mesmo quando você não percebe. Mesmo quando tudo parece silencioso. Mesmo quando as lágrimas insistem em cair. Deus está presente. E se você precisa ouvir apenas uma frase hoje e guardá-la no coração, eu quero dizer essa frase. Guarda aí no seu coração. Se Deus cuida das aves do céu e dos lírios do campo, quanto mais cuidará de você, que é o seu filho amado. Nunca perca essa certeza. Nunca deixe que o desânimo seja maior que a sua fé. Confie, espere, persevere, porque Deus cuida de você hoje, amanhã e por toda a eternidade. Deus, ele tem cuidado, ele cuida. Que o nosso Deus Todo-Poderoso, ele possa derramar agora sobre nós o seu Espírito Santo, para que nós possamos ser convencidos deste cuidado, deste amor dele por nós. Amém? Estamos finalizando então nosso momento aqui da oração, momento da partilha da palavra, deste programa que toca tantos corações, Renovação em Ação. E eu quero deixar um convite para você que nos ouve através das ondas da Rádio Sacramento. Venha participar, venha conhecer o nosso grupo de oração. Se você foi impactado com essa mensagem de hoje, imagino que Deus não vai fazer no grupo de oração. Ele vai tocar o seu coração, ele vai curar as suas dores, ele vai curar as suas feridas. É, o Senhor, ele pode, tudo pode. Amém? Nosso grupo de oração acontece todas as segundas-feiras, a partir das 19h30 aqui, né, bem perto da Rádio Sacramento, na Igreja de Nossa Senhora do Rosário, tá bom? Vou ficando por aqui e até a semana que vem, se Deus quiser. Deus cuida de você. Deus abençoe.

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7: 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Caso contrário, a vida não valerá a pena. Paulo Cuba.
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0: 8:23.
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0: 8:30.
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0: Por que precisamos de um credo? São Pedro e São Paulo são as colunas da igreja. São Pedro é a rocha sobre a qual Cristo edificou a sua igreja. São Paulo, o apóstolo dos gentios. O que ambos proclamam com a vida e com a pregação é o que chamamos de fé apostólica, expressa desde cedo no que hoje conhecemos como o Credo dos Apóstolos. Tudo começou com a profissão de fé de São Pedro. Tu és o Cristo, o Filho do Deus vivo. A fé da igreja nasce de uma verdade revelada, não de sentimentos pessoais ou opiniões passageiras. O credo nos protege de uma fé subjetiva e frágil, pois Cristo não é subjetivo, ele é a verdade. O credo resume de forma clara e solene as verdades fundamentais em que cremos como cristãos. Dizer creio é comprometer-se. O credo é como um voto, reafirma a nossa identidade cristã e nos mantém unidos à verdade revelada, mesmo em tempos de mudança. Em 2025, comemoramos 1.700 anos do Concílio de Nicéia, realizado em 325, e que nos deu o Credo Niceno.
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4: 8:33.
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1: 8 horas e 42 minutos.
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4: Quinta-feira, dia 23 de julho. Evangelho segundo São Mateus, capítulo 13, versículos de 10 a 17. Os discípulos se aproximaram de Jesus e lhe perguntaram: "Por que falas a eles em parábolas?" Jesus respondeu: "Porque a vocês é dado conhecer os mistérios do reino dos céus, mas a eles não. Pois será dado a quem tem, e lhe será dado em abundância, mas a quem não tem, mesmo o que tem lhe será tirado. É por isso que falo a eles em parábolas, porque veem sem ver, e ouvem sem ouvir e entender. Neles então se cumpre aquela profecia de Isaías que diz: vocês ouvirão, mas não entenderão, enxergarão, mas não verão." Palavra da salvação. Glória a vós, Senhor. Meus irmãos e minhas irmãs, hoje temos a possibilidade de ver Jesus presente na Eucaristia e escutar sua palavra na proclamação do Evangelho. Toda celebração eucarística é uma oportunidade de encontrarmos Jesus, de entrarmos em contato com ele, de o tocarmos, criarmos comunhão com seu corpo e sangue. Sabemos aproveitar essas oportunidades ou as evitamos como se fossem uma obrigação indesejada? Será que também o nosso coração não ficou insensível? Talvez também nós hoje ouçamos de má vontade e fechemos os olhos, tornando-nos por isso incapazes de compreender com o coração e assim ser curados de muitos males. Talvez devamos voltar a ler e interpretar as parábolas de Jesus para responder a questões atuais.
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2: Bom dia, Sacramento! Bom dia, região! Bom dia, universo!
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2: Eu tô chegando, hoje é quinta-feira, estamos juntos. Aumenta o volume do rádio.
11: Beijo no canto da boca. Ai meu Deus, que coisa louca.
2: É o Estúdio 100 que está no ar. Chega mais, aumenta aí o volume do rádio. Liga pra mim, liga.
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2: Silas Bonetti, vou te ligar não. Você não me atende, eu vou mandar um zap. Então manda aquele zap.
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2: E juntos vamos começar esta manhã. É uma alegria ter você. Desejando bom dia pra quem já tá trabalhando. Bom dia pra você que tá aí de folga, tá tranquilo. E bom dia pra você que tá me dando carona. Bora lá? Bora produzir. Bom dia!

0: os dias nós temos a oportunidade de acordar, agradecer, tomar um cafezinho e deixar de ser besta.
1: Então deixa de ser besta e começa logo a sua manhã aqui comigo, o mais bonito do Brasil. Tô com você na nossa manhã 100,3 aqui da ZYN 311, canal 262. Frequência modulada é 100,3. Esta é a nossa Rádio Sacramento FM, emissora católica da Fundação Nossa Senhora do Patrocínio do Santíssimo Sacramento, emissora Rácia. E eu falo ao vivo aqui da Casa da 100 para toda a nossa região. E para este mundão de meu Deus, é só você acessar o nosso site www.radiosacramentofm.com.br, aplicativos de rádio, plataformas digitais, aonde você quiser, você ouve a nossa programação. E bora, porque já tem sol na fazendinha, viu, ô preguiçoso? Bom dia!

0: música, mas é hora de trabalhar também. Hora de ouvir o Estúdio 100. Esse é indiscutível, essa opção. Então vamos lá, tem a criançada que tá de férias, já tá brincando. Bora brincar, se divertir. Ó, bate bola aí na parede mesmo, tem problema não. Se a mãe ficar brava, pode falar assim, ó, foi o cara lá da rádio que falou que eu podia jogar bola aqui. Vamos, vamos, tira essa energia toda e começa bem a sua manhã. Levanta, levanta. E você que tá produzindo, bora, não reclama hoje não. Muda aí o pensamento, né? Tem gente que já levanta reclamando, não, levanta, faz igual a minha amiga Gislaine, cedinho já tava caminhando, meu amigo, 6 horas já tava voltando a caminhada, então bora começar, né, Gislaine? 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Chega aos 30 graus, temperatura em Sacramento, umidade relativa do ar 55%, pôr do sol às 17:49, vem comigo, vamos! Opa! Calma, menino, até gelei o coração aqui agora, hoje não é sexta-feira ainda não, por mais que a gente está querendo, eu tô querendo, sexta-feira você também tá querendo, então vem comigo começar amanhã, porque hoje é um dia especial, gente, hoje tem uma ouvinte, essa, eu vou dizer, ela tá ali no top 5, tá no top 5 da Rádio Sacramento, ouve a nossa programação desde as 4 da manhã com Carlos André, vai terminar só depois que houve a nossa fusão com a Rede Aparecida de Comunicação. Não é não, dona Francisca? E hoje tem festa pra gente aproveitar aniversário da dona Francisca fazendo 18 aninhos. Ô, oh, beleza, é 18, não é? Dona Francisca, deixa quieto, não conta pra ninguém não, viu? Ó, já mandando um abraço pra senhora, quem tá aqui, cadê, ó? Ele falou comigo cedinho, cedinho, que a voz dele tá até meio dormindo, né não?
1: Ô, Silvio, Matheus, bom dia, bom.
0: Bom.
1: Se puder bom. Mandar umas músicas pra minha mãe aí, fazendo
0: claro.
1: Favor. Pati é que tá falando. Ela é fã demais de vocês aí. Aniversário dela hoje, ela fica muito feliz.
0: E nós é que somos fãs da dona Francisca. Ela fica meio brava, tem hora que ultimamente não tá dando tempo de atender o telefone aqui, não, viu, dona Francisca? Mas tamo firme. E ó, abraço aqui que a senhora já recebe também da minha amiga Silvia, tá? Silvia mandou um abraço aí pra senhora. Desejando tudo de bom, já tava também naquela correria dela, que não é brinquedo não, a Raquel, a Rafaela, ô dona Francisca, vou contar só pra senhora, viu? Estamos trocando figurinha do álbum da Copa do Mundo, não é brinquedo não, viu? E a menina tem figurinha pra trocar, ô, coisa boa. Então a Rafaela, a Thaísa, a Raquel, o pessoal lá na Decolores, parabenizando a senhora, viu? Toda a família. Tem também a Lorena que já mandou um bom dia aqui. Falou, Silas, manda abraço pra minha avó, que ela tá na sintonia, tá bom? Então, já tá aí, ó. Lorena Melo também parabenizando a senhora. Daqui a pouco eu vou trazendo a música que a galera pediu. Por enquanto, eu sei que ela gosta. Eu também. E você aí do outro lado, pra começar quinta-feira. Hã? Ah, nesse ritmo é bom. Meu cavalo sabe.
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0: Nando Moreno com a participação de Guilherme Silva.

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2: É o nosso Estúdio 100, agora 9:17, pra você que tá chegando agora. Vamos lá, vamos animar essa quinta-feira com cara de sexta-feira. Já tem gente achando que é sexta-feira. É, eu sei que você tá querendo tomar café. 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Então começou já a sua manhã, agora 9:18. Deixa eu mandar um abraço pro meu amigo Aerce, a turma da iGreen. Hoje é o último dia, hein, gente? Hoje é o último dia que eles estarão com mutirão em várias praças aqui da cidade de Sacramento. Então, essa oportunidade de saber um pouco mais do que eles trazem para você na questão aí da energia na conta de luz. E a turma gostou de tomar um café. 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

0: sim, eu tô feliz. Agora 9:20. Vamos lá, quinta-feira. Vamos correndo, vamos devagar, do jeito que você quiser. O importante é na hora de fazer suas compras, gente, economizar. 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

pois é um dia especial. Eu sei, não é sempre que a gente encontra alguém que faça bem.

0: 9h30, Thiago York, dia especial.
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0: E esse dia especial é pra senhora, viu, dona Francisca? Oferecimento aqui da Lorena e já tem mais música, né? A família toda participando com a gente, né? Já tem a música das meninas, a Rafaela, a Raquel, a Silvia também pediu música, né? Brincando não, tá todo mundo hoje ligado. Eu quero saber a hora do churrasco, viu, dona Francisca? A hora da festa, do bolo, né? Daquela cervejinha com moderação, mas pode. Que maravilha, obrigado pela audiência de sempre e pela amizade, tá? Pela amizade principalmente. 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Bora lá, hoje resolver esse problema. Quinta-feira ainda dá tempo. Agora 9h32.
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1: Silas!

0: E vamos com informação 9:37. Você que chega aqui agora na programação, o Gésio Passos, direto de Brasília, tem informação, porque o Tribunal Superior Eleitoral já desmente fake news sobre urnas eletrônicas. Empresa venezuelana, diz o tribunal, nunca forneceu urnas para as eleições no Brasil. Então vamos aos detalhes com Gésio Passos.
1: O Tribunal Superior Eleitoral veio a público mais uma vez para desmentir outra fake news sobre as eleições brasileiras. A Justiça Eleitoral reforçou nesta quarta-feira que a empresa venezuelana Smartmatic não forneceu urnas eletrônicas ou softwares utilizados pelos equipamentos brasileiros. O caso voltou a ganhar destaque após o pré-candidato à presidência da República pelo PL, o senador Flávio Bolsonaro, divulgar nesta terça-feira, em reunião com diplomatas, informações falsas sobre as urnas eletrônicas, afirmando que os equipamentos seriam da empresa venezuelana Smartmatic, sem apresentar qualquer prova. Em nota, o TSE relembrou que em 2020 já havia desmentido essa fake news que circula na internet pelo menos desde 2017. A corte reafirma que as urnas brasileiras foram projetadas por servidores e técnicos a serviço da Justiça Eleitoral. Além disso, as urnas são produzidas por empresas selecionadas por licitações públicas, sob direta coordenação de servidores do TSE, o que garante ainda mais segurança e transparência ao processo eleitoral. O TSE ainda esclareceu que a empresa venezuelana Smartmatic prestou serviços ao TSE somente para a conexão de dados e voz e não para o desenvolvimento ou operação da urna eletrônica. Durante seu pronunciamento em um evento com diplomatas, o senador Flávio Bolsonaro citou um documento do governo dos Estados Unidos que citava envolvimento da Smartmatic nas eleições da Venezuela. Porém, o documento não concluiu que houve fraude nos pleitos realizados no país sul-americano entre 2004 e 2020. O pré-candidato do PL usou esse documento para associar a empresa venezuelana às urnas brasileiras. A fala de Flávio Bolsonaro gerou críticas de adversários e especialistas que enxergaram uma repetição da estratégia de seu pai, Jair Bolsonaro, para atacar o sistema eleitoral. O ex-presidente foi condenado pelo STF por tentativa de golpe de Estado que envolveu uma campanha de desinformação sobre as urnas eletrônicas. Em nota, a coordenação da pré-campanha de Flávio Bolsonaro afirmou que ele não questionou a integridade do sistema de votação brasileiro e que a pré-campanha reafirma sua confiança no processo eleitoral, além de manifestar crença de que as missões de observação internacional devem ser estimuladas a acompanhar o pleito no país. A nota, porém, não comenta sobre a informação falsa divulgada por Flávio Bolsonaro. Com informações da Agência Brasil, da Rádio Nacional em Brasília, Gésio Passos.
0: Obrigado, Gésios, pela informação. Agora 9:40.

Bom demais falar o seu coração, inclusive pra te avisar que calorão tá chegando, máxima hoje chegando aos 30 graus. 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

0: dá pra curtir cada momento. Pé na areia, água de coco, beira do mar, ô, beleza.
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0: E agora tem música pro meu amigo Fabiano. Dilcinho.

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1: 9:46.
2: Muito bem, aqui na 100,3, você tá bem informado, não perde hora e vamos junto trabalhar. É, tem que trabalhar, para de ficar enrolando. Um abraço lá pro Alex, tá ouvindo aí a nossa programação. E um bom dia especial também pra ela, pra minha amiga Daiane. Cadê você? Fala comigo, menina. Você já mandou aqui o seu bom dia, ó. Ó, ó, que bom dia especial, que coisa boa. Bom dia.
3: Bom dia, bom dia, bom dia, turma. Muito bom dia. Quinta-feira. Glória a Deus. Que Deus abençoe a nossa quinta. Seja uma quinta abençoada, iluminada. Deus abençoe. Bom dia!
2: Bom dia, bora produzir, com muitas bênçãos, é isso que a gente precisa. Deixa eu mandar um bom dia também pra turma que tá 24 horas online com a gente, ouvindo a nossa programação, né? É o nosso amigo Jonathan, tá também lá, ó, a Ana Flávia, as gêmeas Pérola e Ágata e a bebezinha Jade. Beijo pra todo mundo aí, bora trabalhar, hein, gente? Não pode parar, não, a lida aí não é brinquedo, não. Tá lá na roça ouvindo aí a nossa programação. 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Ô Dani, você não tá de férias da academia não, né? Deixa essa função só pra mim, tá? É, férias agora, é férias pra gente descansar. 9:48.

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4: Bom dia!
5: Bom dia, bom dia. Agora 9:50. 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Bora com o clássico de hoje. Clássico de hoje pra você que tá chegando agora. Ele é especialmente pra minha amiga Dona Francisca. Quem tá oferecendo é a turma que tá lá trabalhando na Decolores Tintas. É, o pessoal não brinca em serviço, não. Mas é em especial a minha amiga Raquel, a Rafaela e a Thaísa, tá? E todo mundo ligado na programação. Vem clássico dos anos 80. Foi lançada em 1980. Um dos maiores sucessos de Sérgio Reis. Essa música celebra a maturidade, a experiência, usando um famoso ditado popular para exaltar mulheres mais velhas, afirmando que elas proporcionam mais segurança, carinho, compreensão nos relacionamentos em comparação com as mais jovens. É por isso que nós vamos ouvir Panela Velha. Agora você entendeu o significado da música, né? Ei, menino, 9:53.

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1: Tamo junto aqui na estação do inverno, é? É, naquela estação maravilhosa. 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Trazendo informação aqui agora na programação da sua Rádio Sacramento. Estamos aí, né, com várias informações de Sacramento em relação à educação do nosso município. E eu começo aqui trazendo o destaque da Escola Municipal Luiz Manhão Bosco, que concluiu a primeira etapa do projeto que incentiva frequência escolar e educação financeira. Educação financeira que é fundamental. Presença que faz diferença. Valoriza a assiduidade dos estudantes e transforma a presença em aprendizado, responsabilidade e educação financeira. A Prefeitura, por meio da Secretaria Municipal de Educação, incentiva então ações que fortalecem a aprendizagem e promove o desenvolvimento integral dos estudantes da rede municipal de ensino. Lá na Escola Municipal Luiz Manhão Bosco, o projeto Presença que Faz Diferença mobilizou alunos, professores e famílias em torno de um objetivo comum: incentivar a frequência escolar, fortalecer o compromisso com as atividades e desenvolver valores que contribuem para a formação cidadã. No último dia 17, a escola realizou a conclusão da primeira etapa do projeto, que foi marcado com um momento especial de reconhecimento aos estudantes que participaram da iniciativa. A prefeitura informa que o projeto estabelece um sistema de pontuação que valoriza atitudes essenciais para o desenvolvimento escolar. A assiduidade, a participação nas atividades e o compromisso com a rotina da escola permite que os estudantes acumulem pontos ao longo das semanas e premia para realizar compras em uma loja organizada dentro da própria escola. Entre os itens disponíveis, tiveram brinquedos, materiais escolares e outros objetos escolhidos especialmente para despertar o interesse das crianças e reconhecer o seu empenho. O projeto também fortalece parceria entre escola e família, reconhecendo que a participação dos responsáveis é fundamental para o desenvolvimento dos estudantes. De acordo com a diretora da Escola Municipal, Ana Cristina Silva, a presença que faz a diferença foi muito além do incentivo à assiduidade. Foi uma iniciativa que contribuiu para a formação integral dos estudantes, estimulando valores como responsabilidade, comprometimento, autonomia e educação financeira. Muito bem, parabéns à iniciativa aí da escola, da Secretaria de Educação e da Prefeitura. 10 horas, 1 minuto.
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1: Bom dia! Bom dia, Sacramento! Bom dia, região! Como é que tá aí? Tudo bem? Tudo certo? Hoje tem gente fazendo aniversário? Tem. A minha amiga Dona Francisca. 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Alô, Denise, bom dia.

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1: 10:04 aqui na Rádio Sacramento FM. Já já nossa agenda paroquial, tá? Já já tem agenda paroquial aqui na sua Rádio Sacramento. 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
3: 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E semana que vem, Passarinho Verde já me contou, vai ter sorteio para os aniversariantes do dia. Então, hoje, eu quero até saber, o Rachid Ribeiro vai contar pra gente se tem aniversariante hoje ou não do nosso Clube dos Amigos e, claro, da família dizimista também. Bom dia, Rachid.
4: Bom dia, Silas. Bom dia para você que tá na sintonia da Rádio Sacramento FM nessa quinta-feira. Claro, tem aniversariante sim, viu, Silas? E é gente que eu estou sentindo que vai mandar um milho cozinhado pra gente.
3: Olha que beleza. Então vou rodar a vinheta para saber quem é.
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4: Olha, gente, eu não vou falar agora que vai ser aniversário do Silas nessa semana, que ele é quem vai trazer o bolo aqui na Rádio Sacramento, porque tô achando que ele ficou esperto, viu? Mudou a data do aniversário dele só pra não vir aqui no, na rádio trabalhar e trazer o bolo. Mas tudo bem, a gente faz um aniversário amanhã. Mas, vamos lá. Hoje tem, né? Hoje tem Adriana Aparecida Rosa, lá do Maria Rosa, e a Francisca Aparecida Delfino. Estão fazendo aniversário hoje. Deus abençoe estas duas, a Maria, ou melhor, a Francisca Aparecida e a Adriana Aparecida Rosa, duas aparecidas, viu? Deus abençoe, tudo de bom, comemorem bastante, e não esqueçam, manda um milho cozido, ou é cozinhado, não sei como é que fala, mas...
3: Só não manda cru, né?
4: Só não manda cru, mas sei que é muito gostoso, a gente vai degustar e comemorar com vocês. Deus abençoe, tudo de bom. E obrigado por fazer parte do Clube dos Amigos.
3: Parabéns, hein? Em especial nossa amiga Dona Francisca, ei, coisa boa. Ela tá fazendo 18 anos, viu?
4: 18 anos, Dona Francisca. Então ela vai vir aqui pra comer conosco o milho, né?
3: Isso é verdade. Vou rodar nossa vinheta, você que tá chegando agora, está no ar.
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4: Guerra na Ucrânia. Zelensky reitera: paz duradoura é necessária. Novas explosões foram ouvidas na Crimeia. Drones na região de Sebastopol, enquanto na quarta-feira Kiev atingiu um armazém de Wildberries, a maior varejista online da Rússia, pela quarta vez em poucos dias. Agendada a reunião para esta quinta-feira entre o presidente ucraniano Zelensky e os convidados estadunidenses, enquanto o secretário de Estado norte-americano Rubio se reuniu com o ministro das Relações Exteriores russo Lavrov. Vamos ao áudio.
5: Uma paz necessária, uma paz digna e uma paz a muito buscada, mas certamente não iminente, a paz entre a Rússia e a Ucrânia. Esta quinta-feira, o presidente ucraniano Volodymyr Zelensky se reunirá com os enviados do presidente norte-americano Donald Trump, Witkoff e Kirchner, para tentar reativar a atividade diplomática, enquanto o secretário de Estado norte-americano Marco Rubio se reuniu com o ministro das Relações Exteriores russo Sergei Lavrov. A Ucrânia está pronta para a paz há muito tempo, escreveu Zelensky nas redes sociais, alegando que uma atmosfera tóxica está se formando em torno de seu homólogo russo, Putin, na linha de frente. Durante o encontro em Manila, nas Filipinas, à margem da cúpula da ASEAN, do ministro das Relações Exteriores da Rússia, com o secretário de Estado norte-americano Marco Rubio, Lavrov informou seu homólogo estadunidense sobre a situação real ao longo da linha de contato e enfatizou a inadmissibilidade de mais armamentos para Kiev. O ministro reiterou em seguida a disposição da Rússia em buscar uma solução política e diplomática para o conflito, reiterando as propostas norte-americanas apresentadas na cúpula entre Trump e Putin no Alasca há quase um ano. Enquanto isso, Kiev acusa Moscou de fazer no Mar Negro como o Irã no Estreito de Hormuz, denunciando às Nações Unidas o ataque a pelo menos 3 navios civis que passavam, resultando em mortes e feridos. A mídia noticiou na manhã desta quinta-feira explosões ouvidas na Crimeia e ataques com drones de Feodosia a Sebastopol, bem como outro ataque a Yalta. Além disso, 4 drones que se dirigiam a Moscou foram destruídos pela Força Aérea Russa, segundo o Ministério da Defesa da Rússia. Por fim, o número de feridos no mais recente de vários ataques ucranianos em poucos dias contra um armazém de Wildberries, uma varejista online russa, subiu para 15. Nenhum progresso foi feito ainda no 21º pacote de sanções da União Europeia contra a Rússia, de acordo com o COREPER, o Comitê de Representantes Permanentes da União Europeia, que se reuniu na quarta-feira para discuti-lo. Para tanto, uma nova reunião esta quinta-feira, já que o teto do preço do petróleo russo, atualmente congelado em 44 dólares por barril, também expira esta quinta-feira. E a ONU já está pensando no inverno europeu. As Nações Unidas destinaram 385 milhões de dólares para a Ucrânia, que serão usados para aquecimento, reparo de danos a casas e compra de alimentos para a população.
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4: Festa de Nossa Senhora da Abadia na Arquidiocese de Uberaba, onde nós temos 2 basílicas dedicadas à Nossa Senhora da Abadia e outras paróquias também, como em Sacramento, em Pirajuba e com certeza algumas comunidades espalhadas dentro de outras paróquias. No início do mês que vem, começará com uma carreata a festa da Basílica da Abadia lá em Uberaba. Já em Romaria, eu vou deixar o nosso já conhecido aqui em Sacramento, Padre David Washington, que agora é vigário na paróquia Basílica da Abadia lá em Romaria.
6: Bom dia, querido rádio ouvinte da Rádio Sacramento. Aqui quem vos fala é o Padre David da Basílica de Nossa Senhora da Abadia em Romaria. Tenho um convite para fazer a cada um de vocês que nos escutam nesta manhã. Nós estamos na festa de Nossa Senhora da Abadia e aqui nós estamos tendo missa todos os dias, 3 horas da tarde e 7 horas da noite. Organize você, sua família, amigos e venham participar das nossas festividades. No próximo sábado, dia 25, nós teremos a primeira Romaria Regional do Terço dos Homens às 10 horas da manhã. Você que conhece alguém que faz parte do Terço dos Homens, venha participar conosco às 10 horas da manhã aqui da Romaria do Terço dos Homens. E no domingo, às 10 horas da manhã, nós teremos a segunda Romaria das Vãs aqui na cidade de Romaria. Esperamos receber mais de 150 vãzeiros aqui em nossa cidade. Também no domingo nós temos as demais missas, às 8, às 10 e às 7 da noite. Venha você e sua família agradecer a Nossa Senhora da Abadia as intercessões que ela tem feito por cada um de nós. Deus os abençoe, tenham todos um bom dia e aguardo vocês aqui em Romaria.
4: Obrigado, Padre David, pelas informações. E aqui em Sacramento, na Basílica, hoje temos durante todo o dia a adoração ao Santíssimo Sacramento. As pessoas já se reuniram na Basílica às 7 da manhã para a Santa Missa, as laudes e os seus momentos de adoração que vão até às 11 horas desta manhã e depois das 13 às 17 horas. À noite, Santa Missa às 19 horas, iniciando hoje, né? Essa missa que é uma missa a mais no calendário semanal da paróquia Basílica, sempre às 19 horas, todas as quintas. Então, teremos na Basílica a partir de hoje 2 missas diárias, né? 2 missas nas quintas, né? Então, às 7 da manhã, 7 da noite. Missa normal amanhã e no final de semana, todos os horários confirmados em sua normalidade. Silas, a gente volta amanhã na sua prévia de aniversário, viu, gente? É o dia 25, eu já vou dizendo aqui, mas será um sábado. Silas não vai estar por aqui, mas vamos nós todos agora, né, os ouvintes, o pessoal do Clube dos Amigos, cobrar ele esse bolo que ele vive pedindo a todo mundo por aí, né?
3: mas eu organizei para ser no sábado por conta disso, senão eu ia ter que trazer o
4: bolo. Você nasceu, né? no dia 25 só para não ter que trazer o bolo, né?
3: Exatamente. Falei, ó, é 25, põe lá, aí dá certo. Mas estaremos juntos então até amanhã, viu?
4: Até amanhã, Silas.
3: Agora 10h17 aqui na programação da nossa Rádio Sacramento. 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
1: Tô feliz.
0: Eu também. Ó, e vamos passear hoje? Hoje é quinta-feira, pode passear, né? 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E falando em merecer, bora de música lá pra minha amiga Denise, já mandou aqui o seu bom dia. Deixa eu mandar só um bom dia aqui agora pra dona Francisca no bairro Rosário, tá? Quem tá mandando um abraço é o João Pedro, viu, dona Francisca? Mandou aqui um zap zap pra gente e pediu pra já tocar aqui um Lourenço e Lorival. Vamos ver se a gente encaixa aqui, viu, João Pedro? Vamos lá, vamos juntos. Enquanto isso, ó, tem Gustavo Lima, DNA.

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0: 6h29. 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
0: E você que acordou agora, deixa eu mandar abraço aqui, ó. Já mandou bom dia. É, meu amigo Francisco, tá nascendo, tá feliz, valeu. Quem também é a Josi, já mandando aqui o seu bom dia. Abraço especial também pra Andresa, pra Camila, Graça. Vamos chegando, gente, vamos chegando. Hoje é quinta-feira, por mais que tá com a carinha de sexta, né? Eu tô doido pra chegar sexta, sábado. Por que que você quer que chegue sábado, gente? É, o Rachid Ribeiro já contou, né? Sabadão, vou fazer aniversário, 18. Vou empatar com a minha amiga Dona Francisca, vamos fazer 18 aninhos, firme e forte. 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
0: Ó, bora de esporte! É, a Daniela Esperon chegando por aqui para falar de esporte conosco hoje, porque teve rodada do Campeonato Brasileiro nesta quarta-feira. De volta, é, Campeonato Brasileiro. Tava acostumado aí com Copa do Mundo, né? E o destaque é o que, o Dani? Que os visitantes venceram e se destacaram na rodada. É, só os de fora, só a turma que veio visitar. Então vamos à reportagem.
3: Os visitantes dominaram a quarta-feira do Campeonato Brasileiro, começando pelo líder Palmeiras, que venceu o Curitiba pelo placar de 3-1. O detalhe é que foi sem sacrifício. E o Maurício, o zagueiro da equipe do Verdão, voltou com tudo da Copa do Mundo. Vitória palmeirense, foram 3 gols paraguaios, 2 do meio-campista e 1 de Sousa. Paulo Roberto descontou para os mandantes. O detalhe é que o auxiliar técnico do Abel Ferreira, João Martins, apoiou e gostou muito desse jogo no Couto Pereira, até porque o gramado estava bom, o torcedor compareceu e até o juiz foi bem.
4: Nós, enquanto profissionais de futebol, é um orgulho estar presente nestes palcos, tanto os da torcida do Palmeiras como a do Curitiba, estádios cheios, com a chuvada que foi o dia inteiro. Todas as condições estavam presentes hoje, qualidade de gramado, equipas preparadas, porque prepararam-se para esta jornada. Não havia, que faz parte do futebol brasileiro, não havia cansaço físico nem mental. E depois, quando nós juntamos todos estes ingredientes, os espetáculos têm tudo para ser melhores. Muitas vezes acontece isto quando existem semanas limpas, mas não vai acontecer e é o que é. Não vale a pena nós estarmos aqui. Agora é isto, que é quando existem excelentes gramados, equipas descansadas física e mentalmente, o jogo flui. Houve poucos momentos de paragem, houve só uma ou duas assistências, faz parte do jogo. Até o árbitro teve bem nesse aspecto. Foi um jogo agradável de se ver e parabéns a todos os que estiveram aqui hoje, tanto torcida como Curitiba como o Palmeiras.
3: Outro visitante indigesto foi o Atlético Paranaense, que fez 2-1 no São Paulo, dentro do Cícero de Souza Marques. Mesmo placar na vitória do Cruzeiro diante do Internacional no Beira-Rio. Já o Flamengo fez uma goleada em cima da Chapecoense e quem foi o destaque da partida foi o atacante Pedro, que marcou um gol e ainda participou da jogada do outro gol rubro-negro. A goleada do Flamengo teve 2 gols de Pedro, 1 de Lohan e 1 gol contra de Rafael Thierry. Com os jogos desta quarta-feira, o Palmeiras segue líder ainda com 44 pontos, seguido do Flamengo com 37, mas que tem um jogo a menos no campeonato. O Atlético Paranaense 32 e o Fluminense fecha o G4 com 32 pontos. Na zona do rebaixamento, o Vasco é quem abre com 20 pontos, seguido de Mirassol tem 19, Remo 18 e Chapecoense com 9 pontos. A 19ª rodada do Brasileirão fecha na quinta-feira, com um duelo entre Corinthians e Remo na Neoquímica Arena às 19h30. Agência Rádio Web com informações do Brasileirão, Daniele Esperon.
0: Obrigado, Daniele, pelas informações aqui do esporte. É o Esporte 100 pra você agora, 10h35.
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2: 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Muito bem, 10:39 aqui na sua Rádio Sacramento. Tá chegando agora? Já mandou o seu bom dia? Já mandou o seu alô? Aqui no nosso zap? Ah, que bom! Quero mandar um abraço hoje pro meu amigo Rogério, tá ouvindo aqui a Rádio Sacramento. Quero mandar um abraço lá pro João, tá ouvindo a programação, acordou hoje mais cedo, né? Ei, gente, mas quero falar agora com a juventude. 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
1: 10h43. Hoje é quinta-feira. A hora já anotou, hein? 10h43, pra não chegar atrasado. 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Essa nossa manhã linda de quinta-feira. Deixa eu mandar um abraço pra minha querida amiga Zilamar, professora Zila, tá aí sempre ouvindo a nossa Rádio Sacramento. Que alegria ter você e parabenizar, então, o seu nome aí, todos os profissionais da área da educação, né? Principalmente lá da escola Luiz Manhã Bosco, né? Fazendo aí um trabalho, agora há pouco eu contei, né? O trabalho que eles realizaram no finalzinho de, antes do período de férias agora, né? Dia 17, agora que eu lembrei. Então, parabéns para vocês, que continuemos tendo iniciativas como essa, porque a nossa educação precisa de bons profissionais como vocês, tá? Eu fico muito feliz. Deixa eu mandar um bom dia pra Rejane, tá aqui, tá na senta feliz. Bom dia, Rejane. Vamos juntos na programação 10h45.
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0: Agora, 10h50 aqui na sua Rádio Sacramento. Isso mesmo, faltando 10 minutinhos para as 11 horas da manhã. Já não é 10, não. Agora é 9. 9 minutinhos para as 11 horas. 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Um abraço lá pras meninas, né? Estão todas ligadíssimas, ouvindo a Rádio Sacramento, desde a cozinha até lá na recepção, ouvindo a nossa Rádio Sacramento. Muito obrigado pela audiência de vocês. 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É, galera da Pontual Mix que não brinca de serviço, eu quero até hoje mandar um abraço pro meu amigo Vitão, tá lá ouvindo a Rádio Sacramento. Alô, Vitão, obrigado pela sua audiência, pela sua companhia, tá? E vamos de informação na Rádio Sacramento. A análise da pensão para órfãos do feminicídio entra na reta final. Vamos a Brasília entender, né, o que pode estar acontecendo aí, uma nova mudança, né, uma análise feita aí pelo governo em especial, né? O Gabriel Correia conta aqui pra gente, traz mais detalhes.
1: A análise dos pedidos de pensão especial para filhos e dependentes de mulheres vítimas de feminicídio deve ser concluída até a próxima semana. A solicitação do benefício está disponível desde o final de 2025. De acordo com dados do Monitoramento Nacional de Violência contra a Mulher, o Brasil registrou 741 casos de feminicídio entre janeiro e junho deste ano. Além dessas tragédias, uma grande quantidade de filhos de mulheres assassinadas ficou sem o apoio na criação. A lei que garante a pensão especial para esses dependentes que ficaram sem o amparo da responsável é de 2023, mas só passou a valer no final do ano passado. Quem tem esse direito? Além dos filhos biológicos, são enteados ou sob guarda de tutela, desde que comprovem que dependiam financeiramente da vítima. Também os acolhidos sob cuidados do Estado, menores de 18 anos e com renda de até 1/4 do salário mínimo por pessoa na família. Dependentes de mulheres trans também têm direito, desde que o crime seja registrado como feminicídio. O valor do benefício é de um salário mínimo. Os pagamentos serão feitos de forma retroativa, ou seja, o beneficiário vai receber os valores devidos desde o dia em que foi feita a solicitação. O representante do menor pode solicitar o benefício pelo aplicativo ou pelo site Meu INSS, além do telefone 135. É preciso levar documentos pessoais do dependente, como RG e CPF, o registro atualizado no CAD único e um documento que comprove o feminicídio, como um boletim de ocorrência, inquérito policial ou decisão da Justiça. Da Rádio Nacional em São Luís, Gabriel Correa.
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0: gente, eu tô aqui na 100, eu tô feliz porque hoje eu vou mandar um abraço especial pra minha amiga Geisa Rosa, em seu nome, cumprimentar todo o pessoal, que ó, tem menino que tá de férias, né? Mas tem gente que tá trabalhando aí nas escolas, lá na Escola Estadual Barão da Rifaina, né? A Geisa, tá? Ah, pessoal, a SBs, abraço aí pra vocês, nossa querida diretora Alice, né? Um abraço pra ela. Elisângela também tá ouvindo a nossa programação. Elisângela, achei que você tava de férias. Férias, hein? É, não é brinquedo não. Mas ó, abraço, obrigado. Muito em breve, vamos voltar. Quando? Deixa eu pegar aqui o calendário, gente. É em agosto, mas eu tenho que lembrar, né? Que senão eu falo assim, é dia 1º de agosto. 1º de agosto é o sábado, ó. No dia 3 de agosto, viu? Estaremos de volta. Então aproveita as suas férias, quem tá curtindo. E quem não, né? Bora trabalhar? Mas hoje já é quinta-feira. Cheirinho de final de semana, viu, dona Geisa? Pra fazer um churrasco caprichado, convida a gente. Sábado, churrasco, pode me convidar. Estarei com a agenda aberta, tranquilo. E ó, vou no churrasco de cá, no de lá, pra comemorar junto com todo mundo meu aniversário, né? 3.5, olha que beleza. 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Ó, demais mesmo. 10h59, deixa eu mandar bom dia aqui pra nossa amiga que tá ouvindo aqui a programação, a Elaine, né? Tá ouvindo a nossa Rádio Sacramento, um abraço pra vocês, tá? E também quero mandar um abraço aqui pra Thaís, tá em Uberaba, né? Ouvindo aí a nossa programação e quero oferecer música aqui pra todo o pessoal que tá ouvindo a Rádio Sacramento, tá lá em Uberaba, e pra todos aqui de Sacramento. Muitíssimo obrigado pela sua audiência. Bora rodar aqui o prefixo e na sequência tem música pra você na Rádio Sacramento FM. Bom dia!
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0: dia, sim!
1: Bom dia!
2: Bom dia! Agora 11 horas 9 minutos. Ignora Felipe Rodrigues, os meninos que estiveram aqui em Conquista, hein? Sensacional! E também, Ana Castela, olha onde eu tô, e você também. Tem gente que tá na praia, tem gente que tá trabalhando, tem gente que tá à toa, tem gente que tá às vezes caçando um serviço para fazer e por aí vai. Então, olha onde nós estamos, juntos na Rádio Sacramento. 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
2: É, 10, deve estar o almoço, que você já tá aí saboreando, né? Tá gostoso, bacana. Eu ainda não, daqui a pouquinho, tá? 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
4: Amanhã temos missa na divisa. Alô, meus amigos aí da divisa, 19 horas, tá? Temos a celebração, todos convidados. E na segunda-feira, já é dia de celebração no Canta Sol, também às 19 horas. Portanto, participe desse momento de fé, de celebração na sua comunidade. Quero convidar todas as nossas comunidades rurais para amanhã, 7 horas da manhã, ouvir aqui na Rádio Sacramento, junto com Padre Márcio André, Virada Radical. Então, você das comunidades rurais, amanhã temos missa na divisa às 19 horas. No sabadão vamos ter Virada Radical aqui, estreando na nossa programação.
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4: A partir de sábado agora, viu? Todos os sábados ele estará conosco, trazendo esta Virada Radical. 11:15, relógio marca 11:15 e tem informação que era Gabriel Brum. A saúde cria comitê para reduzir preço de medicamentos do SUS. O governo espera obter descontos de pelo menos 50%. Vamos aos detalhes, direto de Brasília, Gabriel Brum.
8: Um comitê de negociação espera conseguir descontos de pelo menos 50% na compra de medicamentos para o SUS, Sistema Único de Saúde. A estrutura foi instituída nesta quinta-feira pelo Ministério da Saúde. O objetivo é adquirir remédios em grande quantidade por um preço menor e, com mais espaço no orçamento, incorporar novos remédios, como os de alto custo para tratamento de câncer ou doenças autoimunes. O comitê pode ser acionado também para negociar se um produto já utilizado no SUS tiver um aumento de preço elevado. A Conitec, Comissão Nacional de Incorporação de Tecnologias no Sistema Único de Saúde, é a responsável por acionar o Comitê de Negociação de Preços e é quem avalia a incorporação ou não de novos medicamentos na rede pública. Esse modelo já existe em mais de 40 países, como Canadá, Inglaterra, Austrália e França. A ideia do Comitê de Negociação não era nova no Ministério da Saúde, mas só agora foi adotada de forma permanente. Com informações da Agência Brasil, da Rádio Nacional em Brasília, Gabriel Brum.
4: Obrigado, Gabriel, pelas informações. Agora 11:16.
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18: Não tem jeito, meu compadre. Vambora. Ela vacilou comigo, nós estamos aí, né? Tudo certo.

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1: Eu, Silas Bonetti, estou aqui com você, 11:27, gente, 11:27 agora. Eu quero falar com a população de Sacramento, no entanto, este assunto vai repercutir para nossa região. Por quê? Quero falar com você sobre vacinação. A notícia é de Sacramento porque a baixa cobertura vacinal tem preocupado as autoridades de saúde e diante do aumento de casos de doenças respiratórias. A situação em Sacramento, a Secretaria Municipal de Saúde informou que e faz um alerta à população sobre a baixa cobertura vacinal contra a influenza e o aumento significativo dos atendimentos relacionados a síndromes gripais e outras infecções respiratórias nas unidades de saúde do município. E esse retrato é regional. Então, você que está me ouvindo agora, né, procure a unidade de saúde mais próxima da sua casa. Esse cenário exige de todos nós responsabilidade coletiva. Embora a vacina esteja disponível gratuitamente para toda a população, muitos moradores, especialmente aqueles que fazem parte dos grupos mais vulneráveis, ainda não buscaram a imunização. Portanto, a gente tem que ficar atento. O crescimento aí dos casos de influenza tem aumentado em Sacramento e também aqui na cidade já houve registro confirmado de meningite viral e meningite bacteriana. E a situação, portanto, reforça o detalhe nosso de procurar logo a unidade de saúde. Você que está no período de férias, né? Tá aí descansando, coisa mais boa, mais do que merecido mesmo. Vai hoje, procure a unidade de saúde mais próxima, leva seu cartão de vacina, pode ser que você tá tudo ok, tudo em dia, que ótimo, mas pode ser que o seu filho ou alguém que você conhece ainda não esteja, tá? Então, a situação é pra gente reforçar a importância de manter a vacinação em dia, adotar medidas simples de prevenção para reduzir a circulação de vírus e proteger toda a nossa comunidade. A preocupação, como eu disse, é a nível regional e até mesmo estadual. A cobertura vacinal está abaixo do esperado e os dados da Secretaria Municipal de Saúde nos mostram isso. Só para a gente ter ideia, né? As crianças de 6 meses a menores de 6 anos, das 1.823 previstas para vacinação, 878 ainda não foram imunizadas. E aí é responsabilidade dos pais, né? As crianças de 6 meses a menores de 6 anos. Gestantes, das 233 gestantes do público-alvo, 47 ainda não receberam a vacina. Idosos com 60 anos ou mais, entre os 4.985 idosos, 2.201 permanecem sem proteção. A vacinação, gente, é considerada a forma mais eficaz de prevenir complicações, internações e até mesmo mortes provocadas pela influenza, principalmente entre crianças, idosos, gestantes, pessoas com doenças crônicas. A vacina está disponível para toda a população e, portanto, aqui em Sacramento, lembre-se, procure a unidade de saúde. Não deixa para depois, tá? Verifique sua situação vacinal, procure a unidade de saúde mais próxima para receber a vacina contra a influenza, porque cuidar da sua saúde também é uma forma de cuidar de toda a nossa cidade de Sacramento. 11:31, fique esse alerta, tá? Esses dados que a Secretaria Municipal de Saúde de Sacramento divulgou nos preocupa, né? Tem muita gente dos grupos prioritários que ainda não foram imunizados.
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1: Tem de Paulo e Paulina agora. Amor de Primavera. Bora, bora dançar um pouquinho. Vai lá pra minha amiga Dona Francisca, aniversariante do dia de hoje. Ela que já recebe um abraço especial, Dona Francisca, da sua filhada. A filhada Thaís, lá de Uberaba. Tá ouvindo ela, o Diego e o Donizete. Desejando muita saúde, felicidades.

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0: 11:44 nesta quinta-feira. Agora nós temos uma notícia muito bacana, que o Ministério Público de Minas Gerais e o Ministério Público da Bahia apresentaram um projeto Chama o VAR. É isso mesmo. Vamos ter mais detalhes. O Marco Aurélio Franco conta pra gente, ligado aí à educação.
1: Os Ministérios Públicos de Minas Gerais e da Bahia lançaram o projeto Chama o VAR, uma iniciativa para fortalecer a educação básica. O programa foi lançado durante uma reunião online do Conselho Nacional de Procuradores Gerais de Justiça, que contou com a participação de mais de 400 pessoas, entre integrantes dos MPs e gestores municipais de educação. O VAR, Valor Aluno Ano Resultado, é uma complementação financeira da União para os municípios que apresentam avanços nos indicadores de aprendizagem. Para receber os recursos, é preciso cumprir uma série de critérios, conforme explica a promotora de justiça do Ministério Público de Minas Gerais e coordenadora da área de educação do MPMG, Gisele Ribeiro de Oliveira.
2: Critérios de mérito para escolha de diretores, participar das avaliações educacionais, reduzir desigualdades entre estudantes e manter o currículo alinhado à base nacional comum curricular. Quem cumpre esses requisitos recebe o valor e quem deixa de cumprir qualquer deles não vai receber nada. E nós estamos falando de cerca de 7,5 bilhões de reais que podem deixar de ser distribuídos entre as redes de educação.
1: A promotora Gisele destaca como os ministérios públicos dos dois estados vão atuar no programa Chama o VAR.
2: O que o projeto faz é aproximar o Ministério Público dos gestores para orientar, para esclarecer dúvidas e ajudar as redes de ensino a cumprir essas exigências necessárias para receber o recurso.
1: De acordo com o promotor de justiça do Ministério Público da Bahia, Adriano Marques, os dois estados têm semelhanças nas dificuldades para o cumprimento das condicionantes.
3: Não adianta só o promotor de justiça ficar cobrando, exigindo cumprimento. Acreditamos que a atuação preventiva, estrutural, junto às gestões, ela evita muitos problemas, evita retrabalho, facilita a atuação do Ministério Público. Então, o projeto vem nesse sentido de auxiliar os municípios no cumprimento das condicionalidades do VAR, assim como municiar o promotor de todos os documentos, instrumentos necessários para que ele possa fazer uma atuação estruturante junto aos gestores municipais.
1: Entre os principais problemas diagnosticados na educação básica estão o baixo desempenho em aprendizagem, especialmente em leitura, escrita e matemática, desigualdades regionais e socioeconômicas, que fazem com que alunos de municípios mais pobres tenham menos oportunidades e resultados inferiores, a distorção idade-série e evasão escolar, sobretudo no ensino médio, deficiências na gestão educacional e infraestrutura, além de formação de professores ainda insuficientes em muitas escolas. Do Ministério Público de Minas Gerais, para a Agência Rádio Web, Marco Aurélio Franco.
0: Obrigado, Marco Aurélio. Bora lá, né? Torcer para que o projeto realmente dê frutos.
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0: 11:51, tá quase na hora de ir embora, mas hoje eu tenho que lembrar você que é o dia do guarda rodoviário, né? Estes profissionais que fazem um trabalho muito bacana aí pelas rodovias, tanto estaduais quanto federais. Parabéns, viu? Parabéns. Agora em agosto, né? A gente encontra bastante. Passo aí, você já sabe, né? É a nossa turma da Romaria. E aí chegando lá na cidade de Romaria, né? São aí várias guardas rodoviários, tanto para o trânsito quanto para ajudar também os romeiros, né? Muito legal, muito bacana. Parabéns pelo dia de hoje, 23 de julho, é o dia do guarda rodoviário e é dia de você fazer um churrasco, sabia? 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

7h57, tá na hora de ir embora. Bom dia pra essa criançada maravilhosa que participa aí comigo direto aqui na nossa programação. Tá na hora de ir e hoje eu vou embora mandando um abraço especial pra dona Francisca, a nossa aniversariante especial do dia de hoje. Família toda parabenizou a senhora, até os netos postiços, viu, dona Francisca? É, os namorados aí. E as namoradas, dos netos, todo mundo, ou seja, o tanto que a senhora é querida, não só por nós aqui da rádio, mas também por toda a sua família. Que Deus dê muita saúde para a senhora, o resto corre atrás, combinado? E para terminar o nosso programa, eu lembrei de uma música que foi um tempo, ela falava pro Valtinho, o Valtinho custava achar, porque ela, né, dona Francisca, a gente brincava, falou assim, a música da Santaiada, e na verdade a música chama Promessa Forte, com Emília Eduardo, e aqui eu vou terminar hoje, pra gente terminar num clima gostoso, porque fim de semana tá chegando também, e é dia de festa, dia de alegria. Abraço, dona Francisca, e pra você do outro lado também, obrigado, tá no carro, tá em casa, onde você estiver, descansando, curtindo a 100, valeu! Amanhã eu tô de volta, hein? 9h. Sexta-feira, véspera do meu aniversário. Ah, amanhã...

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2: Tiraram Jesus do centro. Tiraram as imagens, a arte, a cor, a escultura, os quadros, o ouro, o incenso, os panos, as velas, a cruz, o sacrário, o confessionário e a mesa de comunhão. Deixaram em pedra lisa, feito neve, cheia de LED. Parece que já foi feita para espantar a multidão. Tiraram o órgão, o coro, o inário, o latim, o gregoriano, a salmódia, o canto-chão. Trocaram por bateria, por chororô e gritaria. Estragaram a melodia e não tem mais letra não. Quando tem, é para falar de luta de classes e opressão. Tiraram os gestos dos ritos, a penitência, os jejuns, os preceitos, a solenidade e a oração. Na hora da homilia, não importa qual o dia, é preciso tirar o inferno e o céu da pregação. Melhor falar de floresta, política, televisão, algum culto, aceitação ou uma tal de libertação. Mas nada de conversão. Tiraram o beijo na mão, a bênção e a unção, sem hora para confissão. Tiram o joelho do chão. E a comunhão? Direto na boca? Não. Tiram o silêncio, a santidade e a simplicidade. E o que desperta a piedade e o interesse pela vocação. Tiraram a casula, a renda, a batina, o clesma e até a camisa. Para dizer, não, não preciso disso não. O que sobra é o shortinho para ir à padaria, na academia e talvez para gravar uma dancinha de verão. Tiraram Jesus do centro. Levaram tudo de ruim para dentro, dizendo que a igreja precisa de inovação. E assim tiram a fé do pobre, enganam o pecador, iludem o jovem, fazem da igreja, o que era nobre, um lugar de invenção. Depois não entendem porque o povo, cansado de tanto novo, resolve procurar longe outro lugar de adoração.
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2: Horas e 52 minutinhos. E você que vem comigo na sintonia, tá curtindo sempre o melhor da programação, o melhor da música, e eu já cheguei chegando. Então, muito boa tarde, meus queridos ouvintes. Pra você que tá ligado comigo na 100,3 e tá ligado comigo agora também na Vibe 100. Agora às 12h53, quinta-feira, meus queridos. Quintou, tá quase final de semana já chegando, batendo aí na sua porta. Hoje, dia 23 de julho, já quase no finalzinho do mês. E você que vem comigo, é claro que além de aproveitar que já tá no finalzinho da semana, final do mês, tá muito feliz, quer curtir com alegria, mas também deve cumprir as suas obrigações. Então vamos todo mundo aplicar aquela teoria que eu trago todos os dias, aplicando a teoria do TBC e tirando esse bundão da cadeira. Vamos partindo pra ação, assim a gente vai conseguir colocar aqueles planos que a gente só pensou, mas agora vamos colocar em prática, né? Pra te ajudar nisso, vou trazer dicas de alimentação, que vai trazer os seus dias, saúde, disposição. Também tem giro de notícias, pra você não ficar perdidão na roda de amigos, com conversa fiada e atravessada. Faz isso não, meu querido. Isso vem recheado com o melhor da música, com tudo que tá bombando no seu cenário nacional e internacional também. Então é claro que pode vir chegando juntinho comigo nessa quinta-feira maravilhosa, porque

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3: Vem você pra Vibe 100, 13 horas e 7 minutinhos. E você que tá comigo na sintonia, sempre, é claro, tá curtindo aí o melhor da música, né? E além do mais, também tá curtindo o melhor da informação. 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E ó, além disso, também vou trazer informação pra você. Você que tá ligado aí comigo já sabe que aqui eu sempre ofereço dicas pra você cuidar da sua saúde. Então cuide hoje da saúde, do seu descanso. É, quer ter um descanso bacana? De repente quer deitar aí na cabeça no travesseiro e quer desmaiar de vez? Pois é, viu? Tem alguns itens que podem te ajudar nisso. O primeiro deles é aquele que eu nunca vou deixar de falar e eu sempre vou trazer, e a água, né, meus queridos e minhas queridas? A água, ela ajuda a distribuir os nutrientes necessários para você ter uma noite de sono reparadora. E além disso também, gente, a água ajuda a diluir aí aqueles males que tem aí no seu corpo, as toxinas, aqueles alimentos que não fazem bem, eles também são eliminados, e quando eles estão retidos no corpo, eles fazem mal pro seu sono. Então, às vezes você tá com insônia, dor de cabeça, tá cansado, mas não consegue dormir. Sabe o que pode ser, meu querido? Falta de água. Então já trata agora de pegar aquele copo d'água, aquela garrafa d'água, coloca bem do seu ladinho aí pra não esquecer de se hidratar, viu? E agora vamos com mais música, com o Ícaro Gilmar, Humberto e Ronaldo e Panda. Essa aqui é oferecimento lá pros meus amigos de Uberaba. A galera que tá me ouvindo lá em Ponte Alta também. Um grande abraço pra todo mundo de lá pra cá, que pediu agora, inclusive, meu amigo Humberto, que tá sempre comigo na sintonia, pediu pra curtir Muito Estranho e Astronauta de Mármore na voz dessa galera maravilhosa. Vem comigo.

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2: O som que contagia você, me contagia também. 14 horas e 5 minutos. E você que vem comigo na sintonia sempre tá curtindo o melhor da programação, melhor da música. Informação também pra você que quer melhorar a sua saúde, quer chegar em casa, dar aquela desmaiada e dormir bem. Pois é, viu, galera? Vou trazer pra vocês aqui uma dica hoje. É uma dica sensacional que muita gente aí eu acho que vai gostar. É principalmente para quem gosta de uma bebida, que eu já vou aqui mandar um abraço enorme para os meus amigos produtores, os produtores rurais que estão sempre ligados com a gente, principalmente a galera aí que produz leite, né? Porque o próximo alimento aqui, galera, o primeiro, né, na verdade, é o leite, mas é uma receita especial, viu? É o leite queimado. Vocês já ouviram falar do leite queimado? Pois é, viu? Muita gente aí faz de diversas formas, né? A minha receita, galera, é de você jogar ali na panela, né, ou na sua leiteira. Pode usar aí a sua preferência de recipiente. Coloque ali uma colher de mel, uma caprichada, né? Deixa ela dar uma queimadinha ali no fundo e depois joga o leite em cima e acaba de misturar e pronto, galera. Fica aquele leitinho queimadinho, vai dar até uma cor meio amarelada, vai ficar adocicado por causa do mel. E outra, vai trazer uma noite de sono reparadora, cheia de nutrientes, cálcio, todos os nutrientes aí, vitaminas que tem no mel e também, né, compostos aí que você encontra no leite também, além, né, das proteínas. Então, vale colocar na sua dieta, né, e isso vai fazer você dar aquela adormecida, né, dar aquele soninho a mais. Então, você pode fazer dessa forma. Muita gente aí utiliza também, né, o açúcar, né? Então use aí da sua maneira, coloque aí com moderação, né? Respeite a sua saúde. Tenho certeza que seu corpo agradece e muito. 14 horas e 7, vamos com mais música. Essa é oferecimento para toda a galera aí da zona rural, meus amigos produtores de leite. Um abraço lá pro pessoal da Biomassa. Eles que estão aí, ó, trabalhando em Sacramento, trazendo progresso aí para nossa região. Um abraço especialíssimo para todos esses trabalhadores. Meus amigos também lá dos Diogos, um grande abraço aí pra turma. A galera lá do Zói, né? Nosso saudoso Zói de Vaca. Um abraço enorme para vocês, meus amigos. Minha amiga Luanita, todo o pessoal de lá pra cá também, que tá sempre na sintonia. Galera ali da Carmelita, pessoal que vem de lá pra cá também, galera lá das Palmeiras, meu amigo Artamiro, que tá sempre comigo. Todo mundo vai curtir agora, é samba, é pagodinho, junto com Ferrugem. Vocês vão curtir aí agora Zóio de Lula e Céu Azul na sequência. Vem comigo.
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4: A comunicação é minha, mas também é toda sua. Agora às 14h20. E você que tá comigo na sintonia, sempre tá curtindo aí o melhor da programação, o melhor da informação. E hoje eu já tava trazendo aqui vários itens que podem ajudar você a ter aquela noite reparadora, né? Pois é, viu? Ó, o próximo item é um oferecimento especial para uma queridíssima ouvinte, ela que tá sempre comigo na sintonia. E ela gosta demais, viu, gente? Ela falou assim que na casa dela não falta. Tá, e quando você tiver aí precisando disso, pode ir lá perguntar pra ela, viu? Eu tô falando aqui do alecrim. O alecrim, gente, é uma ótima dica pra você ter mais felicidade, ficar mais tranquilo, mais alegre. E o aniversário hoje é da nossa querida amiga Dona Francisca, ela que diz que não pode faltar na casa dela, viu, galera? E ela gosta de muito, ela gosta de rechear aí muita coisa com alecrim também, viu? E você que vem comigo na sintonia, pode colocar na sua dieta aí sem nenhuma dúvida. Tenho certeza que todo mundo vai agradecer quando você fizer as receitas, né? E ó, galera, a Dona Francisca é uma das ouvintes mais antigas da Rádio Sacramento e é claro que ela merece música boa. Um abraço especialíssimo para essa querida que tá sempre com a gente, a Silvia, a Rafaela também que estão lá sintonizadas. E hoje também, Dona Francisca, é aniversário dos meus pequenos, né? Bento e Miguel aí estão fazendo também 3 meses de vida, né? Coisa linda, maravilhosa, é comemorar a vida e é com isso que a gente vai cantar junto com o Martinho da Vila. Canta, canta, minha gente, deixa a tristeza pra lá, viu? Vem comigo.

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1: 100,3, essa é gostosa demais de ouvir. 14 horas e 43. Vocês ouviram aí música maravilhosa, né? Música Amor pra Recomeçar, na voz aí de Nath Roots. Bom demais, né, galera? Todo mundo precisa de um amor pra recomeçar. Amor em si mesmo, amor naquela outra pessoa, nos seus filhos, na sua família. Seja lá qual for o seu amor, você deve ter ele sempre no seu coração, tá? E ó, é claro que você que tá comigo na sintonia, tá curtindo a informação, música e também essa interação linda que a gente tem, né? Inclusive, eu vou trazer a última dica pra você dormir mais tranquilão e mais tranquilona. Você pode colocar na sua dieta aí também, gente, alguns chazinhos, né? O chá que eu mais escolho aqui, né, é inclusive o chá de erva cidreira. Muita gente aí gosta e lembra daquele chazinho de erva cidreira, né, que a vovó fazia. E ele é uma ótima dica pra você colocar aí no seu dia a dia, pra você colocar aí à noite, antes de ter aquela noite de sono, né? Uma ótima dica aí, ó, você tomar um chazinho de erva cidreira e também uma colherzinha de mel pra ter aí os poderes e os compostos nutritivos, tanto do chá quanto também do mel, que tem vários benefícios medicinais. Ficou pra você mais uma dica, hein? Mais busca já já vem. E a próxima aí é oferecimento lá pro meu amigo Joe. Fala aí, Manuel Joe. Ele que gosta demais de Raul Seixas. É bom demais, né, Joe? Ainda mais hoje que é dia de TBT, é dia de lembrar música boa. E você vai curtir agora Cowboy Fora da Lei. Daqui a pouquinho eu já volto, hein? Pra dar informação pra você. Continua na sintonia.

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0: Atenção, atenção toda a população sacramentana. Ó, aviso do SAI, é o Serviço Autônomo de Água e Esgoto, vem avisar vocês aqui em primeira mão que todas as obras que estão sendo feitas, né, devido ao rompimento da adutora do Córrego dos Pintos, ocasionado aí pela execução, né, de um serviço de terceiros, será necessário então aí efetuar o racionamento de água, né? Então, esse recado aí já foi passado, né? Então, os pessoal aí dos bairros Centro, Alto da Estação, Chafariz, João 23, Santo Antônio, Bairro de Lourdes, Rosário, Avenida Tomás Novelino, Jardim Alvorada e também o pessoal ali do Alto das Torres, Jardim das Acácias, podem ficar aí um pouco alerta, né? Mas a obra já está em término, né? Então, provavelmente aí, em pouco tempo, a gente já vai ter o retorno da sua água em casa, né? Agradecemos toda a compreensão dos nossos queridos cidadãos e o SAI está sempre aí informando a todos vocês para que tenham aí um abastecimento em casa com a sua água, né? Qualquer informação, você pode entrar em contato direto aí com o SAI pelo 3351-1422 ou pelo 0800-283-1425. É o Serviço Autônomo de Água e Esgoto em parceria aqui junto com a Rádio Sacramento e você.
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2: 14 horas e 57. Atenção para celebrações de missas em sua comunidade. Ó, na sexta-feira, amanhã, teremos aí celebração de missa lá na comunidade Divisa, às 19 horas, dia 24, né? Na segunda-feira, dia 27, teremos celebração lá no Quinta Sol, às 19 horas. Dia 28, terça-feira, teremos celebração lá na comunidade Caxambu, às 19 horas, na fazenda do Jorge e da Lena. Daqui a pouquinho também tem momento de consagração, aquele momento aí para você agradecer, pedir paz e amor para sua família. E logo após a consagração, eu volto trazendo aí uma baita seleção com os melhores flashbacks para você. Continue na sintonia comigo.

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0: Queridos romeiros e romeiras de Nossa Senhora, mais uma vez, sejam todos bem-vindos, bem-vindas ao santuário. Como é bom a gente estar na casa da mãe, 3 horas da tarde. E aqui nós nos reunimos, muita gente aqui em Aparecida. Tempo de férias escolares, muita gente aqui em Aparecida. Como isso é bonito. Todos os dias, romeiros e romeiras, juntamente com sua família, aqui juntinho de Nossa Senhora, pedindo a benção, a proteção desta mãe tão querida que nós temos. Como Deus é bom, como Jesus é bom, e nos deu a sua mãe para ser a nossa mãe. Então você que está hoje aqui no santuário, seja sempre bem-vindo. E você que está rezando conosco, lá da sua casa, através do rádio. Quantos e quantos anos a Rádio Aparecida transmitia a consagração para todo o Brasil. E muitas rádios entravam em cadeia para rezar junto conosco aqui do santuário. E essa tradição continua até hoje. Até hoje continua essa tradição. Mais de 65 rádios espalhados por todo o Brasil. Neste momento, interrompe também a sua programação normal e abre-se espaço. Vamos lá para Aparecida pedir as bênçãos de Nossa Senhora para esse povo tão bom que aí na sua cidade reza conosco. Nós temos hoje, vou citar apenas algumas cidades: Tubarão, São Lourenço, que em Minas Gerais, Ponta Grossa, Tefé, lá no Amazonas, Coari, também no Amazonas, Jataí, Goiás, Presidente Prudente, Porto Nacional, Casa Branca, Foz do Iguaçu, Uberaba, São Paulo, Monjolos, Goiânia, Rubiataba, em Goiás, Jequitinhonha, Governador Valadares, Muriaé, Visconde do Rio Branco, Jacarezinho, no Paraná, São Sebastião do Paraíso e tantas outras cidades. Rádios rezando conosco neste momento, pedindo aí as bênçãos de Deus e a proteção de Nossa Senhora. E nós rezamos: o anjo do Senhor anunciou a Maria,
1: e ela concebeu do Espírito Santo.
0: Eis aqui a serva do Senhor,
1: faça-se em mim segundo a vossa palavra.
0: E o Verbo se fez homem
1: e habitou entre nós.
0: Ave Maria, cheia de graça, o Senhor é convosco. Bendita sois vós entre as mulheres, bendito é o fruto do vosso ventre, Jesus.
1: Santa Maria, Mãe de Deus, rogai por nós, pecadores, agora e na hora de nossa morte. Amém.
0: Rogai por nós, Santa Mãe de Deus,
1: para que sejamos dignos das promessas de Cristo.
0: Oremos. Infundi, Senhor, nós vos rogamos, a vossa graça em nossos corações, para que nós que conhecemos pela anunciação do anjo a encarnação de Jesus Cristo, vosso Filho, por sua paixão e morte na cruz, cheguemos à glória da ressurreição. Pelo mesmo Cristo, Senhor nosso.
1: Amém.
0: Amém. Queridos irmãos e irmãs, romeiros, romeiras, e você, radiovinte, aí na sua casa, rezando conosco. Nós tivemos, dia 21, completou 39 anos do falecimento do saudoso padre Vítor Coelho de Almeida, ele que fazia consagração. Muita gente ainda se recorda dele. Nos seus programas na Rádio Aparecida, os ponteiros apontam para o infinito, nos alertando que, embora a gente esteja caminhando aqui na terra, mas nunca perder, porque nós somos do céu. Caminhamos aqui sim, mas a vida não é aqui não. Nós somos da eternidade, nós somos de Deus. Deus nos espera. Os ponteiros apontam para o infinito. Somos de Deus. Às 3 horas da tarde, a consagração. Quantas vezes aqui nesta igreja, nesse santuário, o Padre Vítor fez essa consagração, ajudando, catequizando, informando, orientando, guiando o nosso povo nos caminhos de Jesus e, sobretudo, num carinho muito grande para com Nossa Senhora Aparecida. Um homem muito devoto de Nossa Senhora, um homem de oração, homem do terço, homem que lia, meditava a palavra de Deus, homem da Eucaristia, a celebração da missa. E depois também na entrevista com os senhores Romeiros. Quem que não lembra dessa entrevista? Ele se interessando por cada pessoa. Qual é o seu nome? De onde você veio? Ele tinha uma palavrinha para cada pessoa. Um homem que evangelizou, catequizou o nosso povo. Nós estamos rezando e pedindo a sua beatificação. Tudo aquilo que precisava ser feito no Brasil já foi feito. Está tudo lá em Roma. E a igreja que vai declarar beato e depois santo. Mas na cabeça do nosso povo, no coração do nosso povo, já é santo. Porque viveu uma vida santa. Mas precisamos da autorização da igreja. São esses os trâmites necessários. E nós estamos rezando e pedindo para que isso aconteça o mais depressa possível. Que ele seja então declarado beato, para continuar fazendo tanto bem e abençoando todo este nosso povo pelo Brasil afora. Vir Aparecida, fazer a Romaria. Como é bom a gente ser romeiro. Todos nós somos romeiros, rumo à casa do Pai. Mas é bom, faz bem a gente deixar as nossas atividades, a nossa casa, com tanto trabalho, com tantos afazeres que nós temos. Mas é bom deixar um pouco tudo isso, estar no lugar diferente, estar aqui no santuário, na casa da mãe, para a gente olhar para a pequenina imagem, passando diante dela. Cada romeiro, cada romeira, abre o coração e coloca diante de Nossa Senhora as suas angústias, as suas dores, os seus sofrimentos, a sua prece. Cada um, cada uma, faz questão de passar diante da imagem de Nossa Senhora. E ali pede. E Nossa Senhora é a mãe que ouve, que escuta o pedido dos seus filhos e filhas e encaminha tudo para o seu filho Jesus. É ele que vai nos atender. Nossa Senhora é aquela que intercede por nós. Assim como naquela festa de casamento ela intercedeu por aquela família, quando ela disse: meu filho, eles não têm mais vinho, faça alguma coisa para eles. E atendendo o pedido da mãe, Jesus mudou a água em vinho. É isso que ela continua fazendo, viu, meu irmão? Continue pedindo a ela, para que ela possa então levar o seu pedido até o seu filho Jesus. E o pedido que a mãe faz ao filho, ele não nega. Ele aceita, ele acolhe e ele intercede por você. Então continue rezando, agradecendo e pedindo esta graça. Mas não só pedir, mas também agradecer. Acho muito bonito o romeiro, romeira que vem aqui em Aparecida e diz assim: eu estou em Aparecida e não quero pedir nada, eu quero apenas agradecer. Olha que beleza, né? Agradecer. Estou aqui para agradecer a graça, aquela cura que eu pedi para Nossa Senhora, e ela intercedeu por mim, e eu estou curado, eu estou curada. Estou aqui para agradecer. Quanta gente que hoje certamente já agradeceu a Nossa Senhora. É o coração de mãe que fica feliz sabendo que você está bem, Qual a mãe que fica feliz sabendo que os filhos não estão? Nossa Senhora é assim. Ela vai estar feliz, ela é feliz, vendo que você está bem. Então que você continue pedindo, intercedendo, confiando sempre nas bênçãos e nas graças de Nossa Senhora. E que ela continue intercedendo por você, intercedendo também por todos nós. Vamos agora, você que está aqui, tem água para benzer, e você também na sua casa, através do rádio, querendo agora a bênção da água. Tome aí a vasilha de água que você tem, vamos dar a bênção. Bênção da água. Deus onipotente, eterno e todo-poderoso, quisestes que pela água, fonte de vida e princípio de purificação, as nossas almas fossem purificadas e recebessem o prêmio da vida eterna. Abençoai esta água para que nos proteja e renovai em nós a fonte de vida de vossa graça, a fim de que nos livre de todos os males e possamos nos aproximar de vós com o coração puro e receber a vossa salvação. E que ela recorde a água do nosso batismo como fonte que jorra para a vida eterna. E nós os pedimos, ó Deus, abençoai esta água, criatura vossa, em nome do Pai, do Filho e do Espírito Santo.
1: Amém.
0: A água está abençoada. Remédio para você, para tomar aí na sua casa, com a sua família. Não deixe de levar essa água benta a alguma pessoa que está doente. É o remédio, é a bênção de Deus e de Nossa Senhora para vocês. Bênção da saúde. E agora vamos fazer a nossa consagração. Ó Maria Santíssima, pelos méritos de nosso Senhor Jesus Cristo, em vossa querida imagem de Aparecida, espalhais inúmeros benefícios sobre todo o Brasil. Eu, embora indigno de pertencer ao número de vossos filhos e filhas, mas cheio do desejo de participar dos benefícios de vossa misericórdia, prostrado a vossos pés, consagro-vos o meu entendimento, para que sempre pense no amor que mereceis. Consagro-vos a minha língua, para que sempre vos louve e propague a vossa devoção. Consagro-vos o meu coração, para que depois de Deus vos ame sobre todas as coisas. Recebei-me, ó Rainha incomparável, vós que o Cristo crucificado deu-nos por mãe, no ditoso número de vossos filhos e filhas. Acolhei-me debaixo de vossa proteção. Socorrei-me em todas as minhas necessidades, espirituais e temporais, sobretudo na hora de minha morte. Abençoai-me, ó celestial cooperadora, e com vossa poderosa intercessão, fortalecei-me em minha fraqueza, a fim de que, servindo-vos fielmente nesta vida, possa louvar-vos, amar-vos e dar-vos graças do céu por toda a eternidade. Assim seja.

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3: Muitíssimo boa tarde pra você. 15h46. Estão curtindo aí uma baita seleção com os melhores flashbacks, né, galera? Também ouviram falar aí do Festival Timbre? Pois é, vai acontecer já no próximo final de semana. O tempo voa, né, galera? Ó, dia 8 e 9. Você tem já o seu compromisso marcado aí, 8 e 9 de agosto, lá em Uberlândia. Você vai contar aí com grandes nomes da música brasileira, ao seu valor.

Criança, Marcelo Falcão, Glória Groove, Fresno, Pato Fu, muito mais. E você quer comparecer lá, quer comprar ingresso, é só falar diretamente comigo. Semana que vem vou fazer sorteio, viu? Então é bom você estar sempre ligado por aqui na Vibe 100. E ó, pra você também que tá ligado comigo quinta-feira, tá perguntando aí se pode fazer alguma festinha hoje, comemorar. Lógico que pode, meu amigo. Hoje é quinta-feira, quase final de semana, ainda mais pra você que vai comemorar aí mais um aninho de vida. Já aproveito pra mandar um abraço enorme para os nossos queridos aniversariantes, começando com os amigos do Clube de Amigos. Um abração lá pra nossa amiga Adriana Aparecida Rosa, que tá fazendo aí mais um ano de vida. E a nossa queridíssima, a ouvinte mais experiente da Rádio Sacramento, minha amiga dona Francisca, Francisca Aparecida Delfino, tá fazendo aí mais um aninho de vida. Um grande abraço enorme pra você, essa família linda e todo mundo aí também que tá me ouvindo, viu? Ó, inclusive pra galera que tá me ouvindo e também seguindo nas redes sociais, também curtindo a programação aí pelo aplicativo da Rádio Sacramento, já aproveito pra deixar um abração pros nossos amigos aí das redes, né? Um abração lá pro meu amigo Vitor Rezende, que tá me ouvindo aí sempre também, um abraço especial pra você, meu querido. O Guilherme Borges também tá fazendo aí mais um aninho de vida. E galera, tem um amigo meu, né? O nome dele é Yvon Brand. É o Yvon, galera, ele é da França. É, e ele morou muito tempo aqui no Brasil, né? E a gente teve uma grande amizade. Um abraço, meu amigo Yvon, que me ouve, gente, pelo aplicativo lá na França. Pensa bem esse garoto ouvindo a Rádio Sacramento, a Vibe 100 lá na França, né? Privilégio, meu amigo Yvon. Solamandeló pra você, um grande abraço e vamos curtir mais música boa pros aniversariantes e todo mundo que tá na 100, é claro, vai curtir um pouquinho dessa música aí, ó, que todo mundo conhece, né? É Crazy pra você, vem comigo.

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5: 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Agora às 15h52, você que vem comigo na sintonia, sempre tá curtindo aí o melhor da música, o melhor da programação. 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
2: O som que contagia você, me contagia também. E sempre no final da nossa programação, chega aquele momento de dar tchau e junto com o tchau vem mensagem pra você levar aí pro seu dia, pra sua semana e pra toda a sua vida também, né, meus queridos ouvintes? E é claro que essa mensagem eu deixo aqui pra vocês hoje com um pensamento reflexivo pra você pensar um pouquinho aí sobre a sua vida, sobre o que anda acontecendo e também sobre a gratidão que você vem empregando aí no seu dia a dia, né, galera? Isso aí é muito importante, tá? Então, fica aí a reflexão pra você, viu, meus queridos e minhas queridas? O tempo muda cenários, amadurece sonhos e nos mostra que toda fase tem um propósito. Quando escolhemos, na verdade, enxergar o lado positivo, isso é melhor ainda, né? E que nesse TBT você celebre as boas lembranças, agradeça pelos aprendizados e siga confiante rumo às próximas conquistas. Que essa quinta-feira seja leve, inspiradora e repleta de muita fé, alegria, evolução em cada passo na sua caminhada, meus queridos. O tempo não apaga histórias. Ele revela a força de quem nunca desistiu de escrever um futuro ainda melhor. Muito obrigado, amigos. Valeu, até mais. Fui!

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4: A cidade onde o divórcio não existe. Imagine um lugar onde as famílias permanecem unidas, onde não há divórcio. Esse lugar existe. Em Cherokee Brick, na Bósnia-Herzegovina, nenhum divórcio foi registrado em seus 26 mil habitantes. O segredo pode estar numa tradição chamada Rito da Cruz. Durante a cerimônia de casamento, uma cruz é trazida junto com as alianças. Os noivos a beijam antes mesmo de beijar as alianças e de fazerem os seus votos. Essa cruz é presenteada ao casal, que as leva para casa antes da festa. Ela permanece em seu lar, tornando-se o ponto central da união. Se em algum momento pensarem em desistir, lembram-se de que ao se abandonarem, estarão abandonando o próprio Cristo na cruz. Sempre que enfrentam dificuldades, são convidados a se colocar diante dessa cruz para rezar, pedir perdão e recordar que a sua aliança foi feita com o próprio Cristo.
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minha gente, boa tarde, Sacramento, cidades vizinhas, comunidades rurais e a galera da internet, hein? Aonde quer que vocês estejam, nosso abraço, boa tarde, sejam bem-vindos, são 16 horas mais 6 minutos em Sacramento, chegando por aqui para começar o nosso Ponteio da Viola. Direção geral da nossa Rádio Sacramento é com o padre Ricardo Fidelis. Apresentação e comunicação do programa é desse amigo de vocês. Sou eu, Walter Filho, seu amigo. Vem cá, vem ficar comigo. Até às 18h30, o melhor do sertanejão no seu rádio, hein? É só modão, sertanejão classe A. Você pode pedir a sua aí pelo nosso WhatsApp 9197-1748, mensagens de áudio ou texto, combinado, minha gente?

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0: 16 horas agora, mais 18 minutinhos. São 16:18. Estamos só começando o nosso ponteio sertanejo. Nosso ponteio da viola, né? É, tivemos aí o Barrerito, a moça do carro de boi. Antes o Tião Carreiro e Pardinho, a Majestade o Pagode. E também Silveira e Silveirinha, que abriram o nosso programa cantando a Grande Boiada. Quer pedir a sua? Nosso WhatsApp é o 9197-1748.
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3: Prosseguindo aqui com o nosso Ponteio da Viola, vamos atender aqui a participação da dona Aldair no Jardim, aliás, no bairro Flamboyant, né? São 16 horas 23 minutos. A dona Aldair tá oferecendo música para as filhas dela, para Cida, para Elisângela, a mãe da Elisângela, as filhas da Elisângela, para Euripa também e especialmente para a dona Francisca, que tá fazendo aniversário hoje. É, dona Francisca, só não falou nada para nós, velho. Tá fazendo aniversário hoje. A dona Francisca que manda parabéns para todo mundo que faz aniversário, né? Todo dia ela liga, Martim, hoje é aniversário de fulano, amanhã é aniversário de ciclano. Mas gosta demais de um aniversário, de cumprimentar, né, dona Francisca? E hoje é a senhora que merece os cumprimentos. Muita saúde, muitas felicidades, muitos anos de vida. Que Deus lhe abençoe e lhe conceda muitos e muitos aniversários ainda vida afora, viu? Vamos tocar o parabéns para a senhora.

É, e a dona Daís está oferecendo para a senhora aí a música de Mococa e Paraíso, Doce de Sidra. Um doce de sidra com queijinho fresco, vou te falar, coisa, vai ser bom para lá. Ainda mais se for doce de sidra com coco.

0: Ter Filho.
1: Tá aí, muito bem, cumprimentando a dona Francisca pelo aniversário, né? Agora vamos atender aqui o Vando Barbosa. Ô, Vando, fala comigo aí, parceiro. O que você manda hoje?
2: Boa tarde, Walter Filho. Walter Filho, por favor, toca a música pro meu amigo aí que tá fazendo aniversário hoje, o Ednei, aqui na Fazenda Nossa Senhora Aparecida. Hoje é aniversário dele. Você toca a música pra ele, o Homem Espingarda, e toca a música de feliz aniversário pra ele, os parabéns pra ele, beleza? Alô, meu amigo, obrigado.
1: Tá falado, tá dado seu recado aí. Vamos tocar os parabéns sim pro seu amigo aí, desejando muita saúde, muitas felicidades. Deus abençoe, Deus lhe proteja, meu irmão. Parabéns pelo aniversário.

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4: Tudo bem, 16 horas agora, 40 minutos, 16:40. Vamos prosseguindo aqui com o ponteio da viola, trazer uma moda chonada demais aqui do Duca e Dalvan. Essa é apaixonada mesmo, hein? Quem é fã do Dalvan e do Duduca, né? Duduca já era, eu tava lá no andar de cima agora, né? Mas o Dalvan tá firme aí com outro companheiro. Não, tá com, o Dalvan canta sozinho hoje, né? Não sei, tá com outro, não? Vou pesquisar. Mas é o seguinte, especial, ô Dani, a Dani Souza, que trabalhou com a gente aqui na rádio, né? Gosta muito de Duduca e Dalvan. Vamos trazer essa aqui, ó.

0: Tá em A Folha Seca, Zico e Zeca, aqui no Ponteio da Viola. A participação do e-mail que nós tivemos foi do Duque Dalvan. Foi você, 16h47 agora.
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0: Faltando agora sete minutos para as 17 horas. Atender senhor Agostinho, oferecendo Predador para os amigos de conquista e para nós a rádio.

Tá aí, nós tivemos o Predador, Cassiane Diquinho, e agora vou atender aqui a participação do David, né? O David tá oferecendo música pra mãe da sua professora Juliana, a dona Badia, que tá fazendo aniversário hoje. Ele pediu Nossa Senhora Aparecida com Jean Giovanni, tá pedindo também pra gente tocar os parabéns pra senhora, dona Badia.

0: Muito bem, são 17 horas agora, 2 minutos, 17:02. 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
0: 17 horas, 8 minutos.

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1: Muito bem. Ei, Pombinha Branca, Milionário Zé Rico, os Gargantas de Ouro. Essa música já é bonita. Ainda cantada por Milionário Zé Rico, vou te contar uma coisa, não tem pra ninguém não, né? Deixa eu atender o meu amigo aqui, o Luquinha. Luquinha, fisioterapeuta. Ô, Valtinho, manda um abraço aí pra dona Francisca pelo aniversário dela hoje. Tá uma mandada aí pro seu recado, viu, Luquinha? Dona Francisca, Luquinha, terapeuta, mandando um abração pra senhora, viu? Pelo aniversário aí, tá bom? E vamos prosseguindo porque tem mais pedido por aqui. O Zé Humberto, lá em Conquista, tá dizendo aqui, gostaria de ouvir, oferecer, e quem gostar da música, um Peão Carreiro, Zé Paulo, Seguindo Seus Passos, moda boa!

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6: 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São 17 horas, agora 25 minutos. Deixa eu atender aqui o meu amigo Zé das Vassouras, lá no Alto Porã. Ô, Zé, boa tarde, meu irmão. O Zé tá pedindo pra eu tocar pra ele aqui, o nome da música é Pinga no Tacho, Léo Canhoto e Robertinho. Ô, Zé, essa música aí eles cantaram num programa em 2014. Essa música tem, né? 2014. E eu, pra te falar a verdade, não conhecia, não. Então vamos lá, vamos ouvir com Léo Canhoto e Robertinho, Pinga no Tacho. É brabo, hein?

0: Léo Canhoto e Robertinho, Pinga no Tacho, é boa, acelerada, eu gosto de música pra cima. 17:29, deixa eu atender mais uma participação aqui, nosso amigo Tiago Sabino, lá de Uberaba. Ê, Tiago, você não falha, hein? Vamos lá.
1: Olá, de sacramento. Boa tarde, Walter Filho, como é que tá, meu amigo?
0: Bem demais.
1: Tô tranquilo? Walter Filho, hoje é aniversário da dona Francisca lá do Rosário, oferecer a programação pra ela aí, felicidade pra ela, muitos anos de vida, que ela continue junto com nós aí, abençoando com a presença dela, por muitos e muitos anos, muita saúde, né? Que Deus abençoe, não só ela, mas nós todos, né?
0: Amém.
1: Mas hoje é um dia especial dela, vamos dedicar a programação pra ela. Vou pedir a música do Tonico Tinoco, Cana Verde. Faz essa gentileza pra nós, meu amigo. Muito obrigado, boa tarde a todos.
0: Deixa comigo, Thiago.

0: Faz um brinde aí. 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
2: 17 horas agora, 40 minutos, 17:40. E quem tá mandando agora um abraço pra Dona Francisca, cumprimentando aí pelo aniversário. Ai, Dona Francisca, tem mais música chegando pra senhora aí, ó. Aniversariante do dia, parabéns mais uma vez. Dona Francisca, agora quem manda um abraço pra senhora é a Oralda Martins, cumprimentando, desejando muita saúde, muitas felicidades, né? Muitos anos de vida. Deus abençoe, Dona Francisca. E ela falou, manda uma música aí que você sabe que ela gosta, alguma que você conhece. Falei, eu já sei o que a Dona Francisca gosta. Ela gosta dessa aqui, ó.

0: São 17 horas agora, 47 minutos, 17:47. Nós tivemos aqui de passagem a Guilherme Santiago mete o pé na solidão. Emílio Eduardo, promessa forte, né? A dona Francisca chama essa música, ela fala a música da Santaiada, que fala o nome de um punhado de santa música, né? São 17:47, na 100, você é muito mais feliz, é claro, né?
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4: 17 horas 55 minutos. Canta pra nós aí, Juliano César. Saudosa.
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0: Em nome do Pai, do Filho e do Espírito Santo. Amém. O anjo do Senhor anunciou a Maria,
1: e ela concebeu do Espírito Santo.
0: Ave Maria, cheia de graça, o Senhor é convosco. Bendita sois vós entre as mulheres, e bendito é o fruto do vosso ventre, Jesus.
1: Santa Maria, Mãe de Deus, rogai por nós, pecadores, agora e na hora de nossa morte. Amém.
0: Eis aqui a serva do Senhor.
1: Faça-se em mim segundo a tua palavra.
0: Ave Maria, cheia de graça, o Senhor é convosco. Bendita sois vós entre as mulheres, e bendito é o fruto do vosso ventre, Jesus.
1: Santa Maria, Mãe de Deus, rogai por nós, pecadores, agora e na hora de nossa morte. Amém.
0: O Verbo divino se fez carne
1: e habitou entre nós.
0: Ave Maria, cheia de graça, o Senhor é convosco. Bendita sois vós entre as mulheres, bendito é o fruto do vosso ventre, Jesus.
1: Santa Maria, Mãe de Deus, rogai por nós, pecadores, agora e na hora de nossa morte. Amém.
0: Rogai por nós, Santa Mãe de Deus,
1: para que sejamos dignos das promessas de Cristo.
0: Oremos, infundir, Senhor, em nossos corações a vossa graça, para que nós, que conhecemos pela anunciação do anjo a encarnação de Jesus Cristo, vosso Filho, cheguemos por sua paixão e morte na cruz à glória da ressurreição, pelo mesmo Cristo nosso Senhor.
1: Amém.
0: E desejo para todos que nos acompanham as bênçãos de Deus Todo-Poderoso, Pai, o Filho e o Espírito Santo, e permaneça para sempre.

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8: Dezoito horas agora, mais 7 minutos. De volta, né? A partir de agora, boa noite, hein? Nosso Ponteio da Viola. Até às 18h30 com você. Vamos botar

18h16, 18h16. Teodoro Sampaio, Aconteceu Comigo. Jane Júnior, Sincero Amor e o Ginigeno. Canto, bebo e choro. Você resolve o que você faz, meu.

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2: Vamos lá, vamos lá. 18 horas, 20 minutinhos. Boa noite, moçada.

0: ter filhos.
1: Bora lá, atendendo a última de hoje aqui do nosso amigo aí, o Garça. Fala, Garça.
2: Ô, Martim, como é que você tá? Fala comigo. Acabei de chegar da pescada. E vamos que vamos. Toca pra nós aí o Facão Guarani. Faz tempo que eu não escutei ela. Acho que o nome dela é Trem Tá Feio. Tô chique ela aí pra nós. Pois sai umas pepadinhas aí, as bichas estão aparecendo. Mais tarde fritar um, então marca aquela dos dois pinguim.
1: Beleza, 18:26.

hein? Tamo indo embora. Agradecendo a todos pelo carinho, pela companhia, pela sua participação no Pandeiro da Viola, que volta amanhã, se o bom pai se o permitir, porque amanhã é sexta-feira e é graças a Deus que a vida continua. Fiquem com Deus, minha gente, eu fui.

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Com o coração cheio de esperança, iniciemos nossa oração pedindo pelas famílias, pela igreja, pelo mundo e por todas as intenções que trazemos em nosso coração. Em nome do Pai e do Filho e do Espírito Santo. Amém. Senhor Jesus, nós vos oferecemos este terço que vamos rezar, contemplando os mistérios de nossa redenção. Concedei-nos, por intercessão de Maria, vossa Mãe Santíssima, a quem nos dirigimos, as virtudes que nos são necessárias para bem rezá-lo e a graça que nos vem desta santa

0: Contemplamos neste dia os mistérios luminosos. Nos mistérios luminosos, meditamos sobre os momentos da vida pública de Jesus, nos quais ele se revela como a luz do mundo. Esses mistérios nos convidam a seguir os passos do Mestre, renovando nosso compromisso de sermos também luz para os outros. Creio em Deus Pai Todo-Poderoso, Criador do céu e da terra, e em Jesus Cristo, seu único Filho, nosso Senhor, que foi concebido pelo poder do Espírito Santo, nasceu da Virgem Maria, padeceu sob Pôncio Pilatos, foi crucificado, morto e sepultado, desceu à mansão dos mortos, ressuscitou ao terceiro dia, subiu aos céus, está sentado à direita de Deus Pai Todo-Poderoso, donde há de vir a julgar os vivos e os mortos. Creio no Espírito Santo, na Santa Igreja Católica, na comunhão dos santos, na remissão dos pecados, na ressurreição da carne, na vida eterna. Amém. Pai nosso que estais no céu, santificado seja o vosso nome. Venha a nós o vosso reino. Seja feita a vossa vontade, assim na terra como no céu.
1: O pão nosso de cada dia nos dai hoje. Perdoai-nos as nossas ofensas, assim como nós perdoamos a quem nos tem ofendido. E não nos deixeis cair em tentação, mas livrai-nos do mal. Amém.
0: Ave Maria, cheia de graça, o Senhor é convosco, bendita sois vós entre as mulheres, e bendito é o fruto do vosso ventre, Jesus.
1: Santa Maria, Mãe de Deus, rogai por nós, pecadores, agora e na hora da nossa morte. Amém.
0: Ave Maria, cheia de graça, o Senhor é convosco, bendita sois vós entre as mulheres, e bendito é o fruto do vosso ventre, Jesus.
1: Santa Maria, Mãe de Deus, rogai por nós, pecadores, agora e na hora da nossa morte. Amém.
0: Ave Maria, cheia de graça, o Senhor é convosco, bendita sois vós entre as mulheres, e bendito é o fruto do vosso ventre, Jesus.
1: Santa Maria, Mãe de Deus, rogai por nós, pecadores, agora e na hora da nossa morte. Amém.
0: Glória ao Pai, ao Filho e ao Espírito Santo.
1: Assim como era no princípio, agora e sempre, pelos séculos dos séculos. Amém.
0: Ó meu Jesus, perdoai-nos, livrai-nos do fogo do inferno, levai as almas todas para o céu e socorrei principalmente aquelas que mais precisarem da vossa misericórdia. Sagrado Coração de Jesus, nós temos confiança em vós. Nossa Senhora do Patrocínio do Santíssimo Sacramento, rogai por nós. No primeiro mistério contemplamos o batismo de Jesus no Rio Jordão.

Pai nosso que estais nos céus, santificado seja o vosso nome. Venha a nós o vosso reino. Seja feita a vossa vontade, assim na terra como

0: morte. Amém.
1: Ave Maria, cheia de graça, o Senhor é convosco. Bendita sois vós entre as mulheres, e bendito é o fruto do vosso ventre, Jesus.
0: Santa Maria, Mãe de Deus, rogai por nós, pecadores, agora e na hora da nossa morte. Amém.
1: Ave Maria, cheia de graça, o Senhor é convosco. Bendita sois vós entre as mulheres, e bendito é o fruto do vosso ventre, Jesus.
0: Santa Maria, Mãe de Deus, rogai por nós, pecadores, agora e na hora da nossa morte. Amém.
1: Ave Maria, cheia de graça, o Senhor é convosco. Bendita sois vós entre as mulheres, e bendito é o fruto do vosso ventre, Jesus.
0: Santa Maria, Mãe de Deus, rogai por nós, pecadores, agora e na hora da nossa morte. Amém.
1: Ave Maria, cheia de graça, o Senhor é convosco. Bendita sois vós entre as mulheres, e bendito é o fruto do vosso ventre, Jesus.
0: Santa Maria, Mãe de Deus, rogai por nós, pecadores, agora e na hora da nossa morte. Amém.
1: Ave Maria, cheia de graça, o Senhor é convosco. Bendita sois vós entre as mulheres, e bendito é o fruto do vosso ventre, Jesus.
0: Santa Maria, Mãe de Deus, rogai por nós, pecadores, agora e na hora da nossa morte. Amém.
1: Ave Maria, cheia de graça, o Senhor é convosco. Bendita sois vós entre as mulheres, e bendito é o fruto do vosso ventre, Jesus.
0: Santa Maria, Mãe de Deus, rogai por nós, pecadores, agora e na hora da nossa morte. Amém.
1: Ave Maria, cheia de graça, o Senhor é convosco. Bendita sois vós entre as mulheres, e bendito é o fruto do vosso ventre, Jesus.
0: Santa Maria, Mãe de Deus, rogai por nós, pecadores, agora e na hora da nossa morte. Amém.
1: Ave Maria, cheia de graça, o Senhor é convosco. Bendita sois vós entre as mulheres, e bendito é o fruto do vosso ventre, Jesus.
0: Santa Maria, Mãe de Deus, rogai por nós, pecadores, agora e na hora da nossa morte. Amém.
1: Ave Maria, cheia de graça, o Senhor é convosco. Bendita sois vós entre as mulheres, e bendito é o fruto do vosso ventre, Jesus.
0: Santa Maria, Mãe de Deus, rogai por nós, pecadores, agora e na hora da nossa morte. Amém.
1: Glória ao Pai, e ao Filho, e ao Espírito Santo.
0: Assim como era no princípio, agora e sempre, pelos séculos dos séculos. Amém.
1: Ó meu Jesus, perdoai-nos, livrai-nos do fogo do inferno. Levai as almas todas para o céu, e socorrei principalmente aquelas que mais precisarem da vossa misericórdia. Sagrado Coração de Jesus, nós temos confiança em vós. Ó Maria concebida sem pecado, rogai por nós que recorremos a vós. No segundo mistério contemplamos o início dos sinais de Jesus nas bodas de Caná.

0: Pai nosso que estais nos céus, santificado seja o vosso nome. Venha a nós o vosso reino, seja feita a vossa vontade, assim na terra como no céu.
1: O pão nosso de cada dia nos dai hoje. Perdoai-nos as nossas ofensas, assim como nós perdoamos a quem nos tem ofendido. E não nos deixeis cair em tentação, mas livrai-nos do mal. Amém.
0: Ave Maria, cheia de graça, o Senhor é convosco. Bendita sois vós entre as mulheres. E bendito é o fruto do vosso ventre, Jesus.
1: Santa Maria, Mãe de Deus, rogai por nós, pecadores, agora e na hora da nossa morte. Amém.
0: Ave Maria, cheia de graça, o Senhor é convosco. Bendita sois vós entre as mulheres, e bendito é o fruto do vosso ventre, Jesus.
1: Santa Maria, Mãe de Deus, rogai por nós, pecadores, agora e na hora da nossa morte. Amém.
0: Ave Maria, cheia de graça, o Senhor é convosco. Bendita sois vós entre as mulheres, e bendito é o fruto do vosso ventre, Jesus.
1: Santa Maria, Mãe de Deus, rogai por nós, pecadores, agora e na hora da nossa morte. Amém.
0: Ave Maria, cheia de graça, o Senhor é convosco. Bendita sois vós entre as mulheres, e bendito é o fruto do vosso ventre, Jesus.
1: Santa Maria, Mãe de Deus, rogai por nós, pecadores, agora e na hora da nossa morte. Amém.
0: Ave Maria, cheia de graça, o Senhor é convosco. Bendita sois vós entre as mulheres, e bendito é o fruto do vosso ventre, Jesus.
1: Santa Maria, Mãe de Deus, rogai por nós, pecadores, agora e na hora da nossa morte. Amém.
0: Ave Maria, cheia de graça, o Senhor é convosco. Bendita sois vós entre as mulheres, e bendito é o fruto do vosso ventre, Jesus.
1: Santa Maria, Mãe de Deus, rogai por nós, pecadores, agora e na hora da nossa morte. Amém.
0: Ave Maria, cheia de graça, o Senhor é convosco. Bendita sois vós entre as mulheres, e bendito é o fruto do vosso ventre, Jesus.
1: Santa Maria, Mãe de Deus, rogai por nós, pecadores, agora e na hora da nossa morte. Amém.
0: Ave Maria, cheia de graça, o Senhor é convosco. Bendita sois vós entre as mulheres, e bendito é o fruto do vosso ventre, Jesus.
1: Santa Maria, Mãe de Deus, rogai por nós, pecadores, agora e na hora da nossa
0: ventre, Jesus.
1: Santa Maria, Mãe de Deus, rogai por nós, pecadores,

0: nós, pecadores, agora e na hora da nossa morte. Amém.
1: Glória ao Pai, e ao Filho, e ao Espírito Santo.
0: Assim como era no princípio, agora e sempre, pelos séculos dos séculos. Amém.
1: Ó meu Jesus, perdoai-nos, livrai-nos do fogo do inferno. Levai as almas todas para o céu, e socorrei principalmente aquelas que mais precisarem da vossa misericórdia. Sagrado Coração de Jesus, nós temos confiança em vós. Ó Maria concebida sem pecado, rogai por nós que recorremos a vós. No terceiro mistério contemplamos o anúncio do reino de Deus, convidando a conversão.

0: Pai nosso que estais nos céus, santificado seja o vosso nome. Venha a nós o vosso reino, seja feita a vossa vontade, assim na terra como no céu.
1: O pão nosso de cada dia nos dai hoje. Perdoai-nos as nossas ofensas, assim como nós perdoamos a quem nos tem ofendido. E não nos deixeis cair em tentação, mas livrai-nos do mal. Amém.
0: Ave Maria, cheia de graça, o Senhor é convosco. Bendita sois vós entre as mulheres. E bendito é o fruto do vosso ventre, Jesus.
1: Santa Maria, Mãe de Deus, rogai por nós, pecadores, agora e na hora da nossa morte. Amém.
0: Ave Maria, cheia de graça, o Senhor é convosco. Bendita sois vós entre as mulheres, e bendito é o fruto do vosso ventre, Jesus.
1: Santa Maria, Mãe de Deus, rogai por nós, pecadores, agora e na hora da nossa morte. Amém.
0: Ave Maria, cheia de graça, o Senhor é convosco. Bendita sois vós entre as mulheres, e bendito é o fruto do vosso ventre, Jesus.
1: Santa Maria, Mãe de Deus, rogai por nós, pecadores, agora e na hora da nossa morte. Amém.
0: Ave Maria, cheia de graça, o Senhor é convosco. Bendita sois vós entre as mulheres, e bendito é o fruto do vosso ventre, Jesus.
1: Santa Maria, Mãe de Deus, rogai por nós, pecadores, agora e na hora da nossa morte. Amém.
0: Ave Maria, cheia de graça, o Senhor é convosco. Bendita sois vós entre as mulheres, e bendito é o fruto do vosso ventre, Jesus.
1: Santa Maria, Mãe de Deus, rogai por nós, pecadores, agora e na hora da nossa morte. Amém.
0: Ave Maria, cheia de graça, o Senhor é convosco. Bendita sois vós entre as mulheres, e bendito é o fruto do vosso ventre, Jesus.
1: Santa Maria, Mãe de Deus, rogai por nós, pecadores, agora e na hora da nossa morte. Amém.
0: Ave Maria, cheia de graça, o Senhor é convosco. Bendita sois vós entre as mulheres, e bendito é o fruto do vosso ventre, Jesus.
1: Santa Maria, Mãe de Deus, rogai por nós, pecadores, agora e na hora da nossa morte. Amém.
0: Ave Maria, cheia de graça, o Senhor é convosco. Bendita sois vós entre as mulheres, e bendito é o fruto do vosso ventre, Jesus.
1: Santa Maria, Mãe de Deus, rogai por nós, pecadores, agora e na hora da nossa morte. Amém.
0: Ave Maria, cheia de graça, o Senhor é convosco. Bendita sois vós entre as mulheres, e bendito é o fruto do vosso ventre, Jesus.
1: Santa Maria, Mãe de Deus, rogai por nós, pecadores, agora e na hora da nossa morte. Amém.
0: Ave Maria, cheia de graça, o Senhor é convosco. Bendita sois vós entre as mulheres, e bendito é o fruto do vosso ventre, Jesus.
1: Santa Maria, Mãe de Deus, rogai por nós, pecadores, agora e na hora da nossa morte. Amém.
0: Glória ao Pai, e ao Filho, e ao Espírito Santo.
1: Assim como era no princípio, agora e sempre, pelos séculos dos séculos. Amém.
0: Ó meu Jesus, perdoai-nos, livrai-nos do fogo do inferno. Levai as almas todas para o céu, e socorrei principalmente aquelas que mais precisarem da vossa misericórdia. Sagrado Coração de Jesus, nós temos confiança em vós. Ó Maria concebida sem pecado, rogai por nós que recorremos a vós. No quarto mistério contemplamos a transfiguração do Senhor.

0: Pai nosso que estais nos céus, santificado seja o vosso nome. Venha a nós o vosso reino. Seja feita a vossa vontade, assim na terra como no céu.
1: O pão nosso de cada dia nos dai hoje. Perdoai-nos as nossas ofensas, assim como nós perdoamos a quem nos tem ofendido. E não nos deixeis cair em tentação, mas livrai-nos do mal. Amém.
0: Ave Maria, cheia de graça, o Senhor é convosco. Bendita sois vós entre as mulheres, e bendito é o fruto do vosso ventre, Jesus.
1: Santa Maria, Mãe de Deus, rogai por nós, pecadores, agora e na hora da nossa morte. Amém.
0: Ave Maria, cheia de graça, o Senhor é convosco. Bendita sois vós entre as mulheres, e bendito é o fruto do vosso ventre, Jesus.
1: Santa Maria, Mãe de Deus, rogai por nós, pecadores, agora e na hora da nossa morte. Amém.
0: Ave Maria, cheia de graça, o Senhor é convosco. Bendita sois vós entre as mulheres, e bendito é o fruto do vosso ventre, Jesus.
1: Santa Maria, Mãe de Deus, rogai por nós, pecadores, agora e na hora da nossa morte. Amém.
0: Ave Maria, cheia de graça, o Senhor é convosco. Bendita sois vós entre as mulheres, e bendito é o fruto do vosso ventre, Jesus.
1: Santa Maria, Mãe de Deus, rogai por nós, pecadores, agora e na hora da nossa morte. Amém.
0: Ave Maria, cheia de graça, o Senhor é convosco. Bendita sois vós entre as mulheres, e bendito é o fruto do vosso ventre, Jesus.
1: Santa Maria, Mãe de Deus, rogai por nós, pecadores, agora e na hora da nossa morte. Amém.
0: Ave Maria, cheia de graça, o Senhor é convosco. Bendita sois vós entre as mulheres, e bendito é o fruto do vosso ventre, Jesus.
1: Santa Maria, Mãe de Deus, rogai por nós, pecadores, agora e na hora da nossa morte. Amém.
0: Ave Maria, cheia de graça, o Senhor é convosco. Bendita sois vós entre as mulheres, e bendito é o fruto do vosso ventre, Jesus.
1: Santa Maria, Mãe de Deus, rogai por nós, pecadores, agora e na hora da nossa morte. Amém.
0: Ave Maria, cheia de graça, o Senhor é convosco. Bendita sois vós entre as mulheres, e bendito é o fruto do vosso ventre, Jesus.
1: Santa Maria, Mãe de Deus, rogai por nós, pecadores, agora e na hora da nossa morte. Amém.
0: Ave Maria, cheia de graça, o Senhor é convosco. Bendita sois vós entre as mulheres, e bendito é o fruto do vosso ventre, Jesus.
1: Santa Maria, Mãe de Deus, rogai por nós, pecadores, agora e na hora da nossa morte. Amém.
0: Ave Maria, cheia de graça, o Senhor é convosco. Bendita sois vós entre as mulheres, e bendito é o fruto do vosso ventre, Jesus.
1: Santa Maria, Mãe de Deus, rogai por nós, pecadores, agora e na hora da nossa morte. Amém.
0: Glória ao Pai, e ao Filho, e ao Espírito Santo.
1: Assim como era no princípio, agora e sempre, pelos séculos dos séculos. Amém.
0: Ó meu Jesus, perdoai-nos, livrai-nos do fogo do inferno. Levai as almas todas para o céu, e socorrei principalmente aquelas que mais precisarem da vossa misericórdia. Sagrado Coração de Jesus, nós temos confiança em vós. Ó Maria concebida sem pecado, rogai por nós que recorremos a vós. No quinto mistério contemplamos a instituição da Eucaristia, expressão sacramental do mistério pascal.

0: Pai nosso que estais nos céus, santificado seja o vosso nome. Venha a nós o vosso reino. Seja feita a vossa vontade, assim na terra como no céu.
1: O pão nosso de cada dia nos dai hoje. Perdoai-nos as nossas ofensas, assim como nós perdoamos a quem nos tem ofendido. E não nos deixeis cair em tentação, mas livrai-nos do mal. Amém.
0: Ave Maria, cheia de graça, o Senhor é convosco. Bendita sois vós entre as mulheres. E bendito é o fruto do vosso ventre, Jesus.
1: Santa Maria, Mãe de Deus, rogai por nós, pecadores, agora e na hora da nossa morte. Amém.
0: Ave Maria, cheia de graça, o Senhor é convosco. Bendita sois vós entre as mulheres, e bendito é o fruto do vosso ventre, Jesus.
1: Santa Maria, Mãe de Deus, rogai por nós, pecadores, agora e na hora da nossa morte. Amém.
0: Ave Maria, cheia de graça, o Senhor é convosco. Bendita sois vós entre as mulheres, e bendito é o fruto do vosso ventre, Jesus.
1: Santa Maria, Mãe de Deus, rogai por nós, pecadores, agora e na hora da nossa morte. Amém.
0: Ave Maria, cheia de graça, o Senhor é convosco. Bendita sois vós entre as mulheres, e bendito é o fruto do vosso ventre, Jesus.
1: Santa Maria, Mãe de Deus, rogai por nós, pecadores, agora e na hora da nossa morte. Amém.
0: Ave Maria, cheia de graça, o Senhor é convosco. Bendita sois vós entre as mulheres, e bendito é o fruto do vosso ventre, Jesus.
1: Santa Maria, Mãe de Deus, rogai por nós, pecadores, agora e na hora da nossa morte. Amém.
0: Ave Maria, cheia de graça, o Senhor é convosco. Bendita sois vós entre as mulheres, e bendito é o fruto do vosso ventre, Jesus.
1: Santa Maria, Mãe de Deus, rogai por nós, pecadores, agora e na hora da nossa morte. Amém.
0: Ave Maria, cheia de graça, o Senhor é convosco. Bendita sois vós entre as mulheres, e bendito é o fruto do vosso ventre, Jesus.
1: Santa Maria, Mãe de Deus, rogai por nós, pecadores, agora e na hora da nossa morte. Amém.
0: Ave Maria, cheia de graça, o Senhor é convosco. Bendita sois vós entre as mulheres, e bendito é o fruto do vosso ventre, Jesus.
1: Santa Maria, Mãe de Deus, rogai por nós, pecadores, agora e na hora da nossa morte. Amém.
0: Ave Maria, cheia de graça, o Senhor é convosco. Bendita sois vós entre as mulheres, e bendito é o fruto do vosso ventre, Jesus.
1: Santa Maria, Mãe de Deus, rogai por nós, pecadores, agora e na hora da nossa morte. Amém.
0: Ave Maria, cheia de graça, o Senhor é convosco. Bendita sois vós entre as mulheres, e bendito é o fruto do vosso ventre, Jesus.
1: Santa Maria, Mãe de Deus, rogai por nós, pecadores, agora e na hora da...
0: Pai, e ao Filho e ao Espírito Santo.
1: Assim como era no princípio, agora e sempre, pelos séculos dos séculos. Amém.
0: Ó meu Jesus, perdoai-nos, livrai-nos do fogo do inferno. Levai as almas todas para o céu e socorrei principalmente aquelas que mais precisarem da vossa misericórdia. Sagrado Coração de Jesus, nós temos confiança em vós. Ó Maria concebida sem pecado, rogai por nós que recorremos a vós. Infinitas graças vos damos, soberana rainha, pelos benefícios que todos os dias recebemos de vossas mãos liberais. Dignai-vos agora e para sempre tomar-nos debaixo do vosso poderoso amparo. E para mais vos agradecer, vos saudamos dizendo:
1: Salve Rainha, Mãe de Misericórdia, vida, doçura e esperança nossa, salve. A vós bradamos os degradados filhos de Eva, a vós suspiramos gemendo e chorando neste vale de lágrimas. Eia, pois, advogada nossa, esses vossos olhos misericordiosos a nós volvei, e depois deste desterro, mostrai-nos Jesus, bendito fruto do vosso ventre. Ó clemente, ó piedosa, ó doce sempre Virgem Maria.
0: Rogai por nós, Santa Mãe de Deus,
1: para que sejamos dignos das promessas de Cristo. Amém.
0: O Senhor esteja convosco.
2: Ele está no meio de nós.
0: Abençoe-vos Deus Todo-Poderoso, Pai, Filho e Espírito Santo. Amém.
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0: boa noite.
1: Boa noite para você que nos acompanha em todo o país.
0: Quinta-feira, 23 de julho de 2026.
1: E vamos ao destaque do dia.
0: Governo contesta a decisão dos Estados Unidos de impor nova tarifa de 12,5% a produtos brasileiros.
1: E diz que o Brasil é reconhecido na Organização Internacional do Trabalho pelo combate ao trabalho forçado.
0: Restituição do imposto de renda.
1: Receita Federal abre amanhã consulta ao terceiro lote de pagamento.
0: Depósito será feito no dia 31 de julho, Thaisa de Araújo.
2: Para saber se a sua restituição foi liberada, basta acessar o serviço Meu Imposto de Renda no site da Receita Federal ou consultar pelo aplicativo oficial do órgão em celulares e tablets.
1: Ciência e inovação contra desigualdades.
0: Prêmio Jovem Cientista reconhece iniciativas que desenvolvem tecnologias de inteligência artificial com impacto social.
1: Sobre o assunto, conversamos com Olival Freire Júnior, presidente do CNPq.
3: Princípio, todos os alunos do segundo grau da universidade, aluno de mestrado, aluno de doutorado, um jovem pesquisador já com doutorado, todos esses podem se candidatar.
0: Na apresentação da Voz do Brasil, Luciana Vasconcelos e eu, Ellen Bernardes.
1: E acompanhe a gente ao vivo, acesse radiogov.ebc.com.br ou o canal Gov na sua TV aberta.
0: Produtores rurais devem ficar atentos. Os imóveis cadastrados no Cadastro Ambiental Rural, o CAR, precisam ter as informações validadas ou corrigidas.
1: A consulta é simples e pode ser feita pela internet.
0: Quem não verificar possíveis pendências pode perder benefícios. Saiba como consultar a situação do cadastro.
4: Mais de 845 mil produtores rurais de todo o Brasil receberam notificação para validar as informações de seus imóveis no Cadastro Ambiental Rural. As notificações foram enviadas pelo gov.br. Para consultar se o imóvel tem alguma pendência, o proprietário deve acessar o site www.car.gov.br e consultar a caixa de mensagem da Central Proprietário Possuidor, como explica Henrique Dolabella, diretor do Cadastro Ambiental Rural.
5: A mensagem pode ser para validar a análise que o Estado fez, pode ser para retificar alguma informação que o Estado identificou que não estava corretamente declarado, ou pode ser para subir algum documento comprovando aquela informação. Em outros estados que não usam o sistema federal, que usam o sistema estadual próprio, aí ele vai ter que entrar no SICAR do Estado, né, e cada estado vai ter o seu processo.
4: O CAR funciona como um mapa digital das áreas rurais e compõe uma base de dados para controle, monitoramento, planejamento ambiental e econômico e combate ao desmatamento. Atualmente, 8 milhões de propriedades estão inscritas no Cadastro Ambiental Rural. De acordo com Gabriela Gonçalves, coordenadora geral da gestão do SICAR, o registro é obrigatório, gratuito e dá oportunidades para quem vive no campo.
6: É muito importante estar com o cadastro em dia e acompanhar as notificações da Central do Proprietário Possuidor, porque o Cadastro Ambiental Rural ele é obrigatório para o acesso ao crédito, ele também traz melhores condições de acesso ao crédito quando ele está regularizado. Então, é necessário e vale muito a pena acompanhar o Cadastro Ambiental Rural através da Central do Proprietário Possuidor.
4: Produtores do Acre, Rondônia, Pará, Tocantins, Mato Grosso, Mato Grosso do Sul, Goiás, Bahia, Espírito Santo, São Paulo e Santa Catarina devem acessar os cadastros ambientais do próprio estado para checar pendências. Todos os demais vão encontrar as informações no sistema federal, car.gov.br. Reportagem Graziele Bezerra.
1: E produtores rurais podem procurar na Embrapa orientações sobre as mudanças climáticas causadas pelo El Niño.
0: É, as previsões climáticas indicam mais chuva e temperaturas acima da média para a região sul do país nos próximos meses.
1: Diante desse cenário, produtores rurais podem adotar medidas de planejamento para reduzir os impactos nas lavouras e na pecuária.
7: O El Niño deve permanecer até o início de 2027 e trazer mais chuva, maior nebulosidade e temperaturas acima da média para a região sul do país. Mas, segundo especialistas, conhecer o fenômeno com antecedência permite reduzir riscos no campo. Orientações técnicas voltadas às principais atividades agropecuárias da região reúnem recomendações que podem auxiliar os produtores nesse planejamento, explica José Reinaldo Moraes, pesquisador da Embrapa Clima Temperado.
8: Ele reúne aí recomendações específicas para grãos, fruticultura, silvicultura, horticultura, pastagem, né, diversas aí, né, tipo de manejo, sempre com base no histórico de eventos, né, anteriores que nós tivemos, e também no conhecimento acumulado de anos, né, que a gente tem aí de convivência com esse fenômeno.
7: O documento recomenda que o produtor acompanhe as previsões meteorológicas oficiais, respeite o zoneamento agrícola de risco climático, planeje os investimentos e considere a contratação do seguro rural. A orientação é adaptar o manejo de acordo com cada cultura, já que os efeitos do El Niño variam entre lavouras e sistemas de produção. Nos cereais de inverno, como trigo, cevada e aveia, a atenção deve ser redobrada com doenças e com o planejamento da colheita. Para soja, milho e arroz irrigado, o foco está na drenagem das áreas, conservação do solo e monitoramento fitossanitário para detectar pragas e doenças. Já na fruticultura, o excesso de chuva pode favorecer erosões, doenças e até comprometer a produtividade dos pomares. O pesquisador José Reinaldo da Embrapa ressalta que planejar pode evitar...
8: No plano da sua safra, menor tende ele a sofrer os impactos financeiros, né, que pode levar o El Niño.
7: Além das recomendações para cada atividade, prevenir perdas começa antes mesmo da chegada das chuvas. O acompanhamento das informações climáticas e a adoção de práticas já conhecidas pela pesquisa ajudam o produtor a tomar decisões mais seguras e aumentar a capacidade de enfrentar os desafios provocados pelo El Niño. Reportagem Pablo Mundim.
0: E a chegada do El Niño com previsão de mudanças climáticas acendem o alerta dos cuidados para evitar...
1: podem favorecer a circulação do mosquito Aedes aegypti a partir do segundo semestre desse ano.
0: E o Ministério da Saúde recomenda que estados e municípios intensifiquem as ações de vigilância e controle. Saiba mais com Diego Freitas.
9: O Ministério da Saúde emitiu uma nota técnica em que alerta estados e municípios para a possibilidade de aumento na transmissão de arboviroses, como dengue e chikungunya, em razão da previsão de ocorrência do fenômeno El Niño ao longo do segundo semestre deste ano. Segundo projeções citadas no documento, o aumento das temperaturas e das chuvas em algumas regiões e os períodos de seca em outras áreas podem favorecer a proliferação do mosquito Aedes aegypti. A estimativa é de cerca de 1.700.000 casos de dengue em 2027, considerando cenários climáticos que ainda podem ser atualizados. A orientação é reforçar as ações de vigilância e controle, com bloqueio da transmissão nos primeiros casos identificados, reorganização das atividades dos agentes de combate às endemias e adoção das medidas de controle do vetor. A população também deve eliminar possíveis criadouros do mosquito, observar os sintomas das arboviroses e procurar atendimento de saúde ao surgimento dos primeiros sinais da doença. Para acompanhar os alertas, basta...
0: O governo brasileiro acaba de divulgar nota contestando a decisão.
1: A repórter Luana Karen está aqui no estúdio da Voz do Brasil e tem mais informações pra gente. Boa noite, Luana.
10: Boa noite, Luciana e Ellen. Boa noite aos ouvintes da Voz do Brasil. Olha, em nota divulgada há pouco, o governo brasileiro rechaçou a decisão do governo dos Estados Unidos de impor tarifas de 12,5% sobre produtos brasileiros. A nova tarifa está relacionada a investigações sobre trabalho forçado. De acordo com a nota assinada pela Secretaria de Comunicação Social da Presidência da República, ao longo da investigação, o Ministério do Trabalho e Emprego prestou explicações e forneceu farta documentação sobre a legislação brasileira e da atuação das autoridades aduaneiras para coibir importações de bens produzidos por trabalho forçado. O documento afirma que o Brasil é reconhecido há décadas pela Organização Internacional do Trabalho, pelos fortes compromissos assumidos no combate ao trabalho forçado. Além do compromisso internacional com o combate ao trabalho forçado, o governo brasileiro cita o compromisso interno intensificado pelas políticas domésticas de fiscalização, prevenção, acolhimento das vítimas e combate ao trabalho escravo contemporâneo. A nota ainda destaca que o governo brasileiro responsabiliza as empresas e indivíduos, aplicando multas severas e mantendo um cadastro de lista suja de empregadores.
0: Luana, e o governo indicou quais são as medidas que deve tomar a partir de agora?
10: Indicou sim, Ellen. O documento afirma que o Brasil iniciará imediatamente os trâmites para acionar os instrumentos previstos na Lei de Reciprocidade, aprovada por unanimidade pelo Congresso Nacional, e levará o tema ao Mecanismo de Solução de Controvérsias da Organização Mundial do Comércio. Ellen e Luciana.
1: Luana, muito obrigada pela sua participação ao vivo aqui na Voz do Brasil.
0: O papel da ciência é transformar a realidade e trazer melhorias práticas para o dia a dia da sociedade.
1: Com essa missão, o Prêmio Jovem Cientista chega à sua 32ª edição, destacando a inteligência artificial para o bem comum.
0: O objetivo é reconhecer projetos de estudantes e pesquisadores que utilizem a inteligência artificial para reduzir desigualdades, proteger o meio ambiente e melhorar os serviços públicos no Brasil.
1: Para falar sobre o prêmio e como a ciência pode revolucionar o uso da tecnologia no nosso dia a dia, eu e Nazi Brum conversamos mais cedo com Olival Freire Júnior, presidente do Conselho Nacional de Desenvolvimento Científico e Tecnológico, CNPq. Vamos ouvir. Nós vamos conversar agora sobre ciência. Presidente, muito obrigada pela sua participação aqui na Voz Brasil.
11: Muito obrigado.
1: Para começar, vamos falar sobre o Prêmio Jovem Cientista. O que que é esse prêmio?
11: É uma das ações mais tradicionais do CNPq. Ela tem quase 50 anos de existência. É uma iniciativa conjunta do CNPq com a Fundação Roberto Marinho. E temos também sempre um patrocinador master que pode variar ao longo do tempo. Atualmente é a Shell. Qual é a importância desse prêmio? Eu gosto de dizer que prêmios são importantes em todas as atividades humanas. Acabamos de ver um exemplo de um prêmio que foi um fracasso para nós brasileiros. Qual é o brasileiro que não ficou frustrado com a Copa do Mundo? E qual é o brasileiro que não ficou contente com o desempenho do Wagner Moura e da Fernanda Torres na premiação do cinema? Então, prêmios são importantes em quaisquer atividades e na ciência não é diferente. A particularidade desse prêmio, que é um prêmio para tentar fisgar um jovem promissor. Então não é o prêmio, não é um prêmio Nobel, não é o prêmio Álvaro Alberto, então não é o prêmio para o pesquisador já consolidado. Então é uma tentativa, nos mantendo na questão do futebol, de você olhar para a divisão de base e dizer aquilo ali tem futuro. Essa que é a ideia. Na última rodada, nós premiamos várias pessoas, algumas delas foram tão destacadas que na comemoração dos 75 anos do CNPq, nós convidamos alguns deles, Emanuele, Elisângela, o Raul, para apresentarem seus trabalhos para aquele público, que era um público diversificado, que estava comemorando os 75 anos do CNPq.
12: Bom, presidente, esse ano, qual que é o tema do Prêmio Jovem Cientista e por que que ele foi escolhido?
11: Então, isso é muito importante porque o tema, ele orienta a escolha e orienta quem vai se candidatar, e a gente sempre busca um tema na fronteira da pesquisa. Já tivemos o tema, como no ano passado, o problema da mudança climática em escala global, e o tema desse ano é inteligência artificial relacionada ao bem comum. Esse dilema que o mundo inteiro hoje atravessa, de uma transição tecnológica disruptiva, mas uma transição em que nós estamos preocupados com o modo como a sociedade incorpora e não se perde nessa transição.
1: E como é que o investimento em jovens talentos pode contribuir para esse desenvolvimento tecnológico, científico do país?
11: Veja, os Os prêmios, eles são importantes também pelo valor financeiro, pelas bolsas que são atribuídos. Mas eles também colocam luz sobre certos projetos. Eu falei dos projetos desse ano. Um dos projetos que eu posso reportar para vocês é um projeto que foi destacado. Era um projeto de você ter uma célula fotoelétrica portátil que aquele coletor de castanha na floresta amazônica, veja que eu estou falando de um produto que o Brasil vende para o mundo inteiro. Não, Brasília Noites, aqui a gente chama de castanha do Pará, o pessoal do Acre, do Amapá vai me matar, né? Mas eu estou fazendo a ressalva, né? É a castanha do Brasil, né? E, então o prêmio é um kit portátil que você carrega nas costas. Eu confesso para vocês que eu participei da entrega desse prêmio. Eu achei importante, mas eu não entendi a profundidade do impacto desse prêmio. Eu só compreendi tempos depois, numa viagem ao Amapá, e eu conversando com mais calma com o orientador da Emanuele, e aí ele me explicou o tempo que o castanheiro passa sem contato telefônico, sem luz à noite, 40 dias, 60 dias. Então você veja que é algo que, é claro que ainda é um projeto, é um piloto, ainda precisa chegar, ter escala para chegar no mercado, mas é algo que impacta na vida dos povos da Amazônia e impacta na economia brasileira, porque é o pessoal que coleta um dos produtos de exportação do Brasil.
12: Então são projetos que podem fazer a diferença realmente, né?
11: Exatamente, exatamente.
13: E quem pode participar desse prêmio, que vai falar de inteligência artificial, que é um tema tão atual, como o senhor disse, né?
11: Em princípio, porque o prêmio tem faixas, então em princípio todos os alunos do segundo grau da universidade, aluno de mestrado, aluno de doutorado, um jovem pesquisador já com doutorado, todos esses podem se candidatar. Aí tem que olhar no edital qual a faixa em que ele se enquadra.
13: E vamos lembrar que o endereço para quem tiver interesse no prêmio é jovemcientista.cnpq.br.
11: Perfeito.
13: Todo mundo pode participar e tentar impactar, mandar projetos que impactem, né, a vida, não só do cientista, mas também do país, né, presidente?
11: E se tiver alguma confusão, bota lá no Google, Jovem Pesquisador CNPq, não vai dar outro endereço. É isso que você acabou de falar.
12: Agora, presidente, vamos falar rapidamente sobre a SBPC, a Sociedade Brasileira para o Progresso da Ciência, que começa agora. Como é que vai ser a participação do CNPq?
11: Veja, a SBPC é uma entidade da sociedade civil, até um pouco mais antiga do que o CNPq, né? Mas que tem tido um importante papel ao longo da história do Brasil. É a voz do cientista, que como sociedade civil se dirige à própria sociedade e ao governo. Então o CNPq sempre apoiou essa reunião da Sociedade Brasileira do Progresso da Ciência e sempre participou dessa reunião. Esse ano em Niterói, belíssima cidade, nós vamos participar com uma atração dentre outras, que essa atração eu queria chamar a atenção. Nós concebemos uma linha do tempo, a propósito dos 75 anos do CNPq, uma linha do tempo que dá corpo e voz ao lema dos 75 anos, que é olhando bem, tem CNPq. É a ideia de que em muitas das atividades de ciência e tecnologia que nós brasileiros nos orgulhamos, por vezes a gente não percebe que tem a marca do CNPq. Então, nessa linha do tempo, a gente vai encontrar, por exemplo, pesquisa de petróleo em águas profundas, tem o DNA do CNPq. A atividade do ITA, que permitiu a criação da Embraer, que hoje o Brasil tem a terceira empresa de aeronáutica do mundo, tem o DNA do CNPq. Citei esses exemplos, mas tem, eu diria, vários outros. O desafio do enriquecimento do urânio, o desafio de ter transformado o Brasil nessa enorme potência agrícola, tem lá o selo da Embrapa. Né? Então, por vezes, o selo do CNPq não aparece tão diretamente. É preciso olhar bem para ver o apoio do CNPq. Então, quem tiver a oportunidade de ir a Niterói, eu convido para que passe no estande do CNPq para ver essa linha do tempo.
13: Muito obrigada pela sua participação aqui na Voz do Brasil. A gente conversou com o presidente do Conselho Nacional de Desenvolvimento Científico e Tecnológico, Olival Freire Júnior. Muito obrigada, presidente.
11: Eu agradeço a vocês pela possibilidade de falar do CNPq, de falar da pesquisa no Brasil, e agradeço também, claro, à EBC e ao público que nos acompanhou.
0: E a consulta ao terceiro lote de restituição do Imposto de Renda 2026 será aberta nesta sexta-feira, dia 24 de julho.
1: Quem ainda não recebeu a restituição deve verificar se há inconsistências.
0: Saiba como verificar a restituição e resolver possíveis pendências.
2: A consulta ao terceiro lote da restituição do Imposto de Renda será liberada nesta sexta-feira, dia 24, a partir das 9 horas. Mais de 2.700.000 contribuintes serão contemplados e o pagamento está previsto para o dia 31 de julho. Para saber se a sua restituição foi liberada, basta acessar o serviço Meu Imposto de Renda no site da Receita Federal ou consultar pelo aplicativo oficial do órgão em celulares e tablets. De acordo com a Receita Federal, cerca de 165 mil restituições não foram creditadas, porque o contribuinte informou o CPF como chave PIX para recebimento, mas não possui conta bancária vinculada a essa chave. Nesses casos, é possível cadastrar uma chave PIX CPF junto a uma instituição financeira, atualizar os dados pelo serviço Meu Imposto de Renda ou enviar uma declaração retificadora. Após o processamento, permanecerão pendentes apenas restituições que ficaram retidas em malha fiscal ou que apresentam inconsistências nos dados bancários informados para recebimento, como os casos relacionados à chave PIX. Thaís de Araújo, para A Voz do Brasil.
1: Atenção, microempreendedores individuais e microempresários.
0: A implantação do novo Cadastro Nacional da Pessoa Jurídica pela Receita Federal vai suspender temporariamente os serviços de abertura, alteração e baixa de empresas realizadas pelas juntas comerciais.
1: Até o próximo sábado, às 7 horas da manhã, a base do CNPJ fica disponível apenas para consultas.
0: No sábado, a base ficará totalmente indisponível, impossibilitando consultas e qualquer outra operação relacionada ao cadastro.
1: O prazo para o restabelecimento total dos serviços está previsto para segunda-feira, 27 de julho.
0: A emissão do novo formato do CNPJ alfanumérico está marcada para o dia 31 de julho.
1: E atenção, estudantes, termina amanhã o prazo para os pré-selecionados da primeira chamada do ProUni entregarem a documentação que comprova as informações de inscrição à instituição de ensino onde foram selecionados.
0: Neste segundo semestre, o programa oferece mais de 471 mil bolsas de estudos parciais e integrais em todo o país.
14: Os estudantes pré-selecionados no programa Universidade para Todos, o ProUni, do segundo semestre deste ano, têm até sexta-feira, dia 24, para comprovar as informações passadas durante a inscrição. A documentação exigida pode ser apresentada diretamente na instituição em que o aluno foi pré-selecionado. É responsabilidade do candidato verificar com a universidade os horários e locais para realizar este processo. A perda do prazo ou não comprovação das informações implicará na reprovação dos alunos. Quem não foi pré-selecionado nesta etapa poderá participar da segunda chamada do ProUni, prevista para o dia 5 de agosto. Também será possível manifestar interesse na lista de espera entre os dias 26 e 27 de agosto. A divulgação da lista ocorrerá no dia 1º de setembro e a comprovação das informações deve ser feita entre 1º e 14 de setembro. Nesta edição, o ProUni recebeu mais de 529 mil inscrições e ofertou 471.304 bolsas de estudo em 380 cursos de graduação. A iniciativa oferece bolsas de estudo integrais que cobrem 100% do valor da mensalidade e parciais, que correspondem a 50%. A iniciativa é realizada duas vezes ao ano. Mais informações em acessounico.mec.gov.br/ProUni. Thaísa Vitória para a Voz do Brasil.
1: O Ministério da Educação recebe até o dia 31 de julho a declaração do Centro

0: PEP com orientações específicas sobre oferta de atendimento educacional especializado.
1: Os dados devem ser fornecidos em educacenso.inep.gov.br.
0: E essas foram as notícias do Governo Federal.
1: Uma realização da Secretaria de Comunicação Social da Presidência da República.
0: Com produção da empresa Brasil de Comunicação.
1: Fique agora com as notícias do Poder Judiciário e do Congresso Nacional. Uma boa noite.
0: Boa noite e até amanhã.
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4: Decisão do Supremo Tribunal Federal permite retomada da cobrança de IPTU em Teresina, no Piauí.
5: STJ reafirma que quando a vítima de homicídio deixa filhos menores, essa consequência pode aumentar a pena base do condenado.
4: TSE orienta tribunais regionais a criarem parcerias com instituições especializadas para combater a desinformação eleitoral.
5: Boa noite, eu sou Marcela Luiza.
4: Eu sou Walter Lima.
5: O Supremo Tribunal Federal suspendeu o liminar do Tribunal de Justiça do Piauí, que havia interrompido a cobrança de IPTU na cidade de Teresina.
4: De acordo com a decisão do ministro Alexandre de Moraes, o município declarou que a queda da arrecadação poderia causar grave impacto na economia pública e comprometer a execução de serviços essenciais. Fernanda Porto.
6: Diante da urgência, o caso foi julgado pelo ministro Alexandre de Moraes, que está na presidência do STF nesta segunda quinzena de julho. Ao atender o pedido para restabelecer a cobrança do imposto, o ministro Alexandre de Moraes considerou o levantamento da Secretaria Municipal de Finanças de Teresina, que indica que a paralisação da cobrança do IPTU impactou em arrecadação de mais de 84 milhões de reais. Na decisão, o ministro Alexandre de Moraes ressaltou que o município demonstrou que a queda de arrecadação poderia causar grave impacto na economia pública e comprometer a execução de serviços essenciais.
5: Quando a vítima de um homicídio deixa filhos menores, essa consequência pode aumentar a pena base do condenado.
4: Esse entendimento foi reafirmado pelo Superior Tribunal de Justiça. Fátima Uchoa.
7: Agora, sob o rito dos recursos repetitivos, a terceira sessão do STJ fixou essa tese que deve ser observada por juízes e tribunais. De acordo com o relator ministro Reinaldo Soares da Fonseca, o fato de a vítima do crime deixar filhos menores pode repercutir no aspecto material e gerar impacto em questões emocionais. Mas esse posicionamento não pode ser aplicado automaticamente porque transformaria uma circunstância judicial em fator objetivo de aumento da pena. Ainda segundo ministro, não é necessário exigir a comprovação de impacto excepcional ou individualizado para os dependentes da vítima, sob o risco de se esvaziar a própria finalidade da análise dessa circunstância judicial.
5: O Tribunal Superior Eleitoral orienta tribunais regionais a criarem parcerias com instituições especializadas para combater a desinformação eleitoral.
4: A ação permitirá a ampliação da capacidade técnica da Justiça Eleitoral, garantindo segurança jurídica na análise de processos que envolvam desinformação e conteúdo gerado por inteligência artificial. Juliana Cariri.
8: Os acordos poderão prever o compartilhamento de metodologias, o acesso a profissionais especializados, laboratórios e ações de capacitação. O TSE ressalta que as parcerias não alteram as competências das autoridades judiciárias nem as garantias.
5: Tribunal Superior do Trabalho mantém decisão que anulou reintegração de metalúrgico demitido por justa causa.
4: O trabalhador foi dispensado após comentar em rede social sobre a empresa em que ele trabalhava. Marla Lacerda.
9: O metalúrgico havia sido reintegrado por decisão provisória em primeira instância, alegando que sofria de depressão e que não podia ser dispensado por motivo de doença ocupacional. Mas o TRT de Campinas, São Paulo, suspendeu a medida. O caso foi analisado então pela SDI2 do TST, que confirmou a decisão de segundo grau. Para o colegiado, ainda não há elementos suficientes para concluir que a demissão foi irregular. Os ministros destacaram também que a estabilidade pela doença ocupacional não impede a dispensa por justa causa. Portanto, a validade da demissão ainda será analisada na ação principal após a produção das provas necessárias.
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5: Uma boa noite.
4: E até amanhã.
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11: Eu sou Humberto Pinheiro e estes são os destaques de hoje do Jornal do Senado, que começa agora. Nova lei fortalece a produção nacional de medicamentos e vacina. Piso dos professores, frete rodoviário e renovação da CNH estão entre as medidas aprovadas pelo Senado. Emendas parlamentares para shows podem ser proibidas. Boa noite. Foi sancionada a lei que cria a Estratégia Nacional para o Desenvolvimento do Complexo Econômico Industrial da Saúde. A nova legislação busca fortalecer a produção nacional de medicamentos, vacinas, equipamentos e insumos médicos. O objetivo é reduzir a dependência do Brasil de produtos importados, ampliar a capacidade da indústria nacional e garantir mais segurança no abastecimento do sistema de saúde. A reportagem é de Patrícia Oliveira.
12: São mecanismos para incentivar empresas e instituições de pesquisa a desenvolver e fabricar esses produtos no país. A nova lei também amplia parcerias entre o governo, universidades e empresas e prevê linhas de crédito. Para o relator do projeto que deu origem à lei, senador Rogério Carvalho, do PT de Sergipe, a pesquisa tecnológica em saúde deve se voltar para soluções dos problemas brasileiros.
13: A pandemia de Covid-19 demonstrou que buscar a autossuficiência em fármacos, vacinas e equipamentos hospitalares é um dever do Estado para assegurar o direito constitucional à saúde.
12: A nova lei também altera normas do SUS e a lei de licitações para facilitar as compras públicas no setor de saúde.
11: No primeiro semestre de 2026, o Senado aprovou medidas provisórias que tratam do piso salarial dos professores da educação básica e do frete rodoviário de cargas. Os senadores também deram aval à renovação automática da Carteira Nacional de Habilitação. Repórter Pedro Pincer.
14: O Congresso Nacional aprovou medidas provisórias importantes, como a que reajusta o piso salarial dos professores da educação básica para R$ 5.130,63 em 2026, um aumento de 5,4% sobre o valor anterior, com ganho real de 1,5 ponto percentual acima da inflação. O texto aprovado estabelece novo cálculo para reajuste anual. A senadora professora Dorinha Seabra, do União do Tocantins, destacou a importância de valorizar o trabalho dos docentes.
15: Não tem educação boa, nem educação de qualidade, se os profissionais da educação não forem devidamente respeitados e valorizados. Esse é o nosso apelo para que, a partir do piso, as carreiras sejam reorganizadas nos diferentes municípios brasileiros e nossos estados.
14: Outro destaque foi a medida provisória que altera as regras e o cálculo do piso mínimo do frete rodoviário de cargas para considerar custos operacionais. A medida beneficia os caminhoneiros por estabelecer novas regras de regulamentação para empresas que contratem caminhoneiros para a realização de transporte rodoviário de cargas. Para o senador Stevenson Valentim, do Podemos do Rio Grande do Norte, a medida faz justiça e traz tranquilidade para a categoria.
16: Entendo que esse viés da multa já atingiu a sua pedagogia e permanecer com essa injustiça é passar uma ideia de vingança e que não contribui nada para a sociedade. É importante que o caminhoneiro esteja preocupado com a carga, com seu horário de entrega, com a distância da família, com as condições das nossas rodovias.
14: Outra medida provisória aprovada no primeiro semestre do ano garante a renovação automática da Carteira Nacional de Habilitação de motoristas que, ao término da validade do documento, estiverem no Registro Nacional Positivo de Condutor. condutores. O cadastro mostrará o nome das pessoas que não tenham cometido nenhuma infração de trânsito nos últimos 12 meses.
11: E o Senado deve analisar a partir de agosto um projeto que cria o Prêmio Nacional da Educação Brasileira. A proposta busca reconhecer iniciativas de estados, municípios, escolas e estudantes que contribuam para melhorar a educação. O objetivo é valorizar boas práticas e incentivar ações que fortaleçam a educação em diferentes etapas, da educação infantil ao ensino médio. A proposta prevê categorias específicas para reconhecer experiências bem-sucedidas em todo o país. Os detalhes com o repórter Rodrigo Rezende.
17: O Senado deve analisar a partir de agosto um projeto que cria o Prêmio Nacional da Educação Brasileira. A ideia, apresentada pelo senador Camilo Santana, do PT do Ceará, reconhece estratégias e iniciativas para a promoção de avanços na melhoria da qualidade da aprendizagem na educação básica feitas por estados, municípios, escolas ou estudantes brasileiros. Camilo Santana, atual presidente da Comissão de Educação do Senado, ressalta que todas as formas de desenvolvimento da educação brasileira devem ser valorizadas.
18: Eu sempre digo que a educação precisa estar acima de qualquer questão política ou partidária nesse país. Está em jogo a qualidade da educação para nossas crianças e jovens desse país. Temos muito ainda a fazer, muito caminho a ser percorrido.
17: O prêmio terá 8 categorias e regulamento posterior irá definir a forma de seleção dos vencedores. A proposta de criação do Prêmio Nacional da Educação Brasileira ainda será analisada pelas comissões do Senado.
11: Um projeto apresentado no Senado tipifica como ilícito o uso de emendas parlamentares para o financiamento de shows e apresentações artísticas. A medida pretende modificar a lei de improbidade administrativa para penalizar os gestores públicos infratores de maneira mais dura e até mesmo com a perda da função. Mais informações com o repórter Douglas Castilho.
19: Apresentado pelo senador Eduardo Girão, do Novo do Ceará, o texto prevê que o uso de emendas parlamentares para financiamento de shows e apresentações artísticas seja enquadrado como ato que causa prejuízo ao erário. Essa modalidade de infração tem também como sanções a perda dos direitos políticos por até 8 anos, multa de até 2 vezes o valor do dano causado e o ressarcimento integral dos danos verificados.
20: É um dinheiro que se evapora e que, se for em equipamentos para o hospital, fica lá por anos, por décadas, né? E esse projeto nosso visa normatizar isso e considerar como improbidade administrativa, com punição.
19: O autor do projeto justificou ainda que a medida pode combater o superfaturamento e os desvios que costumam ocorrer nesse tipo de transação. Além disso, segundo ele, haveria diversas vezes um conflito de interesses, pelo fato de gestores usarem dinheiro público para contratarem bandas ou grupos que têm eles próprios como empresários. O projeto aguarda a destinação para discussão nas comissões do Senado.
11: Mais de 158 milhões de brasileiros estão aptos a votar nas eleições de 4 de outubro. O número é o maior da história e representa um crescimento de mais de 2 milhões de eleitores em relação a 2022. No primeiro turno, os eleitores vão escolher presidente da República, governadores, 2 senadores, deputados federais, deputados estaduais e distritais. A reportagem é de Rodrigo Rezende.
17: 158 milhões e 700 mil pessoas devem decidir os mandatários dos próximos anos para a presidência da República, governos estaduais e distrital, Senado, Câmara dos Deputados e assembleias estaduais. Em relação às eleições de 2022, houve um acréscimo de 2 milhões e 200 mil eleitores. As mulheres representam quase 53% do eleitorado e cerca de 3 milhões e 500 mil eleitores têm 18 anos ou menos. O presidente do Tribunal Superior Eleitoral, ministro Nunes Marques, ressalta que a população brasileira é soberana para escolher seus representantes e definir o futuro do país.
21: O futuro da nossa democracia não será delineado por máquinas, mas pelos milhões de brasileiras e brasileiros que depositam nas urnas sua mensagem de esperança, traduzida no voto direto, secreto, universal e periódico.
17: Os 3 maiores colégios eleitorais estão na região Sudeste: São Paulo, com 34 milhões, Minas Gerais, Gerais com 16 milhões e Rio de Janeiro com quase 13 milhões de eleitores. 918 mil brasileiros vivendo no exterior estão aptos para votar.
11: O senador Wellington Fagundes, do PL de Mato Grosso, defendeu o projeto de lei que permite a destinação de emendas parlamentares da saúde para o atendimento pré-hospitalar realizado pelos corpos de bombeiros militares. Na análise dele, a proposta reconhece que esse serviço integra a rede de atendimento em saúde e amplia as responsabilidades de investimento na estrutura das corporações. Com trabalhos técnicos de Josivaldo Souza, o Jornal do Senado fica por aqui. Acompanhe agora as notícias da Câmara dos Deputados. Boa noite.

0: 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Câmara dos Deputados. Câmara transforma em lei atendimento a brasileiras que vivem no exterior.
1: Herdeiros poderão retirar valores de até 40 salários mínimos sem inventário.
0: Comissão aprova inclusão digital de alunos com deficiência da rede pública.
1: Boa noite. A Comissão de Educação aprovou a criação da Política de Alfabetização Digital das Pessoas com Deficiência. A repórter Sofia Peçanha tem os detalhes da votação.
2: A Comissão de Educação da Câmara dos Deputados aprovou o projeto que institui a Política Nacional de Alfabetização Digital das Pessoas com Deficiência. Antes disso, o texto também foi aprovado pela Comissão de Defesa dos Direitos das Pessoas com Deficiência. A proposta tem como objetivo garantir o letramento digital de estudantes com deficiência da rede pública de ensino. Isso inclui desde o uso básico de computadores e internet, até ferramentas que auxiliam na comunicação, no acesso à informação e no desenvolvimento escolar. A relatora do projeto na Comissão de Educação, a deputada Maria Rosas, do Republicanos de São Paulo, destacou a importância da medida para promover a inclusão.
3: Aprovar essa Política Nacional de Alfabetização Digital, especificamente para as pessoas com deficiência, é um marco para que nós possamos trazer e falar na ação a pessoa com deficiência, dizendo: nós lutamos pela inclusão dos direitos da pessoa com deficiência.
2: Para isso, o projeto prevê a capacitação de professores e gestores, a adaptação dos métodos de ensino e investimento em infraestrutura tecnológica nas escolas, como equipamentos e conexão à internet. A ideia é que a tecnologia deixe de ser um obstáculo e passe a ser uma ferramenta de inclusão, como ressaltou a relatora ao afirmar que a transformação digital precisa considerar as necessidades de todos os estudantes.
3: A transformação digital da educação somente se realiza plenamente quando contempla a diversidade dos estudantes e assegura a eliminação de barreiras que dificultam o acesso, a participação e a aprendizagem das pessoas com deficiência.
2: A política de educação digital para pessoas com deficiência também estabelece que o desenvolvimento dos alunos e da instituição deverá ser acompanhado bimestralmente. Segundo o autor da proposta, o deputado Carlos Henrique Gaguinho, do União de Tocantins, com mais acesso e preparo, os estudantes com deficiência podem ter mais autonomia nos estudos, mais participação nas atividades escolares e melhores oportunidades no futuro, inclusive no mercado de trabalho. O próximo passo para a aprovação da Política Nacional de Alfabetização Digital das Pessoas com Deficiência será a análise pela Comissão de Finanças e Tributação. Da Rádio Câmara de Brasília, Sofia Peçanha.
0: Educação. Bibo Nunes.
2: Educação. Da Rádio Câmara de Brasília, Sofia Peçanha.
0: Educação.

0: para o bem da educação no Brasil. Não tem fundamento uma criança no primeiro, segundo, terceiro ano serem aprovados sem saber ler e escrever. Essa é a minha luta para melhorar de fato a educação no Brasil.
1: Bibo Nunes acredita que a promoção automática dos alunos serve apenas para melhorar indicadores educacionais. Na avaliação do deputado, a medida desestimula estudantes e professores, cria uma falsa sensação de aprendizado e compromete a qualidade da educação.
2: Justiça. Comissão aprova proposta que permite até 40 salários mínimos para a retirada de valores a herdeiros. A repórter Júlia Lopes explica a atualização dos valores.
3: A Comissão de Finanças e Tributação da Câmara dos Deputados aprovou um projeto que atualiza para até 40 salários mínimos, o equivalente hoje a R$ 64.840, o valor que poderá ser liberado a herdeiros sem necessidade de inventário em cadernetas de poupança e fundos de investimento. A proposta foi apresentada pelo deputado Celso Russomano, do Republicanos de São Paulo, e altera a lei que trata do pagamento a dependentes ou sucessores de valores não recebidos em vida pelo titular, como restituições no imposto de renda e outros tributos. A regra vale para casos em que não há outros bens sujeitos a inventário. No texto, o autor explica que, nesses casos, os herdeiros costumam utilizar os valores recebidos para cobrir despesas como impostos, custas judiciais e honorários de advogados, entre outros gastos. O relator da proposta, deputado Hildo Rocha, do MDB do Maranhão, afirma que a atualização é necessária, porque a legislação atual utiliza como referência a obrigação do Tesouro Nacional, a OTN, que não existe mais, o que gera dificuldades de interpretação.
4: Essa regra já existia, só que como ele estava estipulado, referenciado em cima de um título do governo, que era a antiga OTN, e como a OTN não existe mais, não existia mais a referência de até quanto poderia ser pago de forma imediata para a viúva, ou para o viúvo, ou para o filho. Então isso impedia a evolução e a facilidade e a rapidez da transferência desses recursos de uma conta para a conta do herdeiro. E isso é facilitado agora.
3: Além disso, a proposta altera o Código de Processo Civil para estabelecer que o juiz não poderá negar o pedido de gratuidade da justiça apenas com base na renda de um herdeiro ou na posse de um imóvel. O projeto, que busca atualizar o limite a ser retirado por herdeiros em cadernetas de poupança e outras aplicações no valor até 40 salários mínimos, segue em análise na Comissão de Constituição e Justiça. Da Rádio Câmara de Brasília, Júlia Lopes.
2: Economia.
1: A Câmara aprovou proposta que garante imunidade tributária aos templos religiosos e suas entidades filantrópicas, também sobre tributos incidentes no consumo de bens e serviços. Marcelo Crivella, do Republicanos do Rio de Janeiro, afirma que a medida regulamenta um direito já previsto na Constituição.
5: Essa é a grande, eu diria, notícia para os templos religiosos, é fazer com que a imunidade prevista na Constituição Federal se torne realidade com relação aos tributos que incidem no consumo de bens e de serviços. Essa PEC foi aprovada no plenário com 385 votos favoráveis, 93 votos contrários e 7 abstenções. Portanto, teve ampla maioria.
2: Na opinião de Marcelo Crivella, a medida pode reduzir os custos de igrejas e instituições beneficentes na aquisição de equipamentos e insumos utilizados em atividades religiosas, assistenciais e sociais. A proposta agora será analisada pelo Senado.
1: Eleições. Depois de ser aprovado na Comissão de Constituição e Justiça, o projeto que aumenta o prazo para transferência de domicílio eleitoral está pronto para ser votado pelo plenário da Câmara.
2: A proposta também altera as regras para comprovação de vínculo com a localidade, como informa a repórter Silvia Munhato.
6: A Comissão de Constituição e Justiça da Câmara aprovou o projeto que amplia de 150 para 180 dias antes das eleições o prazo final para o pedido de transferência do domicílio eleitoral. Pelo texto, o tempo de residência mínima no novo município também muda de 3 para 6 meses. A deputada Júlia Zanatta, do PL de Santa Catarina, relatora do texto, foi favorável à mudança.
7: A prática do turismo

0: Eleitoral, a transferência fraudulenta de domicílio com fins meramente eleitoreiros constitui uma burla que corrói a representatividade democrática e a soberania popular em sua dimensão municipal. O voto é o exercício de soberania localizado e a fraude de domicílio rompe o nexo da pertinência essencial entre o eleitor e a comunidade política local, cujos rumos ele pretende definir.
1: A proposta também altera a forma de comprovação de vínculo com a localidade. Será exigida a apresentação de comprovante de residência oficial em nome do eleitor, como contas de água, luz, gás, telefone fixo ou correspondência oficial de órgãos governamentais. A lei atual permite a comprovação por meio de declaração do próprio eleitor ou outros meios que forem considerados convincentes pelo juiz eleitoral. Da Rádio Câmara de Brasília, Silvia Minhato.
2: Desenvolvimento Regional.
3: Rodrigo Hollenberg, do PSB, teme que o empréstimo de 6 bilhões de reais feito pelo governo do Distrito Federal para cobrir o rombo do Banco de Brasília, no caso Master, comprometa a saúde e a educação públicas. Por isso, o deputado acionou a justiça em defesa de crianças e famílias atípicas.
4: Nós, então, oficiamos ao Ministério Público do Distrito Federal e Territórios, solicitando que determine que o governo do Distrito Federal faça concurso para orientadores educacionais para que essas crianças, esses jovens com deficiência possam ser acolhidos adequadamente na rede pública de educação do Distrito Federal. Do mesmo modo, nós estamos solicitando ao governo do Distrito Federal que realize a contratação de médicos, de enfermeiros, de técnicos de enfermagem, que possam garantir o atendimento a essas famílias.
5: Presidente da Comissão de Defesa dos Direitos das Pessoas com Deficiência, Rodrigo Hollenberg, relata o drama de famílias atípicas sem atendimento adequado e lamenta a falta de concurso para orientadores educacionais no Distrito Federal desde 2017.
2: Previdência.
3: O tempo para a aposentadoria de policiais militares e bombeiros poderá ser reduzido. Uma proposta aprovada pela Câmara permite que os estados e o Distrito Federal editem leis locais para diminuir esse prazo. Confira na reportagem de Maria Neves.
6: Aprovado na Comissão de Constituição e Justiça da Câmara dos Deputados, projeto que reduz o tempo de serviço de policiais e bombeiros militares para ter direito à aposentadoria integral, pode seguir para o Senado. Pela proposta, os estados poderão editar legislação própria para reduzir em até 5 anos o tempo mínimo de exercício na função para receber proventos integrais. O autor do projeto, deputado Júnior Amaral, do PL Mineiro, argumenta que a medida busca trazer justiça para policiais e bombeiros militares que trabalham em condições difíceis e são pouco valorizados.
7: Os profissionais de segurança pública no Brasil já sofrem com falta de retaguarda jurídica, já sofrem com falta de logística adequada para trabalhar, já sofrem com baixos salários. Então essa questão da previdência é algo mínimo que a gente pode fazer aqui na Câmara dos Deputados para impedir que esses homens e mulheres sejam ainda mais desprestigiados, como infelizmente são historicamente no nosso país.
6: Atualmente, a lei exige 35 anos de serviço para militares receberem a aposentadoria com valor integral. Desse tempo, pelo menos 30 anos devem ser em atividades militares. Com o texto aprovado, o período mínimo de atividade militar poderá cair de 30 para 25 anos. Na regra de transição vigente, militares que ingressaram no cargo há mais tempo, antes de 2020, e ainda não cumprem os requisitos, têm de contar pelo menos 25 anos de serviço militar, mais um pedágio. Eles devem trabalhar mais 4 meses para cada ano que falta. A proposta também permite que os estados reduzam esse tempo de pedágio para 20 anos por lei local. Da Rádio Câmara de Brasília, Maria Neves.
5: Tarcísio Mota, do PSOL do Rio de Janeiro, apresentou projeto que estabelece regras para a aplicação de recursos dos regimes próprios de previdência dos servidores públicos. A proposta busca reduzir os riscos nas aplicações financeiras e aumentar a segurança do dinheiro destinado às aposentadorias.
2: Nós não podemos deixar que os institutos de previdência e os governos apliquem os recursos dos servidores em bancos que não têm condições de garantir a liquidez e garantir a rentabilidade e garantir que esses recursos não serão perdidos. Então a proposição desse PLP é de que os institutos de previdência de cada município brasileiro e dos estados brasileiros, eles tenham um limite, que 80% dos recursos dos servidores sejam obrigatoriamente aplicados em títulos que estão lastreados no Tesouro Nacional e em bancos públicos que dão garantia de que esse recurso não será perdido. E os demais 20% sejam aplicados em critérios muito rígidos de solidez dessas instituições financeiras.
3: Segundo Tarcísio Mota, a medida evita perdas em aplicações de alto risco e garante maior segurança aos recursos descontados de cada servidor. Ele argumenta ainda que o texto reduz a influência de interesses políticos e financeiros na gestão dos fundos previdenciários dos servidores.
8: Habitação.
5: Padre João, do PT de Minas Gerais, defende a aprovação de projetos que incentivam cooperativas habitacionais a participarem do Minha Casa Minha Vida. Ele avalia que a contribuição dessas entidades pode ampliar o acesso à casa própria com unidades mais acessíveis e de melhor qualidade.
9: Então temos que continuar avançando e avançando também com a nossa relatoria, com o projeto de lei que garanta a autogestão. Ou seja, além da responsabilidade e disposição de estados, do Distrito Federal e municípios, a sociedade civil organizada em forma de entidade ou cooperativa poder não só construir as moradias na forma de autogestão, mas também outros equipamentos importantes para a comunidade.
3: Padre João observa que o déficit habitacional atinge quase 5 milhões e 700 mil famílias no país. Ele afirma que a autogestão dá segurança jurídica a experiências já existentes e permite incluir equipamentos comunitários nos empreendimentos habitacionais.
8: Segurança Pública.
5: A Câmara aprovou proposta que transforma em lei o atendimento a brasileiras no exterior. Saiba mais sobre o assunto na reportagem de Paula Bittar.
1: A Comissão de Constituição e Justiça da Câmara aprovou uma proposta que transforma em lei a política de atendimento a brasileiras que vivem no exterior por meio dos espaços da mulher brasileira. A iniciativa, desenvolvida pelo Ministério das Relações Exteriores em consulados brasileiros, oferece orientação e apoio especializado com prioridade a mulheres em situação de vulnerabilidade. Entre os objetivos da política estão o combate à violência doméstica, a orientação sobre direitos e o apoio à capacitação profissional, ao empreendedorismo feminino e ao aprimoramento educacional. O texto aprovado também prevê que o atendimento poderá contar com profissionais especializados e instituições parceiras em áreas como imigração, direito de família, legislação trabalhista e previdenciária, apoio psicológico e capacitação linguística, educacional e financeira. A proposta estabelece que a implantação dos espaços da mulher brasileira ocorrerá de forma gradual, conforme a avaliação do Itamaraty. A prioridade será dada às localidades onde houver maior necessidade de reforço do atendimento às mulheres, conforme a disponibilidade de orçamento, funcionários e de espaço físico nas repartições consulares. De acordo com dados do Ministério das Relações Exteriores, a rede consular brasileira realizou 1.556 atendimentos a brasileiras vítimas de violência doméstica e de gênero no exterior em 2023. Segundo a relatora na comissão, deputada Maria do Rosário, do PT do Rio Grande do Sul, o projeto garante a segurança jurídica de uma prática que o Itamaraty já desenvolve com sucesso.
10: Os objetivos específicos da criação deste espaço da mulher brasileira é o combate à violência doméstica, é a defesa das imigrantes contra a discriminação e a orientação a elas para a salvaguarda dos seus direitos humanos, é garantir a sua capacitação, o apoio ao empreendedorismo feminino, o apoio ao respeito, o aprimoramento educacional. Então, estas mulheres brasileiras que vivem no exterior passarão a ter um apoio maior dentro dos consulados, como mulheres. E esse trabalho, sinceramente, será muito importante para a valorização dessas mulheres e tranquilidade das suas famílias que se encontram aqui no Brasil.
1: O projeto, que transforma em lei a política de atendimento a brasileiras que vivem no exterior por meio dos espaços da mulher brasileira, já pode ir diretamente para o Senado, a menos que haja recurso para votação antes pelo plenário da Câmara. Da Rádio Câmara de Brasília, Paula Bittar.
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3: Delegado Palumbo, do Podemos de São Paulo, é autor de projeto de lei que aumenta a punição para quem maltratar animais. O deputado explica que a proposta eleva a pena máxima de prisão dos atuais 5 para até 12 anos para os condenados por esse tipo de crime.
11: Nós estamos lutando. O meu projeto estipula uma pena de até 12 anos de cadeia. O indivíduo que maltrata um animal tem que ficar encarcerado, de preferência trabalhando para pagar o próprio sustento. É assim que a gente trata criminoso, gente desalmada, que não tem coração, que maltrata os animais. Se esse projeto for aprovado, espero que seja, nós estamos lutando para isso, o criminoso que maltratar animal vai ficar 12 anos enjaulado, que é onde...
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11: 20 horas e 17 minutos.

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2: 20 horas e 32 minutos.

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2: 20 horas e 50 minutos.

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